0: Mundial de Saúde e Unicef.
1: A cor é de leite mesmo, mas tem sabor de aconchego e valor de ouro. O leite materno é o alimento mais completo para os bebês. E até os 6 meses de vida, eles não precisam de mais nada. A coordenadora de políticas de aleitamento materno da Secretaria de Saúde do Distrito Federal, Maria das Graças Cruz, explica o porquê.
2: O bebê até 6 meses, ele tem parte do quebra-cabeça no seu sistema digestivo e as outras peças estão dentro do leite da mãe. E aí, quando ele se alimenta, ele vai formar o seu intestino e vai completar aquele quebra-cabeça de forma que esse bebê tenha uma boa saúde, que não venha ter alergias, que não venha correr risco de ter obesidade, de diabetes e até hipertensão na vida adulta.
1: Todos os anos, a campanha Agosto Dourado reforça a importância do aleitamento materno para a saúde do bebê. A edição deste ano vai além. Destaca o papel da amamentação na segurança alimentar, na redução da pobreza e na sustentabilidade ambiental, como explica Sônia Isoyama Venâncio, coordenadora geral de atenção à saúde das crianças, adolescentes e jovens do Ministério da Saúde.
3: O leite materno é o primeiro alimento que é oferecido para o bebê, garantindo o direito humano, né, alimentação adequada. Vai também favorecer a garantia da segurança alimentar e nutricional dessa criança, por ser esse primeiro alimento, né, que é oferecido. E também é muito importante para a sustentabilidade do planeta, né, porque ele é um alimento que não vai necessitar de embalagens, o consumo de água para sua produção.
1: Uma forma de apoiar as mulheres que amamentam é por meio da rede de bancos de leite humano brasileira, que é a maior do mundo. O leite coletado é destinado em especial a recém-nascidos prematuros e de baixo peso, internados em UTIs neonatais. Mas os bancos de leite também dão suporte às mulheres que enfrentam dificuldades para amamentar. Mãe de primeira viagem, a militar Renata Lúcio recorreu a uma dessas unidades no Distrito Federal para conseguir alimentar a filha, Betina.
4: Ninguém fala da dificuldade que é a amamentação. A gente acha que é instintivo, que a gente vai ter um bebê e a gente já vai conseguir amamentar, e não é bem assim. A gente tem muitos desafios, é difícil. Tive mastite, eu tive fissura, tive bastante desafios, e o banco de leite foi o que me ajudou, né?
1: A rede brasileira de bancos de leite humano conta com 237 bancos e 249 postos de coleta em todo o Brasil. Pelo número 136 do Ministério da Saúde, é possível obter informações da unidade mais próxima da sua casa. Reportagem Graziele Bezerra.
5: Manter a caderneta de vacinação atualizada garante proteção contra doenças graves, prolonga a vida e contribui para um futuro mais saudável.
6: E está na hora de atualizar a caderneta de crianças e adolescentes. Começou hoje e vai até 1º de setembro a campanha nacional de multivacinação.
5: No caso dos bebês, a vacinação desempenha a função de ensinar o corpo em desenvolvimento a se defender de forma segura.
6: E uma das vacinas que mais causam dúvidas é a BCG, que protege os recém-nascidos e crianças pequenas contra as formas mais graves e fatais da tuberculose.
7: Conhecida por deixar aquela famosa marquinha na parte superior do braço direito, ela protege o organismo das formas mais graves da tuberculose, como a tuberculose meníngea e a tuberculose miliar. É a vacina BCG. Ela é aplicada na maternidade ou ainda nas primeiras semanas de vida para prevenir as formas graves da doença entre os pequenos e garantir que o sistema imunológico da criança, ainda em desenvolvimento, aprenda a se defender. Por isso, a enfermeira Emanuela Barros não perdeu tempo e vacinou seu filho logo que saiu da maternidade.
8: Eu recebi a orientação da maternidade que procurasse posto de saúde, né, para fazer a vacina. E assim que a gente recebeu alta, eu fui na UBS, fui muito bem atendida, né, e orientada pela equipe. Então foi um processo muito tranquilo, né, de orientação e também de acesso, né, à vacina.
7: A chefe da unidade de vigilância em saúde do Hospital Universitário de Brasília, Deise Mendonça, explica a importância da BCG logo nos primeiros dias de vida.
9: Porque o bebê, ele nasce com pouca proteção, ele nasce somente com aqueles anticorpos da mãe, que a mãe passou para ele durante a gestação. Depois ele ele tem que tomar as vacinas para ficar protegido contra essas doenças tão aí que a mãe não conseguiu passar proteção para ele. Criança nasceu acima de 2 quilos, ela já faz a BCG na maternidade, nas maternidades públicas, né? Nas privadas, eles procuram a sala de vacina.
7: Após a aplicação, é comum que apareça uma pequena mancha avermelhada no braço direito. Com o passar das semanas, essa reação evolui para uma pequena ferida que cicatriza naturalmente. A BCG integra o Calendário Nacional de Vacinação, é oferecida gratuitamente nas unidades do Sistema Único de Saúde e está disponível para crianças menores de 5 anos que ainda não tenham sido imunizadas. Você pode conferir todas as vacinas do Calendário Nacional em gov.br/saúde. Reportagem Thaís de Araújo.
5: Atenção, estudantes pré-selecionados no processo seletivo do Fundo de Financiamento Estudantil, FIES.
6: Termina amanhã o prazo para complementar as informações da inscrição no sistema.
5: O FIES concede empréstimo a estudantes em cursos de graduação ofertados por instituições privadas que participam do programa.
6: O processo seletivo referente ao segundo semestre alcançou mais de 127 mil inscritos.
10: Os estudantes pré-selecionados na chamada regular do Fundo de Financiamento Estudantil, o FIES, têm até 4 de agosto para complementar as informações da inscrição no sistema disponível no endereço fiesseleçãoaluno.mec.gov.br. Após essa etapa, os candidatos deverão validar a documentação da instituição privada de educação superior. Concluída a validação, os pré-selecionados deverão comparecer em um agente financeiro no prazo de até 10 dias úteis. As convocações ocorrerão de 7 de agosto a 24 de setembro. O processo seletivo do FIES inclui a reserva de 50% das vagas para estudantes com renda familiar de até meio salário mínimo por pessoa e com inscrição ativa no cadastro único. Os pré-selecionados que atendam aos critérios do FIES Social poderão financiar até 100% do valor das mensalidades do curso. Mais informações em acessounico.mec.gov.br/FIES. Thaísa Vitória para a Voz do Brasil.
5: Chuvas acima da média na região sul, seca e calor acentuados na porção norte. Fenômenos climáticos como o El Niño provocam impactos distintos.
6: Para enfrentar essa situação, estados e municípios devem acompanhar as ações para a prevenção de desastres naturais.
5: E ficar atentos para os protocolos de ajuda federal em casos de emergência e calamidade pública.
11: Nos diferentes tipos de desastres naturais, o reconhecimento da gravidade da situação pode abreviar o envio de recursos e apoio técnico, amenizando os impactos para a população. Quando há situação de emergência, o município ainda consegue atuar, mas precisa de apoio externo para atender a população. Já quando o estado é de calamidade pública, os danos são tão graves que exigem medidas excepcionais e maior apoio do governo federal. Para tornar oficial qualquer uma dessas condições, o governo municipal ou estadual deve emitir um decreto e registrá-lo no Sistema Integrado de Informações sobre Desastres. Se os critérios forem atendidos, o Ministério da Integração e do Desenvolvimento Regional publica uma portaria reconhecendo a situação. A ajuda pode vir em forma de assistência humanitária, como distribuição de água, alimentos, colchões e kits de higiene. O apoio federal também pode ser empregado no restabelecimento de serviços essenciais. O apoio extra também pode chegar diretamente ao cidadão. Entre as possibilidades está o saque calamidade do FGTS, de até R$6.220 por conta vinculada. De acordo com a diretora executiva de fundos de governo da Caixa Econômica Federal, Daniele Mendonça, entre janeiro e julho de 2026, 548 municípios de 17 unidades da federação foram habilitados para o pagamento do saque calamidade.
12: O saque calamidade é um momento de necessidade pelo qual o trabalhador pode fazer uso desse saque. Situação formalizada tanto pelo governo local quanto pelo Ministério do Desenvolvimento Regional, ele pode fazer a solicitação por meio do aplicativo do FGTS, disponível nas principais lojas de aplicativo de forma gratuita. ou em uma das agências da Caixa. E em situações de calamidade, a Caixa faz o deslocamento do caminhão Caixa para fazer o atendimento dessa população com necessidade de fazer uso do saque.
11: Ao lado do El Niño estão as mudanças climáticas, na explicação dos cenários naturais cada vez mais adversos. É o que afirma o meteorologista do Instituto Nacional de Meteorologia, IMET, Leidson Dantas.
13: A nossa atmosfera tem um constante trabalho para manter o nosso planeta em estado de equilíbrio, numa temperatura ideal para todos nós sobreviver. E se a gente dá um conteúdo a mais, um ingrediente a mais de aquecimento, provoca esses extremos climáticos que a gente vem observando.
11: Com a previsão de fortalecimento do El Niño neste segundo semestre, a orientação é, antes de tudo, manter-se bem informado. Entre os canais oficiais está portal.imet.gov.br. Reportagem Luana Karen.
6: Descarte correto do lixo eletrônico é fundamental para garantir o equilíbrio do meio ambiente.
5: Para que esse descarte seja feito, existem pontos de coleta por todo o país.
6: O material pode ser recondicionado da forma correta e ganhar outras destinações.
14: Plástico, papel, alumínio, materiais que devem ser separados para a coleta de lixo e seguirem para a reciclagem. Mas e no caso de celulares, computadores, baterias e outros eletrônicos, o que fazer? Neste caso, vale seguir a chamada regra dos 3 R's: reutilizar, recondicionar e reciclar. Se o equipamento eletrônico não pode ser reutilizado por outra pessoa, uma opção é recondicionar, ou seja, consertar o equipamento. No Guará, a 20 minutos do centro de Brasília, há um ponto de coleta dentro de uma unidade do SESC. Lá são deixados vários tipos de componentes eletrônicos. É o que conta Alessandra Sá, assistente de suporte à gestão do SESC DF.
15: Qualquer pessoa pode vir, né, entregar seu lixo eletrônico, né, para estar descartando, fazer um descarte correto, né, em nossos PEVs, que o SESC disponibiliza em todas as nossas unidades, né, para preservação do meio ambiente, né, carregador, tablets, TVs.
14: Do Guará, o material segue para uma organização da sociedade civil, onde os resíduos são separados. Os que precisam de algum conserto ou formatação são recondicionados. E de lá, distribuídos para diversos pontos, inclusive para cursos gratuitos para a população. O que não tem conserto é separado e organizado e segue para o terceiro R, a reciclagem. Cada pedaço segue um caminho, como explica o coordenador da organização Programando o Futuro, Fábio Oliveira.
16: Aquilo que não tem condições de uso nenhuma dentro da nossa unidade, a gente consegue fazer a descaracterização dele, fazer a separação por tipos de componentes, ou seja, placas, circuito impresso eletrônico, plástico, ferro, cobre, isopor, enfim. Cada tipo de componente a gente consegue fazer a separação e encaminhar para a indústria de reciclagem.
14: Mas para que tudo isso aconteça, o trabalho começa com a população, que deve realizar o descarte correto do lixo eletrônico. Como explica o coordenador geral de inclusão digital do Ministério das Comunicações, Gustavo Fernandes Lima.
17: Hoje a gente tem no site do Ministério das Comunicações, na página do programa Computadores para Inclusão, um link com um mapa por todo o território nacional, com os diversos pontos de coleta que tem espalhados. A gente está falando de mais de 10 mil pontos de coleta de resíduos eletrônicos, de pilhas e baterias.
14: Para saber onde há um ponto de coleta de resíduo eletrônico na sua cidade, acesse o site do Ministério das Comunicações em gov.br/MCOM. Com locução de Graziela Mendonça, reportagem Márcia Fernandes.
5: Um caso de reaproveitamento. Computadores que seriam descartados ganham uma nova utilidade e ajudam no acesso à tecnologia.
6: Além de recuperar equipamentos para escolas, bibliotecas e telecentros, um centro de recondicionamento no Distrito Federal oferece cursos gratuitos para o cidadão.
5: Conheça a iniciativa na reportagem de Pablo Mundim.
18: No Centro de Recondicionamento de Computadores do Distrito Federal, equipamentos que seriam descartados são recuperados para projetos de inclusão digital. No Distrito Federal, no Centro de Recondicionamento de Computadores, cada equipamento passa por um processo completo de recondicionamento. No fim, o que poderia virar apenas sucata se transforma em equipamentos destinados a projetos de inclusão digital. Tudo feito para que os computadores sejam totalmente reaproveitados, explica Adler Braga, técnico de recondicionamento. recondicionamento.
19: O computador vem para cá, quando ele chega aqui, a gente dá uma sobrevida para ele, a gente já faz o primeiro passo, né, que é a sanitização de dados, que a gente recebe o computador com HD, então a gente é responsável por esses dados, então a gente faz essa etapa. Posteriormente, a gente faz a limpeza externa, interna, né, na verdade. A gente toca as peças, instala os programas e deixa tudo funcionando corretamente. A gente recebe um termo de doação para destinar esse computador para alguma instituição.
18: Depois de recondicionados, os computadores seguem para escolas, bibliotecas, telecentros e outras instituições que ampliam o acesso à tecnologia. Nem tudo pode ser reaproveitado. As peças sem condições de uso seguem para reciclagem. O centro também oferece formação para novos profissionais, disse Simone Cabral, coordenadora pedagógica.
20: A maioria vem para fazer o curso mesmo para o mercado de trabalho, né? São totalmente gratuitos os cursos, né? Todos com certificado.
18: São cursos de informática básica, design gráfico, manutenção de computadores e celulares, marketing digital, inteligência artificial, operação de drones e Excel avançado. As aulas são destinadas a adultos e jovens. As capacitações têm carga horária entre 60 e 80 horas. As inscrições para os cursos podem ser feitas pela internet ou presencialmente na unidade do Gama, no Distrito Federal. Empresas e órgãos públicos que desejam dar uma destinação social aos equipamentos eletrônicos também podem procurar um dos centros de recondicionamento de computadores espalhados pelo país. Reportagem Pablo Mundim.
6: O Ministério da Fazenda iniciou consulta pública para definir os setores obrigados a cumprir regras de monitoramento de emissões no mercado brasileiro de carbono.
5: A iniciativa visa criar um sistema de dados oficial para o Sistema Brasileiro de Comércio de Emissões.
6: Proposta preliminar prevê a introdução gradual das obrigações em três etapas.
5: A primeira tem início previsto para 2027 e abrange indústrias do setor de minérios, petróleo e transporte aéreo.
6: A consulta pública está disponível no site do Ministério da Fazenda até 28 de agosto em gov.br/fazenda.
5: Produção de alimentos sem prejudicar o meio ambiente. Essa é a proposta da agricultura de baixo carbono.
6: E a empresa brasileira de pesquisa agropecuária, Embrapa, está certificando culturas que usam esses processos, o que agrega valor à produção.
5: Para receber a certificação, os produtores passam por capacitação e análises independentes de produção.
21: A agropecuária de baixo carbono é um modelo de produção sustentável que reduz a emissão de gases de efeito estufa com práticas como o plantio direto, a recuperação de pastagens degradadas e a integração lavoura-pecuária-floresta. Realidade que fez a Embrapa criar uma estratégia para comprovar a sustentabilidade da produção brasileira. São protocolos científicos de certificação voltados à produção agropecuária de baixo carbono, agregando valor aos produtos e ampliando oportunidades comerciais. A presidente da Embrapa, Silvia Massuá, detalha.
22: Cada vez mais o produtor rural tem mais consciência, ele tem que produzir mais, mas cada vez mais de maneira sustentável, preservando os recursos naturais, né? Uso eficiente de água, de solo. A partir disso daí, cada vez mais a Embrapa tem gerado tecnologia e incentivado através das capacitações que eles usem essas novas tecnologias para ter essa agricultura mais sustentável.
21: A iniciativa reúne diferentes cadeias produtivas, carne bovina, leite e sorgo, e busca reconhecer, com base em critérios técnicos e auditorias independentes, os sistemas de produção de baixo carbono. O produtor Hamilton Kundak é presidente da Cooperativa Reca, um conjunto de sistemas agroflorestais que produz castanha, pupunha, cupuaçu, café e andiroba na Amazônia. Ele fala sobre o impacto da certificação.
23: Um trabalho muito bacana que o Reca faz de preservação, de orientação, de conscientização, de respeitar as nossas florestas, porque se o produtor estiver recebendo valor agregado, ele não vai derrubar, ele vai ser o guardião da floresta.
21: Além da carne, do leite e sorgo, a Embrapa prepara o lançamento da certificação para a soja em 2027. Reportagem Luciana Colares de Holanda.
6: Se você aplica no Tesouro Direto, um recado importante. O aplicativo oficial do programa vai deixar de funcionar a partir do dia 17 de agosto.
5: Com isso, consultas e novos investimentos devem ser feitos no site do Tesouro Direto ou no aplicativo do próprio banco.
0: O aplicativo do Tesouro Direto será desativado a partir do dia 17 de agosto. Após a desativação, os investidores vão poder acessar os serviços pelo portal do investidor, no site oficial do Tesouro Direto ou pelo aplicativo da instituição financeira, onde mantém a conta de investimentos. De acordo com informações do Ministério da Fazenda, nesses canais será possível consultar a carteira, verificar títulos e rentabilidade, realizar aplicações e resgates e acessar o histórico de operações. A mudança não altera os investimentos já realizados. Títulos, valores investidos, rentabilidade e demais informações permanecem disponíveis nos novos canais de acesso. Não é necessário realizar nenhum procedimento em relação aos investimentos existentes. Em caso de dúvidas, os investidores devem consultar os canais oficiais de atendimento do Tesouro Direto. Lucília Araújo para a Voz do Brasil.
6: Passageiros de voos internacionais com bens a declarar podem deixar o aeroporto sem passar pela fila de fiscalização aduaneira.
5: Já está valendo a declaração eletrônica de bens de viajantes, que pode ser preenchida pela internet.
6: Com a nova plataforma, o Sistema da Receita Federal analisa os dados declarados automaticamente.
5: Confira os detalhes na reportagem de Daniele Popov.
2: A Declaração Eletrônica de Bens de Viajantes, EDBV, já está disponível, segundo informou a Receita Federal. A funcionalidade de registro automático de bens pode ser utilizada por aquelas pessoas que viajam de avião. Agora, boa parte das declarações poderão ser registradas automaticamente dentro dos critérios de gerenciamento de risco adotados pela Receita. Ao preencher a declaração, o viajante poderá seguir diretamente para o desembarque, sem necessidade de se apresentar ao atendimento aduaneiro para bens a declarar. Com a mudança na forma de declaração de bens, a fiscalização é direcionada às situações que demandem análise específica. Após o viajante preencher e enviar a declaração eletrônica de bens, o sistema realiza o tratamento das informações com base em critérios de gerenciamento de risco. As declarações enquadradas para registro automático não precisam de atendimento presencial. As demais permanecem sujeitas aos procedimentos de controle aduaneiro e avisos de mensagens vão aparecer na tela do sistema de declaração. A nova ferramenta não altera as competências da fiscalização aduaneira, que continua responsável pela seleção, conferência, revisão de declarações, exigência de tributos, entre outras medidas. Então fique atento, se você estiver viajando para outro país ou voltando para o Brasil, preencha a declaração de bens no sistema. O endereço é edbv.receita.fazenda.gov.br. Daniele Popov para a Voz do Brasil.
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5: Fique agora com as notícias do Poder Judiciário e do Congresso Nacional. Boa noite.
6: Boa noite, até amanhã.
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4: Você vai ouvir agora notícias do Poder Judiciário.
24: Presidente do STF diz que críticas republicanas contribuem para fortalecer a democracia.
25: Abertura da urna eletrônica entusiasma estudantes em Brasília.
24: Corte Especial do STJ abre segundo semestre forense.
25: Boa noite, eu sou Marcela Luiza.
24: E eu sou Marta Ferreira.
25: Na abertura do segundo semestre do ano judiciário de 2026, o presidente do STF disse que críticas republicanas contribuem para fortalecer a democracia.
24: Ministro Edson Fachin também ressaltou o compromisso permanente do tribunal com a continuidade da prestação jurisdicional. Pablo Lemos.
26: Na abertura do segundo semestre do ano judiciário de 2026, nesta segunda-feira, o presidente do Supremo Tribunal Federal, ministro Edson Fachin, afirmou que as decisões do tribunal sobre temas de grande repercussão social são naturalmente objeto de debate público.
27: Um tribunal constitucional que decide todos os dias
1: temas de grande repercussão social, há de aceitar como natural que suas decisões sejam debatidas, analisadas e, por vezes, contestadas pela opinião pública. Essa tensão, quando exercida dentro dos limites republicanos, não fragiliza a instituição. Ao contrário, a fortalece e fortalece a democracia.
26: Entre 2 e 31 de julho foram proferidas 245 decisões e expedidos 921 despachos. Isso demonstra, segundo o presidente do STF, o compromisso do tribunal com a continuidade da prestação jurisdicional.
25: Cerca de 150 estudantes do Centro de Ensino Médio Elefante Branco, em Brasília, conheceram a urna eletrônica de votação por dentro.
24: O evento marcou o início da primeira semana nacional do sistema eletrônico de votação. Fábio Ruas.
7: A abertura da urna eletrônica contou.

0: feira, com atividades em todo o país.
1: A Corte Especial do STJ realizou hoje a sessão de abertura do segundo semestre forense de 2026.
2: Presidente do tribunal conduziu a sessão, Fátima Uchoa.
3: O ministro Herman Benjamin fez um breve balanço da gestão que se encerra neste mês e chamou a atenção para o grande volume de processos que chegaram ao STJ durante o plantão em julho.
4: Nós recebemos 10.352 processos, em 2025, 9.570. Em um ano, um aumento de quase 10%.
3: O ministro também destacou resultados positivos com a convocação de juízes auxiliares temporários na redução do acervo processual nos gabinetes.
4: O acervo atual do Superior Tribunal de Justiça é de 367 mil processos, aproximadamente. Podem verificar os resultados da força-tarefa dos juízes convocados temporariamente. Houve uma redução de 42%.
3: Com o reinício do ano forense, voltam a correr os prazos processuais.
1: TST retoma semestre com a meta de manter o ritmo de produtividade dos seis primeiros meses deste ano.
2: No primeiro semestre, a corte julgou 274 mil processos. Marla Lacerda.
5: Na sessão que marcou a abertura do segundo semestre, o presidente do TST e do Conselho Superior da Justiça do Trabalho, ministro Vieira de Mello Filho, assumiu o compromisso de repetir as metas e os resultados alcançados nos primeiros seis meses do ano. Entre janeiro e junho, a corte registrou um aumento no número de processos julgados, quase 26% a mais do que no mesmo período do ano passado.
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1: Uma boa noite.
2: E até amanhã.
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0: Europa.
1: E eu sou Ricardo Nakaoka.
0: E estes são os destaques de hoje do Jornal do Senado, que começa agora.
1: Universidades poderão reservar prioridade para estudantes da própria região.
0: Projeto impede redução planejada na vida útil de produtos.
1: Regulamentação da inteligência artificial. Especialistas pedem proteção ao jornalismo e à inovação.
0: Boa noite.
1: Boa noite.
0: Nem sempre quem mora perto tem mais chances de estudar na universidade da própria região. Um projeto pronto para votação no Senado quer mudar essa realidade e permitir que as instituições de ensino superior priorizem estudantes locais nos processos seletivos.
1: A medida busca reduzir as desigualdades regionais e incentivar a formação de profissionais para atuar nas próprias comunidades. Repórter Marcela Cunha.
2: O projeto da senadora Daniela Ribeiro, do Progressistas da Paraíba, permite que universidades e outras instituições de ensino superior usem a origem geográfica do candidato como critério de seleção. Na prática, a instituição poderá dar uma vantagem, como um bônus na nota, a candidatos que moram no mesmo estado ou em municípios próximos ao campus. O texto não altera as cotas sociais ou raciais. Para o senador Lucas Barreto, do PSD do Amapá, o critério geográfico ajudaria estudantes de estados mais isolados a disputar vagas nas universidades da própria região.
3: Que são muito poucas vagas na Universidade Federal do Amapá. E nós estamos ali do outro lado do Rio Amazonas. Estamos longe de tudo. E esse bônus beneficia os amapaenses que tiverem acesso ao vestibular.
2: A medida não será obrigatória e o projeto não define o valor do bônus nem o modelo a ser adotado. O formato do benefício deverá ser um dos pontos de discussão. O Supremo Tribunal Federal já considerou inconstitucional uma regra que reservava 80% das vagas da Universidade do Estado do Amazonas para estudantes da região, por entender que violava a igualdade de tratamento entre os brasileiros.
0: E você sabia que o Senado tem um curso gratuito que ensina a propor ideias que podem até virar lei? É a Oficina Legislativa do E-Cidadania.
1: E tem premiação no final do ano para professores e alunos autores das sugestões que conquistarem mais apoio popular. Quem traz os detalhes?

0: detalhes é a repórter Marcela Diniz.
1: Criada há 6 anos para aproximar estudantes do processo de construção das leis, a oficina legislativa do portal E-Cidadania do Senado Federal mostra o caminho das pedras para a apresentação de ideias que poderão virar lei e influenciar a vida dos brasileiros. Apesar de ter sido pensada a princípio para escolas de educação básica e do ensino superior, hoje o material didático está todo disponível na internet. Então, a oficina legislativa pode ser feita por qualquer grupo de pessoas, como coletivos, movimentos sociais e culturais, comunidades indígenas e quilombolas, por exemplo. O Luiz Maciel, da equipe da oficina legislativa, destaca que haverá premiação para professores e alunos do Distrito Federal.
2: Nesta primeira edição, teremos 4 notebooks na premiação. 2 notebooks serão para os professores que tiverem o maior número de alunos com ideias aprovadas e publicadas no E-Cidadania, e outros 2 notebooks serão para os alunos autores das ideias que receberem o maior número de apoios válidos. E como essa é a primeira edição do prêmio, o foco inicial são os professores e estudantes do DF, mas a nossa intenção é ampliar o alcance para mais regiões nas próximas edições.
1: Para concorrer, é preciso cadastrar as ideias legislativas até o dia 5 de novembro. Quer saber mais? É só pesquisar por Oficina Legislativa e Cidadania no buscador de sua preferência.
3: A inteligência artificial já faz parte do dia a dia de milhões de brasileiros. Mas quem deve ser responsabilizado pelo uso dessa tecnologia? E como proteger direitos autorais e o jornalismo sem frear a inovação?
0: Esses foram os principais temas de um debate promovido pelo Conselho de Comunicação Social sobre o projeto que regulamenta a IA no Brasil. A proposta já foi aprovada pelo Senado e aguarda votação na Câmara dos Deputados. Repórter Bruno Lourenço.
4: O marco legal da inteligência artificial surgiu de iniciativa do senador Rodrigo Pacheco, do PSB de Minas Gerais. Ele criou em 2022 uma comissão de juristas e um ano depois o Senado se debruçou sobre o anteprojeto. O texto foi aprovado no final de 2024 e aguarda desde então pela votação na Câmara dos Deputados. O Conselho de Comunicação Social do Congresso Nacional debateu os impactos que a proposta pode trazer, em especial a questão da remuneração de produtores de conteúdo, como jornalistas, pelo uso de material para o treinamento da IA. O diretor do Instituto de Tecnologia e Sociedade do Rio de Janeiro, Sérgio Branco, alertou para os riscos de afugentar tecnologia com a cobrança pelo uso de conteúdo nacional.
5: Nós podemos acabar por exportar o treinamento e importar apenas os modelos prontos, perdendo investimento e capacidade tecnológica. Por quê? Porque o Brasil compete com o mercado global para o desenvolvimento de ferramentas de inteligência artificial.
4: O secretário de Direitos Autorais e Intelectuais do Ministério da Cultura, Marcos Alves de Souza, defendeu um modelo que divida a arrecadação de um possível novo imposto com autores e com o fomento a iniciativas culturais, com a criação de um fundo específico.
6: A ideia seria aqui discutir um modelo de remuneração que ele seria pautado, por exemplo, na cobrança de um CID dessas empresas que podem pagar, então sistemas de IA generativa de grande porte e que tem esse risco de substituição, e esse valor vai ser redirecionado para fundos. Então, esses valores vão ser redirecionados, por exemplo, para pesquisa e desenvolvimento de uma infraestrutura pública em IA, ou seja, desenvolvimento de uma soberania nacional de IA.
4: O Conselho de Comunicação Social é um órgão auxiliar do Congresso Nacional, responsável por estudos, pareceres e recomendações sobre matérias relacionadas à temática.
3: E as campanhas eleitorais deste ano terão regras específicas para o uso da inteligência artificial. Conteúdos produzidos ou manipulados com a IA precisam informar de forma clara que foram criados com essa tecnologia.
0: As medidas buscam ampliar a transparência das campanhas e proteger os eleitores da desinformação. Saiba mais na reportagem de Yasmin Rodrigues.
7: As eleições de 2026 serão as primeiras eleições gerais realizadas sob regras específicas para o uso da inteligência artificial na propaganda eleitoral. A regulamentação do Tribunal Superior Eleitoral busca impedir que ferramentas capazes de criar imagens, vídeos, áudios e textos cada vez mais realistas sejam utilizadas para confundir o eleitor ou comprometer a integridade do processo eleitoral. Para Ângela Signati, conselheira do Conselho de Comunicação Social do Congresso Nacional, esse é um desafio enfrentado não só nas eleições, mas também durante os mandatos dos eleitos.
8: As campanhas eleitorais são realizadas hoje pela internet em tempo real e praticamente durante os 4 anos do mandato dos políticos. E é justamente neste ambiente virtual que os partidos, candidatas e candidatos fazem as suas arenas para se apresentar aos eleitores, dificultando o controle por parte da Justiça Eleitoral.
7: Pelas das normas, todo o conteúdo produzido ou manipulado por inteligência artificial deve trazer uma identificação explícita, destacada e acessível, informando que o material foi criado ou alterado por IA e qual tecnologia foi utilizada. A exigência vale para textos, imagens, vídeos e áudios divulgados durante a campanha. Além disso, entre as 72 horas que antecedem a votação e as 24 horas posteriores ao encerramento do pleito, fica proibida a publicação ou republicação de novos conteúdos sintéticos. Caso as regras sejam descumpridas, a Justiça Eleitoral poderá determinar a retirada imediata do conteúdo da internet, entre outras sanções.
3: A Comissão de Fiscalização e Controle pode votar o projeto que combate a obsolescência programada, que é uma prática que reduz a vida útil de produtos, como eletrônicos, de forma planejada.
0: A proposta assegura também o direito dos consumidores ao reparo de produtos com defeito. Repórter César Mendes.
9: O projeto do senador Ciro Nogueira, do Progressistas do Piauí, obriga que os fabricantes e importadores ofereçam peças de reposição e manuais de conserto pelo período de 5 a 20 anos. Conforme o produto, e determina que as empresas disponibilizem informações sobre peças e reparos em plataformas digitais. Quem não cumprir a regra ficará sujeito a multas que poderão ir de 10 mil até 50 milhões de reais. Relator, o senador doutor Irã, do Progressistas de Roraima, disse que a obsolescência programada garante o ciclo de consumo diante da velocidade da inovação tecnológica, mas destacou suas consequências.
10: Aumento de resíduos sem que haja o descarte adequado e no desenfreado uso de matérias-primas finitas.
9: Segundo o doutor Irã, a obsolescência programada deixa ainda o consumidor em uma posição desfavorável ao criar dificuldades para o conserto do produto.
0: Com edição de Paula Groba e trabalhos técnicos de João Lira, o Jornal do Senado fica por aqui. Acompanhe agora as notícias da Câmara dos Deputados. Boa noite.
3: Uma boa noite e até amanhã.

0: parlamentares sugerem medidas para a saúde de crianças e adolescentes.
1: Parlamentares reivindicam melhorias na infraestrutura de transportes.
0: Projetos ampliam a fiscalização sobre atividades de agentes públicos.
2: Boa noite. Retorna hoje o projeto de gravação de edições do jornal Câmara dos Deputados em emissoras da Rede Câmara de Rádio. Este programa está sendo produzido diretamente da cidade de Joinville, com a participação do colega Felipe Faria, da Rádio Câmara Joinville. Eu sou Márcio Aquilissardi, bem-vindo, Felipe.
3: Boa noite a todos, obrigado, Márcio, é uma honra participar da apresentação desta edição do jornal Câmara dos Deputados dentro da Voz do Brasil. Vamos agora às notícias da Câmara dos Deputados. Projeto de Glauber Braga, do PSOL do Rio de Janeiro, obriga parlamentares a prestarem contas do mandato por meio de audiências públicas realizadas em locais públicos. A proposta, segundo ele, amplia a transparência e fortalece a participação da população nas atividades legislativas.
4: Hoje existe uma crise do sistema representativo. Uma última pesquisa nacional indicou que mais de 60% das pessoas não lembram em quem votaram nas últimas eleições. Se você tem a possibilidade de prestar contas, de ser cobrado, de apresentar o seu trabalho, evidentemente você reestrutura o modelo de representação, porque uma parte da política vai dizer que as mazelas da política se resolvem com menos política, diminuindo os espaços democráticos. E a gente diz não, as mazelas da política se resolvem com mais política, com mais instrumentos de participação direta da sociedade. E é exatamente o que esse projeto defende.
2: Pelo texto de Glauber Braga, deputados, senadores, deputados estaduais e vereadores deverão prestar contas periódicas em espaços públicos. O projeto também prevê o corte de salário para o parlamentar que deixar de cumprir a medida.
3: Projeto de Chico Alencar, também do PSOL do Rio de Janeiro, estabelece regras de transparência e controle para o uso de aeronaves privadas por autoridades públicas. A proposta prevê critérios mais rígidos para viagens feitas em jatinhos particulares.
5: O nosso projeto não veda isso, mas estabelece normas de transparência total e critérios rigorosos para se utilizar esse meio de locomoção. Em primeiro lugar, a declaração da viagem e o seu motivo, que tem que estar voltado para interesse público e não para passeio, para turismo, para compras particulares.
2: Segundo Chico Alencar, o texto também determina que autoridades cumpram os mesmos procedimentos exigidos em voos comerciais, como fiscalização e declaração de bens. Para ele, a medida reforça a transparência e evita conflitos entre interesses públicos e privados.
6: Segurança Pública.
3: Júlio Lopes, do PP do Rio de Janeiro, defende proposta que visa enfraquecer financeiramente organizações criminosas. Ele aponta, entre as medidas, a criação de um cadastro nacional para mapear facções e a cassação de licenças de empresas envolvidas em irregularidades.
7: Nós temos o dever de atacar a atividade econômica dessas quadrilhas, tomar deles os recursos, tomar deles tudo aquilo que pudesse ser bloqueado e tomado, a fim de que a gente diminua a sua capacidade de investimento, diminua a sua capacidade de comprar armas e carros, enfim, todo tipo de material bélico que vai ajudá-los no seu fortalecimento, e isso está previsto lá.
2: Júlio Lopes também apoia a classificação do PCC e do Comando Vermelho como organizações terroristas. Ele argumenta que a medida permitiria o bloqueio de recursos ligados a essas facções, mesmo quando o dinheiro estiver fora do Brasil.
6: Justiça.
3: Capitão Alberto Neto, do PL do Amazonas, defende penas mais severas para crimes sexuais no país. Ele apoia projeto que torna mais rígidos os critérios para a progressão de regime de presos condenados por estupro de vulnerável.
8: Nesses cinco primeiros meses do ano, nós já tivemos mais de 630 casos de estupro de vulneráveis. Mostra que o nosso país está dando uma vida fácil para estuprador. E o que acontece hoje com a legislação? O estuprador passa pouco tempo na cadeia. Rapidamente ele progride de regime e está de volta às ruas para continuar cometendo esses estupros. O que é que o PL 6831 fala. Nós endurecemos a pena para o estuprador. Nós dobramos a pena. A pena chega a mais de 20 anos de cadeia. E para o estuprador ter direito à progressão de regime, ele tem que aderir a um programa de castração química do governo.
2: Segundo o capitão Alberto Neto, a medida visa coibir a reincidência criminal e proteger a integridade de crianças e adolescentes. O parlamentar cobra uma resposta urgente do Congresso Nacional para o fortalecimento da segurança pública.
6: Saúde.
3: Projeto de Dr. Luiz Ovando, do PP de Mato Grosso do Sul, garante às mães com emprego formal o direito de acompanhar o tratamento de filhos menores de 6 anos quando doentes. Ele afirma que o objetivo é corrigir uma deficiência do sistema atual, o que daria mais assistência às crianças.
9: Quando a mãe com o filho doente vai ao médico, na hora do comparecimento, ela recebe um atestado de que esteve presente e, quando muito, até 24 horas após. Isso leva a uma situação de insegurança muito grande, porque a mãe quer acompanhar o tratamento do filho e a CLT não permite isso após as 24 horas.
2: Doutor Luiz Ovando argumenta que o afastamento autorizado permite à mãe administrar remédios, cuidar da alimentação e acompanhar a recuperação do filho. Ele explica que a proposta busca estender às trabalhadoras da iniciativa privada uma proteção já prevista para servidoras públicas.
3: Heloísa Helena, da Rede do Rio de Janeiro, apresentou o projeto que estabelece tempo máximo de espera para procedimentos de saúde voltados a crianças e adolescentes na rede pública. A deputada afirma que a fila não pode transformar doenças tratáveis em morte por falta de diagnóstico.
10: O que nós não podemos aceitar é que famílias façam vaquinha na internet para ter acesso a procedimento cirúrgico, a determinados fármacos, a exames laboratoriais, aquilo que pela lei já seria uma obrigatoriedade. Então nós estabelecemos que tem que ter o tempo máximo de espera, desde a porta de entrada do sistema, que é a atenção básica, até a média e alta complexidade. O que nós não podemos aceitar é que, por esperar tanto, não ter acesso ao que é garantido da legislação do SUS e as crianças vivenciem situações de dor e de sofrimento e muitas vezes de óbito ou problemas gravíssimos pelo não acesso com agilidade e eficácia.
2: Heloísa Helena avalia que o SUS tem uma legislação avançada, mas ainda enfrenta dificuldades para transformar o direito em acesso efetivo. A deputada também ressalta que a proposta prevê a divulgação periódica de dados consolidados às famílias sobre o tempo estimado de atendimento.
6: Educação.
3: Flávia Moraes, do MDB de Goiás, comemora a aprovação do Estatuto do Aprendiz na Câmara dos Deputados. Ela explica que a proposta consolida as regras de aprendizagem profissional, amplia a segurança jurídica e aumenta as oportunidades para os jovens no mercado de trabalho.
11: Então, a aprendizagem, para mim, é um dos programas para a juventude que mais tem efeito junto ao jovem, porque garante a carteira assinada, o salário, a experiência de trabalho e a formação profissional. Para a empresa, representa a formação do trabalhador qualificado para trabalhar naquela especificidade da empresa e, de todas as formas, é um programa que merece todo o nosso apoio, toda a nossa dedicação.
2: Flávio Moraes ressalta também que o texto, agora em análise no Senado, prevê ampliar a contratação de aprendizes pelo poder público e por micro e pequenas empresas. De acordo com a deputada, a medida pode gerar mais de 1 milhão de novas vagas para jovens brasileiros.
6: Trabalho.
3: Charles Fernandes, do PSD da Bahia, celebra a aprovação da PEC do fim da escala 6x1. O deputado aponta que a diminuição da jornada semanal, sem redução de salário, garante melhores condições de vida à classe trabalhadora.
12: Essa PEC, ela trará dignidade, trará mais conforto, trará mais comodidade, trará mais segurança para as famílias. Haja vista que você vai ter agora a condição de estar no final de semana com seus filhos, de estar no final de semana cuidando um pouquinho mais da sua casa. Isso já avançou no mundo todo e precisa avançar aqui no nosso país.
2: Charles Fernandes afirma que a PEC do fim da escala 6x1 representa uma das votações mais importantes da atual legislatura. Ele espera que o Senado confirme o posicionamento da Câmara em nome da dignidade de milhões de cidadãos brasileiros.
6: Agricultura.
3: Ayrton Faleiro, do PT do Pará, comemora a aprovação de projeto que fortalece a política de estoque de alimentos no Brasil por meio da Companhia Nacional de Abastecimento. Ele sublinha que a proposta permite compra de até 25% acima do preço mínimo, facilitando a aquisição de produtos.
13: Nós aprovamos aqui na Câmara, agora vai para o Senado, um projeto muito importante para o que nós chamamos de regulação dos estoques de alimento no Brasil. É um projeto que veio do governo, através da Conab, do Ministério do Desenvolvimento Agrário, e que ele, primeira correção que ele faz é permitir que a Conab compre para os estoques reguladores um valor de 25% além do preço mínimo. Isso vai propiciar aquisição de estoque, mas também de que a venda desse estoque não seja apenas para a grande indústria.
2: Ayrton Faleiro destaca que a Conab poderá vender os alimentos estocados a cooperativas, pequenos supermercados e consumidores. Ele afirma que a medida movimenta a economia, fortalece a soberania alimentar e protege o país diante de crises climáticas e especulação de mercado.
6: Meio ambiente.
3: A Comissão de Constituição e Justiça aprovou o projeto que reconhece o soldadinho de Araripe como uma ave símbolo da Chapada do Araripe. A relatora do projeto, Lídice da Mata, do PSB da Bahia, explica que a medida fortalece diretrizes para a preservação dessa espécie.
14: Esta ave é uma ave de em torno de 15 centímetros que só existe na região do Araripe, que é uma região do sertão do Ceará e que hoje se encontra ameaçada de extinção. Então, acima de tudo, um projeto de defesa ambiental, de defesa de um pássaro que tem sua característica nacional e que nós devemos, portanto, preservá-lo.
2: Lídice da Mata acrescenta que o projeto prevê ações de proteção ao habitat do soldadinho do Araripe, com preservação de nascentes e riachos. O texto apresenta ainda medidas de prevenção de queimadas e controle da expansão agropecuária e imobiliária na Chapada do Araripe.
6: Desenvolvimento Regional.
3: A integração da Amazônia ao restante do Brasil ganha força com as obras da BR-319, segundo a avaliação do deputado Sidney Leite, do PSD do Amazonas. Para ele, a pavimentação, especialmente do chamado trecho do meio, vai baratear alimentos e agilizar o escoamento de produtos da Zona Franca de Manaus.
15: Uma luta histórica, não só do povo amazonense, mas de lideranças do estado de Roraima, de Rondônia e do Acre. Afinal, nós estamos falando de uma estrada que é o único acesso que o povo amazonense e a população de Roraima tem para ser interligado ao restante do Brasil. A BR-319 consolida a integração da Amazônia Ocidental, mas não só isso, muda a vida das pessoas. Eu fico muito feliz em estar fazendo parte desse momento histórico, que é a garantia da pavimentação da BR-319, fruto da luta de muitos aqui no parlamento para que nós pudéssemos ter isso. E agora, já com as licitações, com autorização da pavimentação de determinados trechos, mas a consolidação do trecho do meio, como também da ponte do Garapaçu. Vai ter BR-319, sim.
2: Sidney Leite reforça que o IBAMA já autorizou o DENIT a construir 3 pontes de concreto nos igarapés Santo Antônio, Realidade e Fortaleza. A licença, com validade de 3 anos, vai garantir, de acordo com o congressista, mais segurança e o direito de ir e vir da população do norte do país.
3: Coronel Crisóstomo, do PL, fala sobre a importância da construção da ponte binacional entre Guajará-Mirim, em Rondônia, e Guaiará-Mirim, cidade vizinha, pelo lado boliviano. Ele afirma que a obra representa o cumprimento de um compromisso histórico entre Brasil e Bolívia e pode fortalecer a integração regional.
16: Esse acesso cria uma nova rota logística do Brasil na direção do Pacífico. O que vai acontecer? Vai fazer com que alguns estados que exportam para o mundo oriental, exemplo da China, deixem de enviar seus produtos na direção do Porto de Santos, exemplo. Agora, com a construção dessa ponte, esses estados, Mato Grosso, Mato Grosso do Sul, tal, vão criar uma rota na direção do Pacífico, passando por essa ponte binacional.
2: Coronel Crisóstomo afirma que a nova ligação internacional pode reduzir custos e o tempo de transporte de mercadorias. Ele acrescenta que a obra tem potencial para impulsionar a geração de emprego e renda em Rondônia, abrindo novas oportunidades de desenvolvimento econômico para a região.
3: Bebeto, do PP, cobra a duplicação de trecho das rodovias que ligam a Baixada Fluminense à cidade do Rio de Janeiro. Ele reclama que moradores dos municípios de Nova Iguaçu, Japeri, Queimados, Belfor Roxo e São João do Meriti perdem horas diariamente em congestionamentos.
17: Eu tenho trabalhado muito aqui na Comissão de Viação e Transporte para que a gente definha esses engarrafamentos, para que o trabalhador que trabalha na capital, na zona sul do Rio de Janeiro, ele possa ficar menos tempo nesse engarrafamento. E até as entregas, as ambulâncias, a polícia militar, a polícia civil precisa fazer um deslocamento rápido, fica retido nesses engarrafamentos constantes, e que a gente tem trabalhado muito para que a gente define através da duplicação. E o que está no contrato dessa concessão da Eco Rio Minas, esse trecho da Presidente Dutra, ali do Trevo das Margaridas até a cidade seropédica, esse trecho é o pior trecho para todo o estado do Rio de Janeiro, o trecho que mais engarrafa hoje.
2: Bebeto também avalia que o sistema de pedágio por quilômetro percorrido pode modernizar as rodovias e diminuir retenções provocadas por praças fixas de cobrança. Ele reconhece a preocupação dos moradores com a mudança, mas garante que o modelo é inovador.
6: Transportes.
3: Daniel Almeida, do PCdoB da Bahia, defende a criação do piso salarial para motoristas do transporte coletivo urbano. Para o deputado, esses profissionais desempenham um papel essencial nas cidades. A ideia, segundo ele, é garantir remuneração mais justa e valorização da categoria.
18: Nós estamos propondo que haja um piso de no mínimo R$4.000, agregado a esse piso outras vantagens que os motoristas possam ter, insalubridade e outras vantagens que as convenções coletivas possam estabelecer, mas que a uniformização desse piso no país inteiro vai dar mais equilíbrio para essa profissão, vai dar mais previsibilidade para os próprios empresários.
2: Daniel Almeida argumenta que os motoristas enfrentam jornadas desgastantes, trânsito intenso e o desafio de lidar com milhares de passageiros. Segundo ele, a medida contribui para dar mais previsibilidade nas negociações trabalhistas e na definição dos custos do transporte público nos municípios.
3: Termina agora esta edição especial do Jornal Câmara dos Deputados, produzida e apresentada pela Rádio Câmara de Brasília, em parceria com a Rádio Câmara Joinville, integrante da Rede Câmara de Rádio.
2: Eu agradeço ao Felipe Faria e a toda a equipe da Câmara de Vereadores de Joinville pelo excelente trabalho conjunto.
3: Eu que agradeço à Câmara dos Deputados por esta oportunidade tão especial. Este programa teve trabalhos técnicos de Wellington Teles e apresentação de Felipe Faria e Márcio Aquiles Sardi. Boa noite.
2: Muito boa noite. Parabéns por seu aniversário, Felipe.
3: Obrigado.
2: O Jornal Câmara dos Deputados volta amanhã. Você fica agora com o Minuto do TCU.
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Aqui o Ramon chegando, vamos juntinhos até as duas. É pra falar de amor com você. E sempre com a sua participação também, você de todo o Brasil interagindo e participando aqui, junto com a gente na Clube, falando de amor, escrevendo no WhatsApp da Clube, coisas bonitas, gravando seu áudio também, fique à vontade, tá? 0800-342-1055. Daqui a pouco, atenção, hein? 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Brasil, é agora, valendo dois ingressos pro evento do ano aí, 15 anos de Zé Neto e Cristiano, e aqui na Clube você vai garantir os seus convites, tá? Participando o tempo todo aqui. Lógico que temos também a nossa enquete de hoje pra gente interagir com ela até as duas, né? Mês novo, segunda-feira, indo embora. E aí, o amor está no ar pra você? Sim, né? Já está no ar. Vai começar o Love Songs até meia-noite, depois tem o Puro Amor também. A perguntinha é sobre amor, gente. É fácil falar de amor ou é difícil? É fácil, né? O que o amor já te ensinou? Essa é a perguntinha de hoje, tá? O que o amor já te ensinou? A ser uma pessoa melhor, pessoa mais calma, tranquila, pessoa mais romântica, mais apaixonada? Comenta aí, o que o amor já te ensinou a ser uma pessoa bondosa também? Participe, 0800-342-1055. Nessa hora vai ter Carly Simon, Ana Carolina, Cindy Lauper, Billy Idol, Shania Twain e muito mais. E a gente começa bem. Lady Gaga, Bruno Mars, da What's My Own.

0: Essa é a Clube tocando o som que toca você, Cyndi Lauper, Time After Time, daqui a pouco tem mais amor, mais carinho, mais paixão, fica aí, beleza? 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

0: Música Clube, a rádio oficial da música boa, Eric Clapton, Tears in Heaven, aqui no Love Songs da Clube. Grande saudade, né?
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0: Tem muito mais pra você até meia-noite, você interagindo, participando, escrevendo no WhatsApp da Clube também o seu recado, participando da nossa enquete da noite aqui. Até as duas, você participa pelo 0800-342-1055. Clica em gravar áudio, fique à vontade. Tá bom? E aí, o amor já te ensinou alguma coisa que você nunca mais esqueceu? O que foi? Você aprendeu mais aí com um amor que deu certo ou com aquele que te fez sofrer? E qual foi a lição que ficou sobre este amor aí? Conta pra gente. O que o amor já te ensinou? Boa noite pra Michele de Samambaia. Ela escreveu que o amor ensinou ela a ter mais carinho com as pessoas, a ter mais tranquilidade, a conversar melhor, a ser mais calma nos relacionamentos também. Obrigado, viu, pela audiência e participação aqui no Som da Clube. Fique à vontade. 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Boa sorte para você. Quem tá querendo participar aqui é a Ana Paula. Boa noite, Ana Paula Esteves. Já tá participando, tá bom? Ela falou que no momento não pode mandar áudio, mas escreveu aqui, ó, me coloca no sorteio. Obrigado pela audiência. Um alô para Mara, que tá com a gente também. Mara, que tá ligada na Ceilândia, valeu, Mara. Alessandra também, boa noite para você, muito obrigado pela participação aqui no 0800-342-1055. Responda aí a nossa perguntinha para você que tá chegando agora, hein? O que o amor já te ensinou? Mais músicas no Love Songs da Clube.

0: Samuel, Romance Rosa, aqui no Love Songs da Clube.
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0: Bom demais, hein? Quem tá ganhando? Rafael Augusto Silva, de Ceilândia, final do fone 5191. Rafael Augusto Silva, Ceilândia, final do fone 5191. Rafael, ganhou dois ingressos pra curtir o evento do ano. 15 anos de Zé Neto e Cristiano.

0: ouvindo, participando aí. Muitos ingressos pra você o tempo todo aqui, que tá participando aqui junto com a gente no Som da Clube.
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0: Vamos que vamos, falando de amor com muita música bonita, até meia-noite é o Love Songs, depois tem o Por Amor também nesse clima especial, para começar mais um dia. Finalzinho de segunda-feira, 3 de agosto de 2026. Continue você sempre participando aqui através do 0800-342-1055. Nesta hora tem caixa de som Mondial, Connect to Perry. É, a festa começa agora. Tem essa caixa de som Mondial, Connect to Perry. Ela é muito boa. Tem Bluetooth, bateria recarregável, luzes LED também, para deixar qualquer momento ainda mais animado. Bom demais, né? Participa aí, fique à vontade, tá? Escreva no WhatsApp também, qual cidade você tá ouvindo a Clube, grava o seu áudio respondendo a nossa perguntinha de hoje, para você que tá chegando agora. O que o amor já te ensinou, hum? Te ensinou alguma coisa que você nunca mais esqueceu? O que foi? Você aprendeu mais com o amor que deu certo ou com aquele que te fez sofrer? E aí? E qual foi a lição que ficou? O que o amor já te ensinou? Essa é a enquete até as 2. Participe aí. 0800-342-1055. Nessa hora vai ter Bryan Adams, Kid Abelha, Roxette, Alphaville, Phil Collins e muito mais. James Blunt.

0: Clube, a rádio oficial da música boa, Como Eu Quero, Kid Abelha. Clássico nacional aqui no Som da Clube. Clássicos internacionais também você ouve nesta noite aqui. Daqui a pouco o Por Amor, que começa meia-noite. Mais um dia com você já já. Bom demais, né? Ouvir esses clássicos nacionais e internacionais, falar de amor aqui junto com a gente no Som da Clube, ganhar também os melhores presentes. Um alô aqui pra Leidiane de Águas Claras. Obrigado, Leidiane, pela participação, tá ligado aí na Clube, né? Valeu! Quem fala?
1: Oi, Giovana, mora aqui em Goiânia.
0: Oi, Giovana.
1: É, na minha opinião, o amor, pra mim, me ensinou muitas coisas boas.
0: Ah, entendeu? Que legal.
1: Mas, ao mesmo tempo, tive muitas coisas difíceis também.
0: Decepções.
1: Mas, pra mim, foi um aprendizagem, entendeu?
0: Sim.
1: Eu quero participar de um sorteio, tá bom? Uma boa noite.
0: Obrigado, Giovana. Valeu. Direto de Goiânia com a gente. Grava o seu áudio também no 0800-342-1055. Clássico internacional. Rockset, Listen to Your Heart.

0: Copacabana Club. Só toca música boa pra você, Phil Collins, Everyday.
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0: Já já, prêmio da hora, caixa de som pra você curtir muita música boa, curtir a clube também. Bom demais, né? Continue interagindo, participando aí, tá? 0800-342-1055. Fique à vontade, grava o seu áudio com o seu nome, qual cidade também. Seja bem-vindo, bem-vinda. E aí, pra você, ouvinte clube, o que o amor já te ensinou? Comenta aí, vai.
2: O amor me ensinou muita coisa, graças a Deus.
0: Aí sim, hein?
2: Hoje a gente tá mais calejado, né?
0: Sim.
2: Então, assim,
0: experiência.
2: Boa noite. Complicado, vamos que vamos.
0: Bora.
2: Mais uma noite. Me coloca na promoção, clube, que é o Mauro César.
0: Valeu, Mauro. Obrigado pela participação, obrigado pela audiência, pelo comentário aqui no Som da Clube. Fique à vontade para escrever também no WhatsApp da Clube, tá? Um alô aqui para Mara, que é de Alfredo Vasconcelos, Minas Gerais, tá ligada na Clube. Obrigado, viu, Maura. Mara, né? Boa noite pra você, Mara. Valeu, de Minas Gerais com a gente. Pode escrever também no WhatsApp, grava o seu áudio respondendo aí sobre a enquete. O que o amor já te ensinou? Quem tá mais com a gente aqui é a Aparecida. Oi, Aparecida, obrigado pela participação. Também aqui a Ana Paula tá com a gente, valeu. Leni tá com a gente também. Muito obrigado, hein, todo mundo aqui que tá chegando agora também pra curtir o som da clube e curtir essas viagens. Essas músicas inesquecíveis. A gente continua.

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0: Tá quase acabando, mas você fica aí, porque já já vai começar o Puro Amor. Daqui a pouquinho, meia-noite, nesse clima especial de muita música bonita, muito clássico internacional, nacional para você também que participa aqui o tempo todo e ouve a programação da Clube. E participa, 0800-342-1055. Satisfação ter todo mundo aqui. Você que está curtindo agora a programação da Clube. Bom demais. Dentro de instantes tem um presente, que é a caixa de som Mondial. É boa demais, é maravilhosa. E vai ser toda sua, tá? Continue sempre interagindo aí e participando. Combinado? Quem fala?
3: Tá aqui que tá falando é o Gilberto de Montavana.
0: E aí, Gilberto?
3: O amor me ensinou muitas coisas na vida.
0: Aí sim, hein?
3: Certo. Por exemplo, amar minha mãe, o meu irmão, minha família.
0: Boa.
3: E minha esposa.
0: Certo.
3: E meu filho. O amor também me ensinou a amar também os animais.
0: Aí sim, hein?
3: Os pássaros.
0: Certo.
3: Beleza?
0: Beleza, meu amigo. Obrigado pela participação. O amor te ensinou muita coisa, né? Valeu, viu, pela audiência. Gilberto de Montalvânia, Minas Gerais. Tá ligado na Clube também, né? O Brasil inteiro se liga na Clube. Grava áudio, escreve no WhatsApp também. O WhatsApp tá liberado pra você participar. Combinado? Grande saudade com RPM London.

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1: Caixa de som Monde é quem tá ganhando. Adriana Miranda Ribeiro, da Cidade Ocidental, final do fone 7432. Adriana Miranda Ribeiro, da Ocidental, final do fone 7432. Adriana tá ganhando então a caixa de som Monde. Se deu bem aqui no som da Clube. O Love Songs de volta amanhã às 10 da noite. Fica aí, já.

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4: Meia-noite 1.

6. É legal demais ter a sua companhia, a sua audiência, você de todo o Brasil participando. 0800-342-1055. Nesta hora tem o prêmio da hora também, sempre tem. Daqui a pouquinho tem kit super frango e boa para você garantir a resenha do jeito certo. Esse kit é completão, é recheado de delícias e vai ser todo seu por conta da Clube. Bom demais. Participe aí, grava o seu áudio também sobre a nossa enquete até as 2. Você respondendo o seguinte: o que o amor já te ensinou, hein? O amor já te ensinou alguma coisa que você nunca mais esqueceu? O que foi que você aprendeu aí mais com um amor que deu certo ou com aquele que te fez sofrer? E aí, qual foi a lição que ficou? O que o amor já te ensinou? 0800-342-1055 até as 2. Que programação, hein? Tô dando uma olhada aqui. Rapaz, hein? Só música boa pra você. Vai ter Backstreet Boys, Richard Marx, Nenhum de Nós, Beyoncé, Dalto, Bruce Springsteen e muito mais. John Legend, pra começar o Por Amor.

0: você gosta de ouvir, Astronauta de Mármore, nenhum de nós, aqui no Por Amor da Sua Clube. Continue sempre participando o tempo todo aí, tá? Escrevendo no WhatsApp da Clube, gravando o seu áudio também. Conta pra gente onde é que você tá ouvindo a Clube aí. O Brasil inteiro conectado nesse momento, participando junto com a gente também, você em casa, no seu trabalho. Valeu pela companhia de sempre. E os melhores prêmios também você ganha aqui na Clube e ouve as mais lindas canções. Um alô aqui pra Magda Vieira de Santa Maria. Bom dia, Magda. Já tá participando, tá bom? Obrigado pela participação aí. E aí, ouvinte Clube, o que o amor já te ensinou? Comenta aí, vai.
1: A pessoa que mais amo nesse mundo, Juscelia Mota, minha esposa.
0: Olha aí, ó.
1: Aqui é o Adão falando de Altamira, no Pará, o maior município do Brasil.
0: Valeu, Adão, obrigado, hein? Um abraço pra você, pra sua família, sua esposa aí também, é isso aí. O que o amor já te ensinou, ele falou, amar a minha esposa, a esposa dele. Obrigado, viu, Adão? Valeu pela participação e audiência aqui no Som da Clube. Bom dia aqui pro Paulo, que tá com a gente também. Bom dia pra você, Paulo. Direto de Ceilândia, valeu. A Thalita tá com a gente também. Obrigado a todo mundo que tá chegando agora pra ouvir o Por Amor até as duas e se emocionar com essas músicas também, né? Richard Marx na Clube.

Tá na Clube, tá bom demais, Adele. Mais uma que você curtiu aqui no Puro Amor. As mais românticas. Set Me Fire to the Rain. Mais um clássico da música internacional. As melhores músicas você continua ouvindo no som da Clube. E lógico, né? Começando mais um dia. Mais um dia bom demais. Você ganhando seu presente. E escutando muita música boa o tempo todo. Aqui nos programas da Clube. Até as duas segue o Por Amor, depois tem a Madrugada Viva. É nesse clima especial também que a Clube vai tocando para você as mais lindas canções, mais lindas músicas de todos os tempos aqui no som da Clube. E dentro de instantes, falando em presente, eu citei aqui, já tem o kit Super Frango e Boa de presente para você, recheado de delícias, hein? Vai ser todo seu. Participa aí no 0803.

0: 55. Bom dia pra você, qual o seu nome?
1: Quem tá falando aqui é o Paulo de Sobradinho.
0: Ei, Paulo!
1: É, respondendo essa enquete aí.
0: Conta aí.
1: Que o amor me ensinou?
0: Ah.
1: Me ensinou que eu devo primeiro amar a mim mesmo antes de amar alguém.
0: Certo.
1: Isso é muito importante.
0: Verdade, obrigado pela participação, mandou bem. A gente tem que se amar primeiro, né? Valeu pelo comentário. Participe você também, escreva no WhatsApp da Clube ou grava o seu áudio. Combinado? Você de todo o Brasil. 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Tem a câmera ao vivo, tem um sonzão da

0: Bradley Cooper.
1: Tell me something, girl.
0: Lady Gaga.
2: Tell me something, boy.
0: E o tema do filme Nasce Uma Estrela.

0: Música Clube, a rádio oficial da música boa, só as melhores pra você o tempo todo, você recordando, matando saudade, revivendo bons momentos aqui no Som da Clube, bom demais, né? Continue você participando, você de todo o Brasil, 0800-342-1055. Fique à vontade para escrever também lá, tá? Grava o seu áudio também respondendo a nossa perguntinha de hoje. O que o amor já te ensinou, hein? Coisas boas, a se amar, amar mais as pessoas. Teve um ouvinte que falou que o amor também ensinou ele a amar os animais também. Legal, né? Participa aí no WhatsApp da Clube. Já tem, daqui a pouquinho, o kit super frango e boa dentro de instantes. Vai ser todo seu. Beleza? Ô, Fabrício! Sempre participando com a gente aqui em Minas Gerais, comenta aí, vai.
1: Sobre a pergunta, O amor deixou o dilema.
0: Ah, é?
1: Que você não pode muito se apegar. Porque a qualquer momento, quando você virar as costas, ele pode decepcionar.
0: É.
1: Tá na Clube, tá bom demais.
0: Obrigado, Fabrício, pela opinião. Cada um tem a sua opinião aqui no Som da Clube, bom demais. Grava o seu áudio, tá? O WhatsApp da Clube tá liberado pra você. Aí você fala seu nome, qual cidade também você tá curtindo a Clube. Beleza? Um bom dia aqui pra Ângela. Ela escreveu o seguinte, ela é de São Sebastião do Paraíso, Minas Gerais. Eu, Ângela, estou oferecendo uma música pro Donizete Aparecido Duarte com muito amor. É a Ângela. Bem romântico, uma música bem romântica. Ô Ângela, que tá oferecendo aí pro seu esposo Donizete Aparecido, de São Sebastião do Paraíso, Minas Gerais. Bem romântica? Então essa aí é das boas, né, Ângela? Obrigado pela companhia, pela participação. 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

0: Rosalind, Snap do Por Amor.
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0: É agora, kit super frango e boa, que é uma delícia. Quem tá ganhando é você, Débora Luísa Fernandes, do Paranoá, final do fone 1014. Débora Luísa Fernandes, do Paranoá, final do fone 1014, tá ganhando então kit super frango e boa. É bom demais ouvir a Clube e ganhar presente o tempo todo, né?
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via satélite 1 e 3, nesta terça-feira que está começando, 4 de agosto de 2026. Continue participando, interagindo aí, junto com a Clube, 0800-342-1055. 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Participe aí. Coloca a cidade que você escreveu, coloca também a cidade que você gravou o áudio, seu nome também, para participar das promoções aqui e responder também a nossa perguntinha, tá? E aí, o que o amor já te ensinou? O amor já te ensinou alguma coisa que você nunca mais esqueceu? O que foi? Você aprendeu mais com um amor que deu certo ou com aquele que te fez sofrer? E qual foi a lição que ficou? Que o amor já te ensinou? 0800-342-1055, nessa hora vai ter Bryan Adams, vai ter Marco Sabino, Information Society, vai ter Alex Warren, vai ter Culture Club, Skank e muito mais no som da Clube, hein? As mais lindas músicas vão tocar pra você nessa hora também, na segunda hora do Por Amor. Alejandro Sanz, na Clube.

0: da música boa, 1982, Eluz, Marco Sabino, aqui na Clube, mais uma que você curtiu e tem muito mais até as duas aqui no Por Amor, combinado? Continue participando, daqui a pouco de presente pra você, tem o espremedor elétrico Fun Kitchen, pra você fazer aquele suco natural e por aí vai. 0800-342-1055, grava o seu áudio também ou escreva sobre a perguntinha, respondendo a nossa pergunta de hoje, tá? A Yasmin escreveu o seguinte: bom dia pra você, Yasmin. O amor me ensinou dividir sonhos e aprender com os erros do dia a dia. Obrigado, Yasmin, pelo comentário. Aqui no Som da Clube, grava o seu áudio também. Bom dia pra você, comenta aí, vai.
1: O amor me ensinou a perdoar.
0: Ah, é?
1: E acreditar no amor verdadeiro que eu vivo hoje. Perdoei.
0: E aí? Certo, entendi.
1: Penso no que não existia amor verdadeiro, mas existe. A gente saber perdoar a pessoa.
0: Olha.
1: Falo de São Sebastião do Paraíso, Minas Gerais, e meu nome é Ângela.
0: Obrigado, Ângela, pelo seu comentário aqui no Som da Clube também. Grava o seu áudio. Você de todo o Brasil grava o áudio e escuta muita música boa também, tá? 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Vem que vem.

mais, as mais lindas canções pra você aqui no Puro Amor. E você sempre junto com a Clube, começando mais um dia aqui, ouvindo essas músicas boas e, lógico, né, ganhando presentes também o tempo todo. O seu prêmio tem aqui na Clube também, você participa o tempo todo, escreve no WhatsApp da Clube, grava o seu áudio também, combinado assim? E

0: responde a nossa perguntinha até as duas. O que o amor já te ensinou? Jorge de Varginha, bom dia pra você, comenta aí, vai.
1: Olha, eu vou falar pra você, o amor me ensinou muita coisa, viu? Primeira dela, que é maravilhoso, e a gente tem que amar com todas as forças, entendeu?
0: Certo.
1: Segundo, saber escolher o nosso amor.
0: Verdade.
1: Muitas vezes o ser humano, ele faz a escolha errada, por impulso, e acaba sofrendo.
0: Verdade.
1: E tá na clube, tá bom demais.
0: Obrigado, Jorge. Bom comentário aqui. Grava o seu áudio também, dá tempo ainda. Já já às duas, a Madrugada Viva, que toca esse ritmo também, que faz você recordar, faz o seu coração bater mais forte com essas músicas lindas que a clube toca pra você. Culture Club, Love is Love.

0: Essa é a Clube, tocando o som que toca você. Caetano Veloso, sozinho aqui no Por Amor. Bom demais, hein? As melhores músicas de todos os tempos aqui na Clube. Grava o seu áudio aí. Sempre participa aí junto com a gente. Bom demais também te ouvir aqui na Clube, né? Quem fala?
1: Aqui é Maria de Castro, do Riacho Fundo.
0: Bom dia, Maria.
1: Aqui, viu? Respondendo aí, aqui é de que o amor me ensinou. Olha, me ensinou a ser calma, aí paciente.
0: Sim. Boa.
1: E ser corajosa também. E brava de vez em quando. Porque a Clube tá na Clube, tá bom demais, bichos.
0: Valeu, obrigado, Maria de Castro. Obrigado pela participação e audiência aqui no Som da Clube. Agora tem o seu presente.
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0: Prêmio bom demais aqui pra começar esse dia. Começar terça-feira já com presente, hein? Espremedor elétrico Fan Kitchen. Quem tá ganhando? Luiz Gustavo de Lima Soares, do Novo Gama, final do fone 9840. Luiz Gustavo de Lima Soares, do Novo Gama, final do fone 9840. Se deu bem aqui no Som da Clube. Até aqui esteve o Ramonzito. A gente se fala às 10 da noite no Love Songs da Clube. O Andrezão tá chegando pra te fazer companhia com as mais lindas músicas, presentes, a enquete também e tudo mais. Aproveite a sua terça-feira aqui no Som da Clube.

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manda sua mensagem pra gente. Como é bom te receber por aqui, viu? Participa, manda sua mensagem no 0800-342-1055. Muita gente no trampo, trabalhando, no rala, no plantão. Você que tá aí, ó, levando a clube de carona, tá de boa em casa, descansando. Seja muito bem-vindo aqui na clube. Estamos ao vivo para todo o Brasil, 24 horas ao vivo e sempre com muitos presentes, na madrugada mais premiada do Brasil também. Claro que é, né? E hoje nós vamos bater um papo sobre coisas que a gente é chato, né? Todo mundo tem um assunto em que vira fiscal, né? Tem gente que não suporta bagunça, outros implicam com atraso, né? Marcou, a pessoa atrasou, não gosta. Tem quem seja chato com dinheiro, gosta de tudo em dia. Tem gente que é chato com limpeza, com carro, com comida. E aí? Você assume que você é chato em alguma coisa sem ter vergonha? Ó, você se considera uma pessoa chata com o quê? Com organização, com limpeza, com comida, com carro, com atraso. Qual é a sua maior mania? Em que você se considera chato pra caramba? Conta aí pra gente, grava seu áudio, manda pra clube no 0800-342-1055. Finalzinho da hora, tem Churrasqueira Elétrica Mondial. E pra começar, Bruno Mars, bom dia.

0: que é clube, a rádio oficial da música boa, Backstreet Boys, I Wonder Away. Bom dia pra você.
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0: Seja muito bem-vindo aqui na clube. Estamos começando a terça-feira, né? E você tá como? Tá no seu trabalho, tá de boa, tá levando a gente de carona, né? Muita gente trabalhando nesse comecinho de terça-feira, nossos amigos motoristas por aplicativo, taxistas, você que é motorista de ônibus, de van, obrigado pela carona, viu? A galera do Tapetão Preto na rodagem, caminhoneiros, carreteiros, valeu rapaziada, grande abraço. Eu quero saber se você se considera uma pessoa chata, né? Com alguma coisa, sempre a gente é, né? Tem gente que é chato com organização, com limpeza, chato com dinheiro, aquela pessoa que é chata com comida, né? Gosta tudo do jeito dela, se tiver cozinhando e alguém colocar a mão na panela, meu Deus, dá briga. Tem gente que é chato com carro, pessoa entrou no carro com o pé sujo, começou a mexer nas coisas, a pessoa fica louca de raiva. Tem pessoas que é chato com atraso, né? Com horário, ele é direitinho, atrasou, meu Deus. E aí, qual é a sua maior mania? Você é chato com o quê? Conta aí pra gente, grava seu áudio, manda pra clube, tô te esperando por aqui, viu? Já já tem a churrasqueira elétrica Mondial, essa churrasqueira é top demais, gente, facilita a vida, na hora de preparar aquele churrasquinho ali rapidinho, ela é prática demais, tá querendo? Então manda sua mensagem, viu? 0800-342-1055, José Luiz, bom dia!
2: Bom dia, André Lino. Cara, eu sou chato pra cacete em termos de limpeza, entendeu?
0: Limpeza.
2: Gosto das coisas limpas, gosto das coisas tudo organizadinho.
0: Organizar também.
2: E veio ficar irritado procurar uma coisa, deixei no lugar. E eu não achar que ela tem aquele lugar, tá me entendendo? Alguém mudou de lugar. Cara, eu já fico tiririca da vida.
0: Imagina.
2: André, me bota no sorteio. Tá na clube? Tá bom demais.
0: Você vai lá, limpa, organiza, deixa tudo certinho, do seu jeito. Aí vai a pessoinha lá, mexe nas suas coisas e coloque em outro lugar. Meu amigo, dá raiva mesmo. E você? Hã? Com que você se considera uma pessoa chata? Conta aí pra gente, grava seu áudio, manda pra clube, tô te esperando, tá bom? Bora de música na clube, chegando é Turian.
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mais. A rádio oficial da música boa, For Non Blonde, WhatsApp, pra você um ótimo dia. Na Clube você começa o dia com informações também, né? Sempre com música boa, com presentes. 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

0: Tinda Clube, seja muito bem-vindo. Um beijo especial para Flávia, curtindo em Ceilândia Sul. Itapuã Parque, tá Gersenite, obrigado pelo carinho, valeu pela mensagem. Luziane, a Patrícia, Sol Nascente, a Marta. E você, onde você está ouvindo a Clube, já aproveita para mandar sua mensagem. Daqui a pouquinho tem a Churrasqueira Elétrica Mundial. E o bate-papo de hoje é o seguinte: a gente sempre é chato em alguma área, né? Tem alguma área assim, a gente é bem, né, chatinho. Eu quero saber, você se considera uma pessoa chata em quê? Na organização, na limpeza, com dinheiro, na comida, com o seu carro, de repente você é uma pessoa chata com atraso, não gosta que ninguém atrasa, né? Qual é a sua maior mania? Onde está a sua maior chatice? Conta aí pra gente, grava seu áudio, manda pra Clube 0800-342-1055. Bora se entregar? Bom dia, quem é?
1: Aqui é Eduardo, motorista por aplicativo. Eu sou chato com carro. Carro meu, eu lavo praticamente todo santo dia.
0: Ah, é, rapaz?
1: Eu levo ao banho, tem que tomar todo dia. Se o carro estiver sujo, eu não saio de carro sujo. Mesmo no tempo de chuva, quando dá amenizada assim a chuva, já cai matando, lavando. Já.
0: Aí, ó.
1: Não aceito meus filhos comer dentro do carro. Não aceito passageiro também comer dentro de carro também. Sou muito chato, meio esquisito. Tá na Clube, tá bom demais, é melhor de Brasília.
0: Você lava o carro, deixa limpinho e vem os filhos, comem dentro do carro. Coloca a mão, né, no vidro do carro, fica cheio de marca de dedo. Meu Deus, é uma loucura. Bom dia pra você.

0: bom demais. A rádio oficial da música boa, essa é a Fergie, Big Girls Don't Cry, sucesso de 2007. E sempre é muito bom relembrar, ouvir música boa, né?
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0: Sobradinho, bom dia pro Rafael, pra Camila, pra Fernanda, estão trabalhando e ouvindo a clube, pessoal do ramo da costura, Planaltina. Bom dia pro Igor, pra Jéssica e também pra Patrícia. Valparaíso tá o Vanderlei ouvindo, curtindo a gente. Extremoz, Rio Grande do Norte. Abraço pro Igor Santos. E você, onde você está ouvindo a clube, já aproveita pra mandar sua mensagem também. Daqui a pouquinho tem a churrasqueira elétrica Monde, é o presente da clube. E eu quero saber se você se considera uma pessoa chata. Tem alguma coisa aí que faz você se considerar uma pessoa chata? Por exemplo, organização, limpeza, com dinheiro, né? Tem pessoa que é chata com comida, com carro, com atraso. Qual que é a sua mania de chatice aí? Conta pra gente, vai, manda sua mensagem. Bom dia.
2: Oi, André, bom dia pra você e todos os ouvintes da Clube FM. Aqui é Ivanildo, motorista canaveiro da usina Guaíra. Dá um alô aí pra todos os canaveiros, André. Fico revoltado quando alguém entra no meu carro e dá pancada na porta. Dá vontade de pegar essa pessoa e jogar ela pra fora do meu carro. Dá, tá na dá? Clube, tá bom demais. Valeu, André, até às 5 da manhã, se Deus quiser.
0: Amém, abraço, Ivanildo, abraço. Abraço a todos os canaveiros, os nossos amigos do Palito Doce, sempre ouvindo, curtindo a clube. E essa daqui, ó, vai pra vocês. Chegando na clube, Leonardo, não aprendi a dizer adeus. Ótimo dia pra você, ótimo.

0: Clube, tá bom demais. Leonardo, não aprendi a dizer adeus. Essa é clássica, né? Bora faturar aquele presente?
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0: A Clube é assim, você começa o dia se dando bem. Churrasqueira elétrica Mondial. Seu churrasquinho vai ficar mais fácil, mais prático, né? Quem está levando esse presente é o Luiz Everaldo de Oliveira, Lusiânia. Final do telefone do Luiz Everaldo é o 5548. Luiz, se deu muito bem, parabéns.
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Brasil. E você, onde você está ouvindo a Clube, seja muito bem-vindo por aqui, participa também, manda sua mensagem no 0800-342-1055, a gente vai batendo aquele papo, trocando aquela ideia. E claro, hoje nós estamos falando a respeito de chatice, né? A gente sempre é chato em alguma coisa. Você é chato em quê? Com limpeza, com organização, com horário. Você é chato com dinheiro, né? Você não gosta, de repente, de deixar sua casa bagunçada, né? Tem gente que não gosta da pia bagunçada, toalha em cima da cama. Ó, com um carro, então, meu Deus, a pessoa fica doida, né? Entra com o pé sujo, bate a porta do carro, você acaba de lavar o carro, a criançada entra comendo. E aí, com que você é chato? Conta aí pra gente, tá bom? 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Gente, é bom demais, hein? E agora a gente vai curtir esse som aqui, que faz parte da saga Crepúsculo Amanhecer, parte 1. Foi trilha sonora, né? E a gente ouve agora, Christina Perry.

0: Babies. Pra você um ótimo dia, ouvindo, curtindo a clube.
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0: Paranoá, abraço pro Lucas, Sobradinho, a Valdinete, Alfenas, o Alexandro, Erechim, o Ezequiel Segurança, o famoso miúdo. Abraço pra você, obrigado pela companhia, viu? Mantovânia, o Gilberto. E você, onde você está ouvindo a clube? Já aproveita também, manda sua mensagem aí, ó, 0800-342-1055. 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E aí, você tá querendo esse presente? Então corre, hein? Manda sua mensagem pro WhatsApp da Clube, 0800-342-1055. Eu quero saber se você se considera uma pessoa chata em alguma coisa. Sempre tem alguma coisa que a gente é muito chato, não tem? Organização, tem gente que gosta de tudo organizado. Na limpeza, tem gente que é chato com dinheiro, né? Com comida, com carro. Tem gente que é pontual demais, né? Chato com atraso. E aí, qual é a sua maior mania? Conta pra gente. Grava seu áudio, tô esperando você por aqui, tá bom? Bom dia!
2: Bom dia, André. Reginaldo de Sinop.
0: Ô, Reginaldo.
2: Nossa, até eu me acho chato, você acredita? Eu sou chato pra comida, sou chato pra trabalhar, sou chato pra organização.
0: Caramba,
2: mãe falava que eu ia comer e tava ciscando a comida, caçando coisa no prato.
0: Eita.
2: E me batia por causa disso. Na rua mesmo, André, eu só consumo só água de coco, só não como nada na rua.
0: Verdade.
2: Prefiro fazer minha comida em casa mesmo. Sou muito, mas muito chato. Deus me livre. Tem hora que até eu mesmo me acho chato. Mas fazer o quê, né? A gente mesmo, isso aí, tá.
0: Entendi.
2: Na clube, tá bom demais.
0: Valeu, Reginaldo, abraço pra você.

0: cafezinha, boa sorte, tá bom?
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0: Aproveita, manda sua mensagem pra gente, tô te esperando por aqui, 0800-342-1055 é o nosso WhatsApp pra todo o Brasil, tá bom? Ó, é o seguinte, já já vai rolar presente, multiprocessador Mondial, é o Turbo Chef 7 em 1, pra fazer

0: a Juliana e também a Isabela, ouvindo Curtindo a Clube. Demory, nos Estados Unidos, quem tá por lá é o Regis. Fala, Regis. Abração pra você, obrigado pela companhia. Tá mandando alô pra toda a galera da Ceilândia, valeu. Matando saudades do Brasil, né? E você, também tá fora do país? Tá ouvindo a Clube aí através da Alexa, do nosso site, clube.fm ou do nosso app? Aproveita também e manda sua mensagem, tá bom? Que rola aquele alôzão pra você. Eu quero saber em que você se considera chato. Você se considera uma pessoa chata em quê? Na organização, na limpeza, com a grana, com comida, com o seu carro, no trabalho. Não gosta de atraso? Em que você é chato? Conta aí pra gente. Ô Vanderlei, fala aí pra gente, rapaz. Bom dia.
1: Fala, Andrezeira, bom dia, bom dia. Bom dia a todos os ouvintes. Rapaz, eu sou meio chato com casa.
0: Casa?
1: Acho que minha esposa fala que eu não sou normal, não, porque eu não gosto de casa bagunçada.
0: Tamo
1: eu não
0: junto.
1: Gosto de louça suja.
0: Tamo junto.
1: Ou não gosto de tampa do vaso levantada.
0: Tamo junto.
1: Toalha jogada.
0: Tamo
1: junto. Pra mim a casa tem que estar organizada.
0: Tamo junto.
1: E acho que eu sou meio enjoado nesse ponto aí. Mas tamo junto, Andrezão. Tá na clube? É bom demais.
0: Valeu, Vanderlei. Grande abraço, rapaz. Olha, me encontrei em tudo que você falou aí. E você, se considera também uma pessoa chata em quê? Conta aí pra gente, vai. Abre o jogo, 0800 342 1055. Na clube chegando, Phil Collins, bom dia.

0: Cessa, liquidificador e muito mais. 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E aí, tá querendo esse presente? Então manda sua mensagem, viu? Já já vai rolar o sorteio daqui a pouquinho, tá chegando a hora. Quero mandar ele aí para você, tá bom? Quem tá ouvindo, curtindo a clube, nesse comecinho de terça-feira, Ceilândia, um abraço pro Leonardo, pra Simone, também pra Luana, Recanto das Emas, bom dia para o Gabriel, pra Priscila e pra Eliane. Bate-papo de hoje é o seguinte, eu quero saber, você se considera uma pessoa chata em quê? Com o que você é chato? Hã? É com organização, com limpeza, com a grana, né? Com o dinheiro. Você é chato com comida? Tem gente que é chato com comida, né? É chato com seu carro. Entrou no carro com o pé sujo, começou a comer dentro do carro, a pessoa fica louca. Você é chato com atraso, né? Pessoas que atrasam, não cumprem horário, né? Com que você é chato? Conta aí pra gente, tem alguma mania aí? Grava seu áudio, manda pra clube. Bom dia.
1: Bom dia, André. Tudo bem?
0: Tudo jóia.
1: Eu sou chata com quase tudo.
0: Ah, é?
1: Sou chata com organização, chata com comida, chata com atrasos. Sou
0: Eita.
1: Simplesmente chata. Que é a Denilza Barbosa, Fazendinha. Que é clube, tá? Na clube, tá? Bom demais.
0: Ô, Denilza, beijão pra você. E você, se considera uma pessoa chata com o quê? Conta aí pra gente, quero saber. Avril Lavigne, I Met You, chegando na clube.

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1: E não é qualquer presente, né? 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Quem tá levando este presentão é o Rodrigo Silva Marques, Santo Antônio do Descoberto. Final do telefone do Rodrigão, sortudão, é o 0076. Rapaz, mas começou essa terça-feira com pé direito.

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Adele, set the fire to the rain. 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

alimentando, se preparando para mais um dia, que seja um dia abençoado, hein? Aquele dia, ó, com muitas coisas boas na sua vida, que as coisas boas aconteçam sempre aí para você, tá bom? Participa através do 0800-342-1055, manda sua mensagem, tem presente para você no final da hora, par de ingressos, hein? Para você pegar aquele cineminha gostoso com acompanhante e ainda tem combo de pipoca e refrigerante. É bom, não é? Tá querendo? 0800-342-1055 é o WhatsApp da Clube para todo o Brasil. E hoje nós estamos falando a respeito de chatice. É isso mesmo, eu quero saber com que você é chato. Sempre tem alguma coisa que a gente implica, não tem? Tem gente que é chato com organização, gosta de tudo arrumadinho, tem gente que gosta de tudo limpinho, né? Tem gente que é chato com dinheiro, né? Não mexe na minha grana, não atrasa as contas de jeito nenhum. Tem gente que é muito chato com comida, não come qualquer coisa em qualquer lugar, né? Tem gente que é chato com o carro tem que estar limpinho. Mexeu no banco, a pessoa já fala, ó, você usou o carro, né? Mexeu no banco aí, ó, percebi. Tem gente que é chato com atraso. E aí, com que você é chato? Conta aí pra gente, grava seu áudio, manda pra clube. Bora se entregar? Quero saber, quem sabe você leva esse par de ingressos e ainda combo com pipoca e refri, cineminha por conta da clube.

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0: Você tá levantando já, colocando o pezinho pra fora da cama, aquele cafezinho gostoso, né? Pra começar bem o dia, manda sua mensagem pra clube. Tô te esperando por aqui, tá bom? Águas Lindas, bom dia pro Rodrigo, pra Flávia, também pra Sandra, Vera. Quem tá ouvindo é o Fábio, a Daniela e também a Cristina. Caicó, Rio Grande do Norte, o Gida. Barnamirinho, Jailson, Campo Limpo, a Patrícia. E você tá levantando onde? Tá acordando onde? Já conta pra gente também, viu? Nosso WhatsApp é o 0800-342-1055. Manda sua mensagem, final dessa hora, par de ingressos pra você pegar aquele cineminha por conta da clube. E ainda tem aquele combo de pipoca e refrigerante. O cinema fica completo, hein? Bom demais, não é? Eu quero saber em que você se considera uma pessoa chata. Em organização, em limpeza, em dinheiro, quando vai comer, né? Com o carro, não gosta que ninguém entra comendo no carro, suja seu carro. Com a pontualidade, né? Não gosta de atraso. Com que você é uma pessoa chata? Conta aí pra gente, com a sua casa, né? Não gosta de nada bagunçado, pia suja, toalha em cima da cama. Você se considera uma pessoa chata com o quê? Conta aí pra gente, grava seu áudio. Ô Hugo, e você, rapaz? Bom dia.
2: Bom dia, meu amigo André. Passando aí pra desejar uma terça-feira abençoada aí pra amém, você. Né? Mas o que me deixa assim, chateado mesmo, é esperar. Eu marcar o horário certo, de repente ficar lá esperando, rapaz, e a pessoa não aparecer. Isso me deixa pé da vida, viu? Aqui é clube, tá na clube, tá bom demais.
0: Abraço, Hugo! Obrigado pela companhia. Tem gente que é chato na hora de emprestar alguma coisa, né? Se não devolver do jeitinho que foi, meu amigo, a coisa fica feia, né? E você, se considera chato com o quê? Conta aí pra gente. 0800-342-1055. Na clube, chegando o Xaneto, em From This Moment On.

Palmas. Tamboyu, pra você um ótimo dia. Vamos falar de futebol, Copa do Brasil. Tivemos o jogo ontem, né? O Atlético venceu Vitória, o Atlético Paranaense venceu Vitória por 2-0 e está em vantagem nas oitavas de final da Copa do Brasil. O Furacão fez um jogo controlado na Arena da Baixada e dominou o time visitante, que teve Emanuel Martinez expulso no segundo tempo. Os gols foram de meninos da base, viu? João Cruz no primeiro tempo e de Dudu na etapa final. Outras informações também você pode conferir no site da Clube, clube.fm.

0: Betina, Santa Maria, o Lucas, a Bruna e a Márcia, Guará, o Murilo, a Carla e a Regina. 0800-342-1055. Manda sua mensagem. Daqui a pouquinho vai rolar cineminha por conta da clube, hein? Tem par de ingressos e ainda aquele combo com pipoca e refrigerante pro seu cineminha ficar completo. Você se considera uma pessoa chata em quê? Em que você é chato? Na organização, gosta de tudo arrumadinho. Na limpeza, você é chato com dinheiro, né? Com a comida, tem gente que não come nem na rua. É, você é chato com seu carro, com horário. Com o que você é chato? Conta aí pra gente, grava seu áudio, manda pra clube. Bom dia, bom dia.
1: Bom dia, André, aqui é a Patrícia. Oi, André, Patrícia. Eu sou chata com tudo um pouco. Eu sou chata com limpeza, eu sou chata com as minhas filhas. Então, de tudo tem um pouquinho de chatura. De vez em quando eu sou muito chata, nem eu me aguento. Um ótimo dia pra você, aqui é clube, tá na clube, tá bom demais.
0: Valeu, beijo pra você, obrigado pela companhia. E a sua chatice, é com o quê? Conta aí pra gente, manda sua mensagem. Chegando na clube, Andrew Donald, Seis Minal.

0: joga a preguicinha do lado, prepara aquele cafezinho ou aquele mate, né? Aquele chocolate quente, gente, cappuccino. Quanta coisa boa pra começar o dia, né? Sempre tem uma, né? Riacho Fundo, bom dia pra Karen. Núcleo Bandeirantes, tá o Sérgio. Bom despacho, abraço pro Júlio, Três Corações. O Edmilson, ligado, Curtida Clube. E você, onde você está ouvindo a gente, hein? Manda sua mensagem também. Cruzeiro, bom dia pro Thiago, pra Daniela e também pra Elisângela, Ariquemes, o Renan, a Patrícia e a Luciene. Daqui a pouquinho tem um par de ingressos pra você pegar um cineminha por conta da Clube. Ó, que gostoso, imagina só, finalzão de semana, você e o Mozão no cineminha, presentinho de Deus, né? E aquele combo de pipoca e refrigerante, dá tempo, hein? 0800-342-1055. E aí, você se considera uma pessoa chata em quê? Na organização, gosta de tudo arrumadinho, na limpeza, na grana, na comida, tem gente que é enjoada com comida, hein? Com o carro, então, com o horário, né? Marcou contigo, tem que cumprir. Qual que é a sua maior mania aí que te deixa chato? Conta aí pra gente, grava seu áudio, manda pra clube, tô esperando você. Ô Aldo, e você, rapaz? Bom dia.
1: Bom dia, clube. Bom dia, meu amigo André. Rapaz, eu me considero chato na questão de horário.
0: Horário?
1: De limpeza e organização.
0: Ah, é?
1: Então, essas três coisas pra mim aí.
0: Rapaz.
1: A minha parte chata da vida é essa.
0: Entendi.
1: Mas é uma chatice no bom sentido.
0: Sim, sim,
1: tá
0: sim.
1: Certo? Tá na clube, tá bom demais.
0: Valeu, Aldo. Grande abraço na clube, Commodores. Easy, bom dia, boa terça-feira.

0: você curtir, matar saudades, relembrar aqui na Clube. Commodores, Easy. Bora faturar presente?
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0: Aquele cineminha por conta da Clube, par de ingressos e ainda aquele combo com pipoca e refrigerante. Quem tá levando é o Lucas Machado Coelho, Planaltina. Final do telefone do Lucas é o 1866. Ô Lucas, se deu bem demais, hein?
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5: 4:59. 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

manutenção, com limpeza, com dinheiro, né, com comida, com o seu carro. Meu Deus, se entrar comendo no carro, então a pessoa fica louca, com atraso. Com que você é chato? Conta aí pra gente, grava seu áudio, tô te esperando. No finalzinho da hora, claro que vai rolar aquele presentinho. Tem gente que é chato, sabe com o quê? Com o time, né? E por falar em time, já já vai rolar a camisa do seu time do coração. Qual é o seu time do coração? É o Flamengo? Você pode faturar. De repente você torce pro Corinthians. Ó, boa sorte pra você. Você é botafoguense? Já já vai rolar a camisa oficial do seu time do coração, hein? Não importa qual seja seu time, eu tenho a camisa pra você. Então manda sua mensagem, já responda com que você é chato, tá bom? Pra gente começar muito bem o bom dia, tá chegando Alejandro Sanz, coração partido!

0: Love tá bom demais. Annie Lennox, No More Love Yous. Pra você um ótimo dia, ouvindo, curtindo a Clube, sempre bom ter você por aqui.
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0: O mês de agosto começou e milhares de beneficiários já querem saber, né? Quando será realizado o pagamento do programa Pé de Meia. Nesta nova etapa, o benefício será destinado aos estudantes da rede pública que cumpriram a exigência mínima de frequência escolar nos meses de maio e junho. Os depósitos serão feitos entre os dias 24 e 31 de agosto, seguindo um cronograma definido conforme o mês de nascimento do estudante. Outras informações também no site da Clube, clube.fm, para você que tá levantando, se preparando para mais um dia, que seja um dia incrível aí na sua vida, viu? Quem tá curtindo Ceilândia, o Franklin, Riacho Fundo, a Karen, Valparaíso, João Paulo, Sorocaba, tá o Cezinha, o Rodrigo e também o Paulo, Malta, Paraíso.

0: Isso é bom. Ó, e você tá fazendo o quê? Tá levantando agora? Tá já se preparando para encerrar o plantão? Tá levando a Clube de Carona no Tapetão Preto, nossos amigos da rodagem? Manda sua mensagem aí, 0800-342-1055. Já tem a camisa oficial do seu time do coração. É aquele manto sagrado, hein? Já aproveita para mandar qual é o seu time, tá? É o Flamengo, é o São Paulo, é o Corinthians, é o Fluminense, é o Vasco da Gama, é o Verdão, que está na liderança do Brasileirão, é o Grêmio Internacional, é o Bahia, de repente é o Cruzeiro, Atlético Mineiro. Conta aí pra gente, vai, manda sua mensagem. Quem sabe você leva a camisa oficial do seu time do coração. Você se considera uma pessoa chata com o quê? Com organização, limpeza, dinheiro, comida, com carro, com atraso. O que você não suporta aí? Conta pra gente, manda sua mensagem. Bom dia, Valdinei.
1: Bom dia, André. Rapaz, pensa num cara chato por horário, viu,
0: horário.
1: André? Marcou comigo, André.
0: Eita.
1: Eu tô lá 10 minutos antes.
0: Aí,
1: agora,
0: ó,
1: se a pessoa não chegar.

0: Marisa Monte, Amor, I Love You. Pra você um ótimo dia, já já tem a camisa oficial do seu time do coração. Manda sua mensagem. Núcleo Bandeirante, bom dia pro Guilherme, pra Tamires e também pra Raquel, Lago Sul. Bom dia pro João, Letícia e Adriana. Novo Gama, o Fernando, a Bianca e a Silvia. Para Isópolis, um ótimo dia pro Vitor, pra Graziella e também pro Rafael. E pra você também, um ótimo dia, boa terça-feira.
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demais e hoje nós estamos falando a respeito de chatice, né? Eu quero saber se você se considera uma pessoa chata e com o quê, né? Tem gente que é chato com organização, tem gente que é chato com limpeza, outros são chatos com dinheiro.

0: Clube tá bom demais. A rádio oficial da música boa, Pink. Vamos falar da Mega Sena?
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0: A Mega Sena está acumulada, viu? E pode pagar um prêmio de 135 milhões de reais.

0: cruza os dedos aí e boa sorte. Outras informações também no site da Clube, clube.fm, Taguatinga Norte. Quem tá ouvindo é o Adalberto, Planaltina DF, o Marconi, Samambaia Norte, a Raquel, Santa Maria, o Gessé, a Badiane, o Marquinhos, Rio Preto, o Taubenê, Lisboa, o Robson, o Jerônimo e também o Jocélio. Valeu, obrigado pela companhia. Monte Azul, o Natalino. E você se considera uma pessoa chata com o quê? Com organização, com limpeza, com dinheiro, com comida, né? De repente a pessoa é chata com carro, com atraso. Você é chato com o quê? Conta aí pra gente já já. No finalzinho dessa hora, tem a camisa oficial do seu time do coração. É aquele manto sagrado. Bom dia, quem fala?
1: Bom dia, meu amigo André. Aqui quem fala é o Zé do Milho.
0: Pois é.
1: Eu tenho dois motivos aí de chatice, cara. Um seria o atraso. Odeio, cara.
0: Ah, é, rapaz?
1: É, esperar, sabe? Sim. É, odeio, odeio, odeio. E a outra é com organização, André.
0: Entendi.
1: Eu sou muito regradinho das coisas, sabe? Até parece que não, mas eu sou bem regradinho com horário, com organização, com dinheiro. Então eu me considero, no geral, uma pessoa bem chata. Beleza, André?
0: Tá,
1: mandar
0: bom.
1: Um abraço pro meu amigo Valdinei, pra boiadeira, pra todo mundo aí de Barreiras que tá ouvindo. E tá na Clube, tá bom demais. Forte abraço, André.

0: uniformizado do jeito que o torcedor raiz gosta, né? Original, oficial. Quem tá levando esse presentão é a Isabelle Fernandes de Vicente. Sobradinho, final do telefone da Isabelle é o 7175. Se deu bem demais. Pra você, uma ótima, uma excelente terça-feira. Aproveite bastante seu dia e até amanhã. Valeu.
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2: Ave Maria, cheia de graça, o Senhor é convosco. Bendita sois vós entre as mulheres. Bendito é o fruto do vosso ventre, Jesus. Santa Maria, Mãe de Deus, rogai por nós, pecadores, agora e na hora de nossa morte. Amém. E que desça sobre você, sobre o nosso Brasil, sobre nossas famílias, a bênção do Deus Todo-Poderoso, Pai, o Filho e o Espírito Santo. Amém.
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Bom dia pra você ligado aqui na Clube 89,1. Eu sou Edson Gold, daqui a pouquinho na minha companhia tem Arnaldo Zimmermann, começando mais uma edição do Bom Dia Clube, nesta terça-feira, 4 de agosto, dia do ano de número 216, 32ª semana do ano. Hoje temos lua minguante. Hoje é dia do padre, dia do sacerdote, dia de São João Maria Vianney e dia também do cookie. Esse 4 de agosto, os principais destaques da edição de hoje são os seguintes: Blumenau registrou 70 novos casos de HIV no primeiro semestre desse ano. E a comissão que acompanha o sistema pronto em Blumenau faz hoje uma nova reunião. Vamos falar ainda da previsão do tempo, esportes, loterias, o trânsito atualizado para você aqui na Clube em 89,1. Quer ficar bem informado? Fica com a gente, tá na Clube, tá bom demais.

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1: Pra fechar a primeira sequência aqui do nosso Bom Dia Clube, já já eu volto com muito mais músicas e, claro, também informações pra você no

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Voltamos com mais Bom Dia Clube aqui em 89,1 nesta terça-feira, 4 de agosto. E hoje trazemos os principais destaques, mais mortes no trânsito de Blumenau. Um motociclista morreu após bater em poste na Rua Bahia aqui em Blumenau. E outro acidente também na Rua Engenheiro Paul Werner termina com morte de outro motociclista. A batida aconteceu nessa madrugada. Vamos falar também do carro que foi furtado aqui no bairro Forstadt, também em Blumenau. Quer saber da previsão do tempo? Fica com a gente até as 8 da manhã. Tem também o esporte, loteria, o trânsito atualizado para você aqui na Clube em 89,1. Tá na Clube? Tá bom demais.

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2: Clube Blumenau 6:37.
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1: Bom dia.
2: 6:38, 17 graus a temperatura. Bom dia para você ligado aqui com a gente nesta terça-feira, 4 de agosto, dia do ano de número 216, 32ª semana do ano. Hoje temos lua minguante, já entramos na lua minguante, né? Não dá para chamar mais de cheia, né? Porque amanhã já muda, então já tá na lua minguante mais uma vez, né? Muito bom dia, Arnaldo Zimmermann.
8: Bom dia a você, Edson. Bom dia a você que tá ligado aqui na Clube.
2: Olha, hoje é dia do padre, dia do sacerdote, dia de São João Maria Vianney e hoje também é dia do cookie. Também tem ele, sabia? Tem bolo. Naquele dia vai ter o dia do bolo de laranja, dia do bolo de chocolate. Deve ter também, né?
8: Deve ter, né?
2: Deve ter.
8: Pesquisa aí se não tem o dia do pistache pra ver, né? Se
2: tem, não, pior tem. Que tem, já falei aí também.
8: Então deve ter o dia do bolo do pistache.
2: Será? Lá vai ele pesquisar. Vamos lá então.
8: O pessoal inventa de tudo, né?

0: Tem, né? Eu vou te falar que parece.
1: Sim.
0: Parece câmara querendo criar e mostrando que tá trabalhando, criar dia de alguma coisa. Para com isso, gente. Vamos trabalhar.
1: Não tem o dia do bolo do pistache, mas tem o dia do pistache. Acho que já foi falado aqui, né?
0: Já,
1: dia 26 de fevereiro.
0: É bem provável.
1: É bem provável, né? Exato. Mas ó, dia da cookie, do biscoito mesmo?
0: Do biscoito mesmo, né? Que é um biscoitinho, na verdade. Cookie é um nome bonitinho que deram, vem dos Estados Unidos, hein? Aqui que eu fiz? Eu fiz um cookie.
1: É.
0: Fez um docinho, fez uma bolacha.
1: Pensa na sua infância em casa com a família, se alguém chegasse lá na época e dissesse, ó, vamos comer um cookie. Eu, o quê?
0: Eu chego pra mãe, eu quero cookie. Que é isso, né?
1: Vai saber o que que é, né?
0: Bom, vamos aos principais destaques da edição desta terça-feira, 4 de agosto.
1: Blumenau registrou 70 novos casos de HIV no primeiro semestre deste ano.
0: E comissão que acompanha o sistema pronto em Blumenau faz hoje uma nova reunião.
1: Motociclista morre após bater em poste na rua Bahia, em Blumenau.
0: Acidente na rua Engenheiro Paul Werner termina com morte de outro motociclista. A batida aconteceu nessa madrugada.
1: Olha, carro é furtado no bairro Fosta, aqui em Blumenau.
0: Trânsito é alterado na frente da Vila Germânica nesta terça-feira.
1: Santa Catarina registra um acidente de trânsito a cada 2 minutos e acumula uma média de quase 5 mortes por dia em 2026. Você vê que em 24 horas tivemos 2 mortes aqui em Blumenau.
0: É complicado. Um dos principais destaques também de jornais e também portais do Brasil. Bom dia. Começa pela Folha de São Paulo. O governo diminui previsão de leilões de rodovias por entrave em repactuações. Inicialmente, gestão previa 14 certames de estradas nesse ano. Agora serão 10.
1: No Globo, ex-chefe de gabinete de Lula confirma empréstimo dado por lobista do Careca do INSS.
0: A Gazeta do Povo do Estado do Paraná traz o seguinte: Polícia Federal aponta a atuação de Jacques Wagner em 4 frentes de interesse do Banco Master.
1: No Zero Hora do Rio Grande do Sul, veranico de agosto, calor e alerta de temporais predominam no Rio Grande do Sul a partir dessa terça-feira.
0: Destaque também do NSC Total de Florianópolis. Santa Catarina ainda melhora. O estado tem queda na taxa de evasão nas metas de alfabetização que não são batidas.
1: No R7, FGTS para renegociação de dívidas já liberou mais de 62 milhões de reais. Aí o portal fala como utilizar.
0: A revista Veja traz o seguinte: Polícia Federal pede abertura de novo inquérito contra Lulinha no STF.
1: ND+, governo Trump é processado por 25 estados. Dos Estados Unidos após impor tarifas.
0: No AJ Notícias tem o seguinte: atenção motoristas, em torno do Parque Vila Germânica passa por mudanças no trânsito a partir desta terça-feira. A interdição parcial começa para montagem da estrutura de eventos no Parque Vila Germânica.
1: No portal O Auditório, homem morre após bater moto em canteiro e placa de trânsito em Blumenau, que foi nessa madrugada.
0: O destaque também do portal blumenauense: furtos de carro e em comércio terminam com um suspeito preso em Blumenau.
1: No Informe Blumenau, comissão que acompanha o sistema pronto realiza nova reunião nessa terça-feira.
0: Tem também os principais destaques aqui também com relação às loterias, às ocorrências policiais, o trânsito atualizado também para você, a previsão do tempo, né? E a sua participação no 99119-2730. Vem participar com a gente também e ficar muito bem informado. Tá na Clube, tá bom demais. Bom dia,
1: 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A gente sempre aproveita para pedir aí a sua participação mesmo, né? Manda para cá, né? Mesmo quem não manda foto do painel do carro, né? Ou foto do rádio antigo, mas manda seu alô sempre lá participando aí para concorrer também aos prêmios, mas também para dar um alô e também falar sobre sua reclamação, se tiver alguma denúncia, algo que está lhe incomodando aí no seu bairro, na sua rua, manda para cá, que a gente divulga aqui também. Olha, na Câmara de Vereadores de Blumenau, a comissão que acompanha lá o sistema pronto faz uma nova reunião nessa terça-feira, vai ser hoje então 1:30 da tarde, é o sistema pronto na área da saúde do município. A comissão é temporária para discutir, acompanhar esse sistema. O encontro vai dar continuidade à fiscalização e acompanhamento do sistema. Plataforma usada na saúde pública municipal, a pauta da reunião será o relato de conselheiros sobre a utilização do sistema pelos servidores da rede de saúde. Nessa reunião devem participar o médico e servidor público municipal Mário Cato, o presidente do Conselho Regional de Saúde do Garcia, Rony Uman. Eles devem apresentar avaliações, experiências relacionadas ao sistema pronto, no atendimento à população e na rotina dos profissionais da saúde. A comissão é presidida pelo vereador Bruno Wynn, do Partido Novo, vice-presidente o vereador professor Gilson de Souza, do União Brasil, relator o vereador João Vale, do PP. O colegiado tem o objetivo de acompanhar a implantação e operação do sistema, fiscalizar investimentos, avaliar resultados e propor encaminhamentos para o aprimoramento dos serviços prestados à população. Em reuniões anteriores, aí já levantaram, inclusive, a questão do custo, né, desse sistema. Então, tanto quem avalia a eficácia, como também o custo. E dá para avaliar as duas coisas, né? Se o custo, se ele está se pagando, ou se realmente é muito caro, se o sistema eventualmente apresenta falhas ou não.
0: Muito bem, 6:45, 6:45, 17 graus de temperatura. Ainda falando de saúde, né? Olha, a Câmara pode votar um projeto que obriga o SUS a aceitar exames feitos em clínicas privadas. A proposta está em regime de urgência para a votação em plenário. A repórter Rita Sardi, da Rede Notícias Acaerte, conversou inclusive com o deputado federal Nicolas Ferreira, do PL de Minas Gerais, a respeito desta proposta, desse projeto.
2: Na volta dos trabalhos legislativos, o plenário da Câmara dos Deputados pode analisar o projeto de lei do deputado mineiro Nicolas Ferreira, do PL, que obriga o Sistema Único de Saúde a aceitar exames realizados em clínicas privadas. A proposta recebeu regime de urgência pouco antes do início do recesso parlamentar. O objetivo principal é agilizar diagnósticos e evitar a repetição desnecessária de procedimentos na rede pública. O Ministério da Saúde, no entanto, terá que definir prazos de validade, requisitos técnicos e padrões de qualidade exigidos para os exames da rede privada. O projeto estabelece que a apresentação de laudos particulares não altera a ordem cronológica dos pacientes nas listas de espera para cirurgias e outros procedimentos. Nicolas Ferreira justificou a necessidade de aprovação da proposta.
3: Faz com que os exames privados também possam ser utilizados nas consultas, desde que, obviamente, passem por um critério de qualidade. Quero dizer bem claro que isso é um projeto técnico, um projeto que vem de uma demanda de pessoas reais que precisam de agilidade, tempo e recurso, que serão ali realmente beneficiados, porque ele pode fazer o exame privado e já chegar com o SUS com esse exame para poder ajudar no atendimento. Então, realmente, a união, tanto do SUS quanto da rede privada, para poder melhorar a saúde no nosso país.
2: Partidos ligados ao governo argumentam que o SUS não impede o recebimento de exames realizados na rede privada, mas lembram que a proposta, virando lei, poderá beneficiar pessoas com melhores condições financeiras. Com o regime de urgência, o projeto pode ser votado diretamente no plenário da Câmara, sem passar pela análise das comissões permanentes da Casa. Tanto a Câmara quanto o Senado terão apenas 2 semanas de votações antes das eleições de outubro, configurando o chamado recesso branco. As votações acontecerão na 2ª semana de agosto e na 1ª semana de setembro. De Brasília, da Rede de Notícias Acaerte, repórter Rita Sardi.
0: 6:47, 17 graus a temperatura.
1: Muito bem, a gente segue por aqui então com informação aí no seu rádio. Olha, a gente segue ainda aqui falando de saúde, mas tem uma questão aí do vírus HIV. É, quase não se fala mais tanto, algo que se falava tanto nos anos 80 até os anos 90. Talvez a sobrevida que o público tem ganho com os tratamentos e tudo mais, com esse controle a respeito do vírus, ele acaba tirando muito do noticiário, não é? Mas na questão do diagnóstico, de detectar se a pessoa tem ou não o vírus do HIV, é um furinho no dedo, né? É um teste rápido que pode identificar se tem a presença do vírus HIV. Em Blumenau, você sabia que o exame é oferecido de graça? Então é no CEDAP, que é o Centro Especializado em Diagnóstico, Assistência e Prevenção, que também faz testes aí para sífilis e hepatites virais. E aí oferece acompanhamento psicológico também aos pacientes diagnosticados, que essa parte do acompanhamento psicológico era muito importante, né? Porque imagina a pessoa receber a notícia que ela pode desabar de repente, né? Com a notícia, né? Olha que pega aí o exame. Bom, o detalhe é que o HIV não escolhe mais, faz tempo, né? Não escolhe idade, sexo, orientação sexual, profissão, classe social, qualquer pessoa que tenha uma relação desprotegida ou se expõe a situações de risco, pode contrair o vírus. E aí a prevenção, testagem, diagnóstico precoce continuam sendo fundamentais. Aí tem uns dados levantados aqui pela Força do Rádio, junto à Secretaria Municipal de Saúde, mostrando que Blumenau registrou 70 novos casos de HIV no primeiro semestre desse ano. No ano passado, 2025, o ano inteiro, foram 171 diagnósticos. Então tá quase um pouquinho abaixo da média esse ano em relação ao passado, mas é, se o ritmo for mantido, a cidade pode encerrar então esse ano com um número um pouco menor, mas a infecção continua sendo um importante desafio aí para a saúde pública. O Brasil, tem que lembrar, né? O Brasil segue sendo uma referência mundial no acesso gratuito ao tratamento antirretroviral. Aliás, é uma coisa que tem que se falar. E aí, quando a gente fala isso, não é elogiar um governo, né? O governo, porque o pessoal vai falar qualquer coisa do governo, é só essa polarização política, essa coisa que chega a dar náuseas às vezes, né? Dessa discussão toda, a gente tá falando é de Brasil, porque passou por vários governos diferentes disso. É o Brasil, não é governo. Claro que os governantes de cada um na sua época tiveram que fazer alguma coisa, mas é uma questão de Brasil. Em vários países, a pessoa vai ter que gastar todo o dinheiro que tem e o que não tem, não é, para poder fazer tratamento ou esperar morrer. No Brasil, o Brasil segue sendo essa referência mundial, muitos países, inclusive, vêm para cá para saber como é que se faz. Aí o país está entre as nações que registraram, apesar disso, um aumento do número de novos casos de HIV. Mesmo que seja uma referência no acesso gratuito ao tratamento, não é? Então, o que que se tem disso? É reforçar a importância da prevenção e da realização periódica dos testes. Agora vamos ouvir a nossa reportagem do colega Maurício Catani, que ele conversou com a psicóloga do CEPAD, a Silene Vieira, a respeito desse assunto.
4: Esse diagnóstico ainda continua sendo tão impactante na vida das pessoas, justamente porque a falta de informação gera muito preconceito. E o medo do preconceito, ele é muito grande. Preconceito, ele tanto impede, às vezes, a pessoa de procurar o diagnóstico e também de se cuidar, né, de fazer o tratamento. Há um medo de julgamento, há um medo do olhar, há um medo também de não poder se relacionar mais, de que as pessoas vão evitar, que vai ser excluído. Infelizmente, né, o preconceito ainda é uma grande barreira.
5: Silene, como que esse estigma acaba adiando com que as pessoas busquem atendimento e façam o diagnóstico do HIV?
4: Muitas pessoas têm evitado de saber a condição, né, se tem ou não tem o HIV, com medo mesmo de julgamento, até desde o do serviço, né, de procurar o serviço, de estar no local, o medo de que o diagnóstico vá mudar a forma como as pessoas a veem, como as pessoas a acolhem, como as pessoas se relacionam com ela, né, e como ela vai se relacionar com as pessoas. Então, assim, o preconceito, infelizmente, ele afeta muito, tanto o dia a dia da pessoa, né, questões de ter que ficar escondendo a medicação, de ficar escondendo e justificando o dia que tem que vir ao médico, o dia que tem que fazer o exame. Isso muitas vezes leva também ao abandono do tratamento.
5: Mas conta pra gente, qual que é a principal orientação para aquela pessoa que desconfia que foi infectada pelo HIV?
4: A primeira orientação para ela é que, assim, saber que você tem HIV, o quanto antes você souber, vai ser o melhor para você, porque hoje HIV é uma doença crônica evolutiva, é uma doença que, sob controle, né, você não vai ter nenhum dano à sua saúde. Você tem uma perspectiva de vida saudável, uma vida normal, como de qualquer outra pessoa. E pessoas tratadas, pessoas que tomam medicação, elas param de transmitir o HIV, mesmo em relações sexuais sem uso de preservativo. Então, a sua vida não vai ser modificada. A equipe do CEDAP, ela está pronta para te receber aqui com acolhimento, com garantia de sigilo e com todos os encaminhamentos necessários para que você possa manter sua qualidade de vida e ter uma vida completamente saudável. Então, não há necessidade de você ter medo do diagnóstico. O diagnóstico é teu amigo, ele não é teu inimigo. Então, se você teve um risco sexual, ou se você nunca se testou, procure fazer o teste, tanto aqui no CEDAP, que é atendimento de porta aberta, né? Você não precisa agendar, precisa encaminhamento médico, só vir aqui com o documento original com foto, como em todas as unidades de saúde da atenção básica, nos AGs, nos AGFs. Você também pode procurar fazer o seu teste lá e receber seu diagnóstico.
5: Qual que é a mensagem que a senhora deixa para os ouvintes em relação ao preconceito, em relação ao diagnóstico precoce, de uma maneira geral para a sociedade, quando a gente fala de HIV?
4: Nós ainda não temos a cura para ofertar, mas o tratamento que nós temos hoje, ele é um tratamento facilitado. Você toma 1 a 2 comprimidos diários e você vai ter uma vida completamente saudável, uma vida completamente normal. O HIV, ele vai diminuir em quantidade no seu organismo, a sua imunidade, ela vai ficar normal, como de qualquer outra pessoa, e você, estando com a sua medicação em dia, não vai transmitir o vírus do HIV, mesmo que você se relacione sem preservativo. Então, você vai poder engravidar, você vai poder casar, você vai poder namorar, viajar. Não há nenhuma razão hoje para alguém que tem HIV ter sua vida alterada ou modificada em função do HIV. HIV nem é considerado uma doença, ele é considerado uma infecção que pode ser totalmente controlada. Outra mensagem que eu gostaria de falar é que as pessoas que vivem com HIV, elas ainda sofrem muito com o preconceito. E às vezes alguém que está aí do seu lado, alguém que com quem você convive diariamente, ele pode ser uma pessoa que vive com HIV e você não saber. E às vezes o seu comentário, as coisas que você fala, podem estar machucando ele sem que ele saiba. E quem sabe, né, em algum outro momento, possa ser você a pessoa que está com HIV. Possa ser seu filho, possa ser sua irmã, alguém que você ama. Então, vamos pensar antes, né, pensar antes, porque não há nenhum critério para você ter HIV. O único critério para alguém ter HIV é ter feito sexo sem preservativo com alguém que tinha HIV. E, gente, quem não fez sexo sem preservativo? Quem não faz? Então, todos temos riscos, todos podemos um dia receber diagnóstico de HIV. E é isso que eu quero sensibilizar a população. Quem tem HIV não fez nada diferente de que você já fez ou que as pessoas fazem. Isso é uma coisa natural, isso não é uma coisa errada. Então a gente tem que parar de julgar, a gente tem que parar de apontar dedo e pensar que só pessoas que têm esse ou aquele comportamento vão ter HIV. Não, qualquer um de nós pode ter HIV, qualquer um de nós pode confiar, pode ter relação sem preservativo e acabar com o diagnóstico de HIV. Então, o preconceito não tem mais sentido. Hoje, quem tem HIV tem uma vida completamente normal e os pacientes de HIV, as pessoas que vivem com HIV, elas não transmitem o HIV porque elas estão em tratamento. Quem transmite é quem tem medo de se testar e não sabe que está com HIV. Quem transmite é aquele que sabe que tem HIV e não quer fazer o tratamento por preconceito. Então, olha só o quanto o preconceito pode ser prejudicial. Essa é a minha mensagem, isso é que eu gostaria que todas as pessoas refletissem e pensassem um pouco, antes, né, de se manifestarem sobre o assunto do HIV.
5: Conversamos com Silene Vieira, psicóloga do SEDAP aqui de Blumenau. E por isso fica o recado, fazer o teste é um ato de cuidado com você e quem você ama. Quanto mais cedo o diagnóstico é feito, mais cedo o tratamento começa e maior é a qualidade de vida da pessoa que vive com HIV. Lembre-se disso.
1: E tá aí então, né? Tá aí então, é muito importante esse também o levantamento aqui para Blumenau, porque quando se fala aí em dados globais, ou pelo menos aqui pelo Brasil, parece que os números acabam sendo muito distantes, não é? Mas a gente pegando aqui os dados em relação aqui a Blumenau, eu tava até dando uma olhada aqui no mapa em relação a 2025 e vendo aqui o número de notificações, de casos, aqui tem mapa aí do tanto de ONGs como também do governo, né, mostrando aqui os números de casos, e aí tem vários estados que tiveram queda, né, queda aí, mas eles acabam tendo números aí consideráveis. Quando a gente pega aqui número de casos, por exemplo, né, comparando Santa Catarina aqui, ó, você vê uma olhada, comparando com um estado muito mais populoso que é Minas Gerais, por exemplo, a diferença não é tão grande, né? Você vê, né? Número de casos em 2025, 2.321 em Santa Catarina. Em Minas Gerais, 3.304. Sendo que Minas Gerais tem aí mais que o dobro da população, né? Então, algumas disparidades. Tem que ter muito cuidado. E não dá também para ser preconceituoso. Eu lembro, né? Você vai lembrar, Edson, que lá nos anos 80, tudo o pessoal tinha preconceito até contra a cidade, né? Ah, é daquela cidade lá, lá tem muita gente com HIV. Na época nem só falava com AIDS, né? Porque
0: exato,
1: não tinha os tratamentos e tal. Também diminuiu o preconceito contra as cidades, contra as regiões e contra as pessoas, ao público também, né?
0: Exatamente. Tinha preconceito com cidades próximas aqui, inclusive, até por se tratar de cidades portuárias, né? O pessoal falava, não, porque rotatividade muito grande e tal, e teve até uma desinformação por parte de muita gente, e era muito, hoje já tem tratamento, né? Antigamente era mal de, não tinha tanta divulgação e não tinha muitos meios também. Hoje em dia já, é, como você falou e também elogiou o governo, independente de quem seja, passou por vários governos, né? O Brasil é referência nisso, no tratamento também, com o tratamento retroviral.
1: E aí, da mesma forma que tem o tratamento, muita gente talvez está voltando a se descuidar um pouquinho.
0: Exato. Não está cômodo, né?
1: É, fica mais cômodo, né?
0: E teve um grande aumento também um tempo atrás, agora não sei como é que está, mas exatamente que, né, com relação aos idosos também, que acabavam não se cuidando também e acabava tendo essa transmissão também em idosos, que era uma taxa muito alta também.
1: É, um dos grandes problemas.
0: É.
1: Mas a gente segue acompanhando aí todas essas informações por aqui. Daqui a pouco a gente vai falar também sobre ocorrências de trânsito e de polícia. E no trânsito, olha, gente, nós tivemos duas mortes no trânsito, hein? Aqui em Blumenau, duas com motocicleta. Uma no final da manhã e agora outra nessa madrugada. Daqui a pouco a gente vai falar.
0: 7 horas pontualmente, 17 graus a temperatura. Daqui a pouco tem a previsão do tempo também atualizada para você aqui na Clube. Fica com a gente até as 8 da manhã.
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4: Tá na Clube, tá bom demais. 7:05, 7:05. Bem-vindo à informação, bem-vindo ao nosso Bom Dia Clube, aqui nos 89,1, na rádio que mais cresce em audiência em Blumenau e região. 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Olha, uma informação aqui publicada pelo Pedro Machado no NSC Total. O presidente do Conselho de Administração da empresa Teca, ele renuncia ao cargo. Então, o José Paulo Marques Neto, contador, não é mais o presidente do Conselho de Administração da Teca, que é uma das maiores empresas têxteis aqui da região. A decisão foi informada na última sexta-feira, com a apresentação de uma carta de renúncia. Mas, olha só, com mais de 40 anos aí de atuação profissional nessa PwC, que é uma das maiores redes de consultoria e auditoria, Marques Neto estava no cargo desde dezembro de 2024. É que a Teca informou, né, em fato ali, nos termos do seu estatuto social, que vai convocar a eleição para definir um novo substituto. Então, a empresa está aí, né, ainda reconhecida nacionalmente, internacionalmente também, como fabricante de artigos de cama, mesa e banho, mas está em recuperação judicial desde 2012 e nos últimos meses ainda coloca em prática aí um processo de reestruturação financeira, operacional, sob a liderança do Fundo de Investimentos Alumni. Ah, muito bem, é informação por aqui também, aqui no Bom Dia Clube.
7: Tem informação também a respeito da previsão do tempo, 7:07, 17 graus a temperatura. A gente vai trazer as informações também do tempo atualizadas para você.
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7: Trazer aqui o Gabriel Cassol, direto da Defesa Civil, nosso Alerta Blue, com informações para você ficar sabendo como é que fica o tempo nesta terça-feira. Vem chuva por aí? Bom dia.
9: Bom dia a todos os ouvintes do programa Bom Dia Clube. Bom dia a todos os ouvintes do Jornal da Manhã, da Rádio Jovem Pan. Nesta terça-feira, o dia inicia com a presença do nevoeiro, mas no decorrer da manhã, o sol aparece e brilha ao longo da terça-feira. A temperatura se eleva ao longo do dia e a máxima nesta tarde varia em torno dos 27 a 28 graus aqui na região do Médio Vale do Itajaí. A partir da noite, a nebulosidade aumenta associada à circulação marítima e durante a noite não se descarta a possibilidade para chuva fraca de forma isolada. Amanhã, quarta-feira, mais um dia que inicia com a presença do nevoeiro, mas o sol volta a aparecer rapidamente ao longo da manhã da quarta-feira. A partir da tarde da quarta-feira, vamos ter a combinação do calor e a alta umidade do ar que vai trazer a condição para pancadas isoladas de chuva com trovoadas. A temperatura na quarta-feira varia em torno dos 18 graus no amanhecer e máxima no período da tarde em torno dos 28 graus. Com as informações do tempo, direto da Defesa Civil de Blumenau, meteorologista Gabriel Cassol.
7: Muito bem, informações atualizadas a respeito da previsão do tempo aqui nos 89,1, Grupo A Força do Rádio, né? Aqui você fica muito bem informado.
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4: Vamos lá então, trazendo informações para você. A gente já faz daqui a pouquinho aí o nosso giro já pelo trânsito aqui também, mas deixa eu já trazer aqui antes uma informação. Deixa eu pegar aqui a informação do setor da segurança então, porque foi um caso aqui que chamou atenção em Indaial ontem no início da noite. Um homem suspeito tentou roubar o celular de uma mulher em cima da ponte e depois da maior confusão, né? Fugiu de bicicleta, daí bateu, teve batida da bicicleta, fugiu a pé e tudo mais. A mulher de 30 anos escapou de ter o celular roubado durante uma tentativa de assalto. Ontem, na Quarta Ponte, a Ponte Zelir Tirol, conhecida como Quarta Ponte em Indaial, polícia militar disse que a vítima estava atravessando a ponte, era por volta de 6:50 ali da noite. Ela estava com o celular, né? Tem que cuidar muito com o celular na rua, não dá para ficar olhando mensagem aí quando tá no local meio suspeito. Olha, ela percebeu depois que tinha um homem numa bicicleta branca e estava com o rosto coberto, hein? Que coisa, né? Você tá na ponte, não tem para onde fugir, né? Aí estava vindo na direção dela. Aí quando se aproximou, esse homem suspeito tentou arrancar o celular da mão da mulher, mas ele não conseguiu, só que nem fugiu sem o celular. Aí a PM foi acionada, a guarnição estava se deslocando lá para essa ocorrência, os policiais encontraram um homem com a bicicleta usada pelo suspeito, até acharam que era ele. Aí ele disse que presenciou uma nova tentativa de roubo, praticada pelo mesmo autor contra outra mulher, e decidiu persegui-lo. Aí, durante a perseguição, o motorista acabou atingindo a bicicleta com o carro. Suspeito abandonou o veículo, fugiu a pé. A bicicleta foi recolhida e encaminhada à seção técnica da Polícia Militar. Mas que confusão deu isso aí, né? Foram feitas buscas lá e o suspeito não foi localizado, nem a segunda vítima, né? Que eventualmente estaria aí. Quer dizer, o cara já estava tentando roubar todo mundo, né? Tentando assaltar todo mundo aí, né? Se deixasse, a polícia não entra aí para ir atrás, daqui a pouco vem segundo caso, terceiro caso e tudo, né? E é engraçada a quantidade de pessoas que envolvidas aqui, né?
7: Pois é, daí um tentou salvar, resumindo, ele ficou a pé e sem a bicicleta ainda.
4: Sem a bicicleta, não conseguiu levar o celular, né?
7: Nossa, mãe.
4: Agora é um negócio, essa ponte é muito grande, a ponte sobre o Rio Itajaiaçu, e a gente sabe que ali em Indaial, a travessia da ponte sobre o Rio Itajaiaçu é até maior do que aqui em Blumenau, naquela parte do centro, né? O rio é mais largo, bem ali mais as largo, pontes, né? São maiores, a quarta ponte é perto da primeira ponte ali, né? Na região central. Mas quando você faz a travessia, já teve casos aí de roubo, de assalto lá na terceira ponte, que é mais distante. Mas ali mesmo na quarta ponte, qualquer uma delas que seja, imagina, você tá ali, tá escuro, tá atravessando, às vezes tá sozinho, não vê ninguém. Daqui a pouco, quando vê alguém suspeito. É um negócio meio sempre um pouco perigoso atravessar pontes, dependendo do local, né? Porque você não tem muitas opções de fuga.
7: Vai pra onde, né?
4: Vai pra onde, né? Não dá pra pular, né? Então vai, ou volta, ou vai pra frente, ou pra trás, não tem muitas opções. E aí, às vezes, quando tem pouco movimento, passando pouco carro, porque às vezes tá passando carro, pede ajuda pra alguém, né? Nesse caso, só que nesse caso aí não conseguiu ainda arrancar o celular dela, né? Ainda se apavorou, de certo, e fugiu. Mas cheio de confusão o sujeito também, né? Ladrão atrapalhado e ainda não foi pego.
7: Complicado a situação, né? 7:12, 7:12, 17 graus a temperatura. A gente vai trazendo as informações atualizadas para você aqui na Clube em 89,1. Vem mandar sua mensagem também, 991192730. Você também é nosso ouvinte repórter. Deixa eu trazer informações atualizadas para você aqui também do trânsito em Blumenau nesse momento.
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7: Informações atualizadas do trânsito para você em Blumenau e região, trazer principalmente aqui região oeste, vamos falar aqui, bastante movimento aí na região da Johanof também, próximo aí a Johanof também, terminal do oeste, no terminal Água Verde, bastante lentidão, informação de filas General Osório aí na frente do terminal, na frente do presídio também, bastante formação de filas nesse momento. Deixa eu trazer mais informações aqui também, atravessando aqui, complexo viário do Badenfurt, bastante movimentado também para quem acessa as marginais da 470, sentido litoral, como também sentido Alto Vale. Você vai pegar também filas da Werner Duve, que vem desde a região da Philipp Bauer, né? Tem mais formação de fila aqui também. Deixa eu trazer aqui as informações. Na região sul de Blumenau, aí próximo ao 23BI, você vai pegar lentidão e formação de filas também. Alguma retenção um pouco antes, ali mais próximo da Coteminas, também tem alguma retenção. Deixa eu trazer aqui mais uma informação a respeito do centro da cidade. Na rua Itajaí também bastante movimento. Filas que vêm praticamente desde a Strasburg ali, Strasburg Peugeot, com lentidão, retenção e formação de filas. Já na Castelo Branco também, bastante lentidão. E na rua Doutor Pedro, aliás, rua São Paulo, sentido centro, para quem está vindo aí também, desde a região da Kremer, pega um pouquinho mais lentidão. Saindo da Via Expressa, você pega alguma retenção e formação de filas também nessa região. Trazer ainda aqui, informação também, trevo do Celeiro do Vale, bastante movimentado nesse momento, principalmente sentido litoral, né? Você pega a formação de filas, depois pega as obras aí também, da questão do viaduto da Itapavazinha, bastante formação de filas, lentidão e retenção nesse trânsito aí que acontece nesse momento. Tenha paciência, muita calma aí nessa hora também, vão devagarinho aí e ficando bem informado com a Clube FM. Deixa eu trazer mais uma informação aqui também, praticamente aqui na região da Humberto de Campos, quem vai acessar a rua 7 de setembro, também tá pegando formação de filas aí, pela 7 de setembro você pega lentidão até próximo à região do Shopping Neumarkt. São informações atualizadas do trânsito para você. Falar também aqui da Benjamin Constante, Norberto Ceará Oise e também José Deque, com bastante retenção nesse momento, né? Formação de filas, volta às aulas é assim, né? Começamos ontem com a rede estadual e também municipal de ensino, está causando bastante lentidão nesse momento. Falar também aqui, deixa eu ver onde mais temos também aqui retenção, rua da Divinópolis, quem vai acessar Caçadores também com formação de filas, paciência, calma aí nessa hora, depois a General Osório começa a dissipar um pouquinho, depois mais próximo aí a 7 de setembro você pega um pouco mais de trânsito aí próximo à Vila Germânica também. Informações aqui na Clube a respeito do trânsito, lembrando que você é nosso ouvinte repórter, pode mandar sua mensagem também, informações em tempo real para você.
4: Muito bem, a gente segue por aqui, então, acompanhando a situação no trânsito também. Nós tivemos, olha, já vamos falar sobre esses dois casos, dois acidentes aqui com mortes em Blumenau, com acidentes de trânsito, mas nós tivemos também aí durante a segunda-feira, ontem, outros dois acidentes com motociclistas feridos, registrados aqui pela Guarda Municipal de Trânsito. Teve um 12:30 na rua Erwin Mansky, na Vila Itopava, caminhonete Toyota Bandeirante, uma moto Yamaha XTZ-250 se envolveram numa batida, foi uma batida lateral. Motorista da caminhonete de 57 anos não se feriu. Motociclista de 23 anos teve ferimentos. Foi atendido pelo Corpo de Bombeiros, encaminhado com a aeronave Arcanjo ao Hospital Santa Isabel. E outro acidente, 3:10 da tarde, rua Johanhoff, bairro Água Verde, Fiat Uno e uma moto Honda Bis. Eles bateram num cruzamento ali da Johanhoff. Motorista do carro de 34 anos saiu ileso. Condutor da moto da Honda Bis, de 59 anos, ficou ferido, foi atendido pelos bombeiros e levado ao Hospital Santo Antônio, aqui de Blumenau. Nós tivemos aí acidente na rua Bahia, acidente com morte ontem, no finalzinho da manhã, é ali perto da igreja São Cristóvão, no bairro Salto Weisbach, perto do número 4.481 aí da rua Bahia, motociclista de 46 anos, que perdeu a vida nesse acidente de trânsito. Osmar Machado, de 46 anos, então, ele que era vítima, morreu após bater contra um poste, então, nesse final da, no final da manhã, e a informação que se tinha é que ele estava a caminho da casa de um irmão, né? Então, o próprio irmão disse que ele tinha acabado de voltar de uma, tinha acabado de voltar de uma viagem, né? Não ia se ver, mas ele falaram, né? Falaram por mensagem e tudo, e aí o acidente foi na Rua Bahia, o irmão morava na Velha Central, né? Então, ele achava que estava indo para se encontrar, né? Família formada por 10 irmãos, natural do Paraná, e João e Osmar, pelo menos dois irmãos, se mudaram aqui para Blumenau há mais de 20 anos. Já tinha outro irmão falecido também, tem uma história toda, né, de vida aí que é interessante, não é? Agora, o corpo havia sido transferido para a cidade natal, para o velório e para o sepultamento, então, né? Mais uma vítima, mais um motociclista que perdeu a vida, então, aí no acidente, em acidente aqui em Blumenau. Ali também a aeronave Arcanjo, ela também chegou a ser solicitada e desceu ali na igreja, na capela São Cristóvão, por ali. Eu caminho muito nesse trecho ali às vezes, né? Eu escolho lugares diferentes, às vezes, para caminhar. A Rua Bahia é uma delas. Caminho na Rua Bahia, no trecho, nesse trecho entre Ponte do Salto e o início, também naquele trecho de mais próximo a Ponte do Salto e nesse trecho ali perto da capela. Da capela ali. E uma coisa que eu estava observando na semana passada, numa das caminhadas ali pela calçada, apesar de ser legal que as calçadas são largas na Rua Bahia, depois da revitalização e tal, é que os carros, os veículos e cês passam muito rápido. Eu até pensando quando que a Rua Bahia vai ser acalmada, ter alguma coisa para acalmar. Porque será que se o pessoal diminuir um pouquinho a velocidade, em média, será que vão atrasar tanto assim o compromisso? Será que vai chegar a gerar congestionamento? Cito outras aqui perto da gente, Rua das Missões, Rua 2 de Setembro também. Por quê? São vias largas e Blumenau tem uma carência de vias largas, mas quando nós temos essas vias asfaltadas, mais largas, no caso, a Rua Bahia, que você tem duas pistas para ir e duas para voltar, nesse trecho aí, pós Ponte do Salto, não é? Ainda assim, os veículos andam uma velocidade muito alta, e tanto motos como automóveis, caminhões, todo mundo. Será que não tem um meio de reduzir um pouco a velocidade média nesses locais? Não implantando uma indústria da multa, né? Começar a botar o secador de cabelo e tentar multar todo mundo. Mas alguma outra forma, algum outro tipo de controle, talvez, para que as pessoas circulem um pouco mais devagar? Porque eu digo o seguinte, quando eu estou caminhando ali pela calçada na Rua Bahia, eu acho que quem já caminhou, ou quem, não só quem faz caminhada, mas quem necessita ali, né? Ir para o trabalho, crianças que vão para as escolas e tudo mais, mesmo em cima da calçada você fica com certo receio que vem alguém ali que vai se perder, que vai subir a calçada, que vai bater no poste, que pode lhe atingir também. É tenso, é tensa. A Rua Bahia é uma via tensa. Você está ouvindo, você passa pela Rua Bahia todos os dias, você já observou como é que é o trânsito da Rua Bahia? Você concorda ou não? Você não acha que a Rua Bahia, de um modo geral, ela tem uma velocidade muito alta? Parece até que a velocidade só diminui lá depois do complexo do Badenfurto, quando o asfalto piora, né? Quando o asfalto é ruim, aí o asfalto é ruim e o pessoal anda mais devagar. Onde o asfalto é melhor, que as pistas são melhores, ali quatro pistas entre o complexo do Badenfurt e a Ponte Salto, né? Que a via mais larga. O pessoal pisa muito, né? E eu fico pensando, alguém não vai de vez em quando se perder, não é? Aí na direção? Nesse caso aqui, o motociclista, né? Acabou aí perdendo o controle e batendo no poste de energia e perdeu a vida, lamentavelmente. Tivemos outro acidente com morte também aqui de motociclista e foi nessa madrugada outra via. Essa via o pessoal não costuma correr tanto assim, mas também tem um pessoal aí que dá uma pisada a mais, que é na Rua Engenheiro Paul Werner. Esse acidente também lhe aconteceu o seguinte, né? Não está necessariamente relacionado com alta velocidade, porque ele foi no cruzamento com a Rua Iguaçu. Foi nessa madrugada, então, perto das 2 horas da madrugada dessa terça, motociclista de 27 anos que morreu nesse acidente de trânsito, segundo a Guarda Municipal de Trânsito, era uma moto Honda XRE300 com placa de Blumenau, saiu da pista, bateu contra um canteiro lateral, aquele canteiro ali que tem exatamente na Rua Iguaçu. Na entrada da Rua Iguaçu, na sequência atingiu uma placa de sinalização, aí o motociclista foi arremessado para o chão. Devido à gravidade dos ferimentos, o motociclista não resistiu aos ferimentos e teve a morte constatada aí no local. Além da guarda de trânsito, bombeiros, SAMU, polícia científica, todos estiveram no local, o corpo foi recolhido e levado para o Instituto Médico Legal. As circunstâncias do acidente ainda devem ser apuradas, mas nós tivemos então dois acidentes com mortes de motociclistas aqui na cidade de Blumenau em menos de 24 horas. Esse da Rua Bahia no final da manhã e agora na madrugada, nessa madrugada agora, na Rua Engenheiro Paul Werner, ali o cruzamento com a Rua Iguaçu, choque nesse canteiro divisor e na placa de sinalização.
7: Muito bem, aí teremos também alterações no trânsito aí para a montagem da estrutura da Febratex 2026, né? A partir dessa terça-feira, dia 4, parte da Rua Albert Stein vai ficar interditada ao trânsito de veículos para a montagem dessa estrutura da Febratex 2026. A interdição será entre o portão de entrada do Parque Vila Germânica até a esquina com a Rua Herbert Wehmuth, né? No sentido Rua João Pessoa. Com isso, a via do lado oposto, sentido Rua Humberto de Campos, ficará aí com o trânsito em mão dupla. A desmontagem da estrutura do evento ocorre no dia 25 de agosto, mas alterações continuarão valendo por conta da montagem da estrutura da 41ª Oktoberfest Blumenau. E durante o período, as vagas de estacionamento próximas ao canteiro central ficarão desativadas. No local será implantada a sinalização de proibição de estacionamento para garantir a segurança e fluidez do trânsito. Quer dizer, já começou a entrar também no clima da Oktoberfest. Afinal de contas, Febratex antecede um pouco aqui a Oktoberfest, mas a via, que é a Albert Stein, vai ficar interditada nesse trecho, lembrando que as vagas diminuem, portanto, né? Não teremos aí vaga de estacionamento num lado aí da Albert Stein. São informações aqui também, mudanças para você aqui no trânsito. A gente pode ir pro intervalo também, daqui a pouco a gente pode voltar com mais informações aqui na Clube.
4: Daqui a pouco a gente tem entrevista aqui no Bom Dia Clube, tem também o esporte para você e vamos atualizando as informações aqui do município, lembrando que a sua participação aqui é importante, manda aqui a sua mensagem aqui pelo nosso WhatsApp, o 991192730. Você quer dar opinião sobre o trânsito aí? Tanto essa questão que a gente falou, a questão da insegurança no trânsito, como também a volta aí das filas e congestionamentos e tudo mais, pelo menos no período da manhã, nessa volta às aulas.
7: Deixa eu até questionar o nosso ouvinte também, aí a respeito do Waze também do Google Maps, ver se tá funcionando, porque deu um apagão aqui com relação às informações do trânsito, tava conferindo aqui pelo site no computador e também no nosso celular, não tá atualizando aqui, ou seja, não tá dizendo se tá funcionando o trânsito ou não tá. As informações de congestionamento, trajetos, tudo mais, acredito que não estejam, o trajeto sim, mas a retenção no trânsito não tá aparecendo, tanto no Google Maps como também no Waze. Você que tá aí na rua, você motorista de aplicativo, dá um toque pra gente, ver como é que tá funcionando aí também, se tá funcionando ou não essa questão do monitoramento do trânsito por parte desses aplicativos. Aham. 7 horas, opa, pois não.
4: Não, a Mari de Indaial tá mandando a mensagem aqui, dizendo sobre o trânsito, dizendo que tem motorista que anda uma velocidade tão alta, daqui a passar por cima de quem anda mais devagar. As pessoas não estão mais respeitando a vida, a opinião da Mari de Indaial, que manda mensagem aqui pra gente, não é? E tem também o pessoal que tá mandando foto aqui do painel do carro, com 89,1 da Clube sintonizado, mas dizendo o seguinte, ó, parei na sinaleira para mandar foto, ó, bati a foto antes, quando tava parado.
7: Ah, muito
4: a
7: bem.
4: A Jeane Hildebrand, da Itupava Norte, tá mandando aí, sintonizada na Clube, que legal, né? O Marcelo Rainer mandando um bom dia aqui para Edson e Arnaldo, né? Também, não tá mandando a foto do painel do carro, não é obrigado a mandar foto não, né? Mas quem quiser, a gente agradece aqui, né? Também abraço ao Marcelo e também aqui o Cristiano Marcos Pereira também, tá mandando o radinho sintonizado na Clube aqui, Analice também, bacana, né? São várias mensagens, daqui a pouco a gente vai atualizando.
7: Perfeito, informações também aqui da Clube, voltando um passinho atrás aqui, falando aí da Rua Bahia, tem aquele ponto que tem aquele afunilamento lá na frente, próximo ao antigo Jornal de Santa Catarina, que o pessoal, perto da Becelesc ali tem um afunilamento da pista, né? Parece que é uma corrida, o pessoal chegar ali, aí ficam disputando para ver quem é que vai entrar na frente de quem, para depois abrir a pista mais uma vez, pra faixa dupla ali no caso. Cara, é uma corrida e a velocidade ali que eles imprimem naquela, até na rótula aqui do Coque, né? Do Supremo, do Comprão ali, né? Até naquela região também, ali também tem um afunilamento, aí parece que vai acabar o mundo, todo mundo vai correndo ali para depois pegar a rótula e dissipar, daí um vai para cada lado e nada.
4: A prefeitura
7: não faz sentido, viu?
4: A prefeitura tem que botar alguma sinalização ali na entrada do Coque, porque é o seguinte, quem tá no sentido centro do bairro,
7: sim,
4: e aí quem quer entrar no Coque, o pessoal entra direto pela Rua Bahia.
7: Isso.
4: E o correto seria entrar lá na José D, que fazer o contorno, que vai ter que dar uma volta, porque ali ele corre o risco de acidente cruzando direto, não existe trevo alemão não existe baia, não existe nada ali para que ele faça aquela entrada. Ele se arrisca, então ele tenta ir quando não vai ninguém. Mas ele não sabe disso, porque não tem nenhuma placa sinalizando, não tem nada. Ele vê a entrada do estabelecimento, vou entrar, simplesmente vou entrar. E dá confusão. Então a prefeitura tem que fazer alguma coisa ali, ou faz um trevo alemão, ou realmente faz uma entrada ali para o supermercado, ou alguma sinalização que mostre que ele tem que fazer o contorno.
7: E lembrando que nessa região aí da Rua Bahia, modificaram os sensores de velocidade, as lombadas eletrônicas ali, tiraram uma de um ponto ali que é crucial perto da Sense, que é uma rua que o pessoal não vai na rótula para fazer o contorno. Aí entra direto na pista, cruza a pista para entrar na pista contrária ali. E daí mudaram os sensores de velocidade ali em lugares que, supostamente tinha mais acidente, mas agora os acidentes estão acontecendo em outros pontos, em outros lugares. E é preocupante, porque a prova disso é o motociclista ali que deu no poste, né?
4: Então, né? A gente espera que a mentalidade seja mais evoluída, né? De muitos motoristas. Você sabe que a maioria dos motoristas até dirige bem com consciência, senão nós teríamos um número muito maior de acidentes. Mas aquela minoria que desrespeita acaba causando aí acidentes graves e colocando em risco aí muitos inocentes.
7: Aí, voltando ali, não seja um pateta, como aquele desenho animado lá, né? Que ele se entra no carro, se transforma num monstro e quer passar por todo mundo, sair na frente de todo mundo e se transforma, né? Não seja um pateta no trânsito, tá? 7 horas mais 27 minutos, 17 graus a temperatura.

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8: na Clube tá bom demais. 7:32, 7:32, 18 graus a temperatura. Lembrando que sexta-feira nós temos sorteio também aqui de rodízio de pizza para você, acompanhante, lá no posto Zandoná, na pizzaria Zandoná, anexo ao posto, anexo ao hotel também, bem no comecinho do bairro Itopava Central, às margens aí da rua Doutor Pedro Zimmermann, que tá bem congestionada, em filas que vem desde a região aí da Erich Bells praticamente, né? Vem trazer sua informação pra gente também no 991192730. Nosso ouvinte está trazendo informação também, diz que o Waze está funcionando, né? Eu tô com uma certa dificuldade de acesso aqui também, tem registro de acidente aí próximo ao Colégio Adventista, aí na Engenheiro Paul Werner, próximo ao Posto Expresso, né? Se alguém estiver passando por ali também pode dar essa informação pra gente, confirmar também, acidente aqui há uns 5-10 minutinhos atrás, mais ou menos. Informações atualizadas aqui na Clube 89,1.
0: Bom dia,
8: Bom, também tem um acidente aqui na rua Frei Sanislau Chente, no bairro Água Verde agora, um homem de 25 anos que caiu de moto, os bombeiros estão atendendo então aí esse acidente, mas sem mais detalhes aí sobre a vítima. Bombeiros lá no local, bombeiros foram acionados ali perto das 7:30 da manhã, agora há pouquinho mesmo, né? Mais informações aqui sobre o trânsito aqui na Clube. Muito bem, seguimos em frente agora então também com entrevista aqui na Clube 89,1. Muito bem, Laércio Botega, que é apresentador, não é? Do Tarde, a Tarde é Nossa aí no SCC, SBT aqui no estado, está aqui no estúdio conosco para falar sobre um projeto bem interessante, o quadro Pé na Estrada, não é? Aqui no SCC, SBT. Vamos conversar então com o Laércio aqui. Primeiro, bom dia, muito obrigado por essa visita aqui à Clube FM, Laércio.
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0: circulando o estado e também circulando aqui na nossa região?
1: O objetivo do Pé na Estrada é aproximar os telespectadores dos nossos programas, do SC Meio Dia, do Tá Na Hora Santa Catarina, do SC Esporte e também do A Tarde é Nossa. E aí a gente traz as pessoas para dentro da televisão, as pessoas acabam se vendo na televisão, seja participando das brincadeiras do jogo, seja mandando um beijo, um abraço para alguém na TV ou até mesmo numa reportagem especial. Se alguém tem alguma história muito legal, entre em contato com a gente mostra na televisão. Esse é o objetivo do programa, é estar pertinho das pessoas, é mostrar que o SCSBT, que é a TV mais querida de Santa Catarina, ela fica próximo das pessoas, chega perto das pessoas, sem grade, sem nada, é no meio do povo mesmo, é junto com as pessoas.
0: Às vezes, muitas vezes, né, o nosso jornalismo diário e o televisivo também, ele acaba tendo que cobrir notícias que geralmente não são, assim, assuntos que venham agradar tanto a população, são inevitáveis, né, porque você vai cobrir, né, alguns acontecimentos, tem a tragédia, tem o acidente, tem tudo isso, mas muitas vezes o público local parece que ele quer saber algumas coisas bacanas, interessantes e coisas que às vezes até a população desconhece sobre as cidades, não é?
1: Exatamente, é como a gente fez ontem, por exemplo, eu apresento A Tarde é Nossa junto com Maristéria e Dona Maricotinha, mas também faço participações nos outros produtos, que é o SC Meio Dia e o Tá Na Hora Santa Catarina, que são dois jornais muito importantes da emissora. E ontem, na entrada no Tá Na Hora Santa Catarina, eu fiquei pensando, o que eu poderia falar aqui de Blumenau? Aí eu faço um apanhado que a gente pode falar, mostrar da cidade, de coisa diferente. E aí eu tava pensando, junto com a produção, falei, poxa, por que a gente não fala da Vila Germânica? Porque na cabeça das pessoas que não são daqui, ou próximos daqui, acham que a Vila Germânica só funciona durante outubro, mas não, ela funciona durante o ano todo, né? Durante o ano todo, né? Das 11 da manhã às 11 da noite tem o restaurante, tem as lojinhas lá que vendem o artesanato daqui, pra levar de lembrança, né? De fora. E a gente mostrou de lá e muita gente mandou mensagem falando, não sabia que funcionava durante o ano todo. E é isso que a gente quer mostrar. Na semana passada, por exemplo, nós estávamos em Xanxerê, eu mostrei uma produção de cachaça, ela tem a foto da cachaça, 10 mil litros por ano, é muita coisa, mas né?
0: Xanxerê tá virando referência na cachaça também.
1: Exatamente.
0: Eu pensava que era só Luiz Alves aqui,
1: não,
0: né?
1: Não, agora Xanxerê, por exemplo, tem a produção lá, cachaça boa, tá?
0: Ah, é?
1: Não que eu tenha experimentado, mas eu fiquei sabendo.
0: Mas com referência nacional, né? Desculpa, Laércio, não convenceu, tá?
1: Pra mim, você deu uma olhada ali. Exatamente, está competindo com Minas Gerais, por exemplo, a cidade ganhou um prêmio já.
0: Olha que bacana, né? E Xanxerê, Xanxerê é muito conhecida lá pelo milho, né? Tem a festa milho tradicional e tudo. Você imagina que é outro tipo de cultura, mas você vai lá, então você descobre algumas coisas que, de repente, quem mora na outra ponta do estado não sabia,
1: não,
0: né?
1: Não faz nem ideia. Então, por isso, quando eu chego na cidade, ou até mesmo antes de chegar, eu dou uma vasculhada. O que a gente poderia mostrar da cidade, né? De coisa boa, positiva, né? A gente vê tanta coisa ruim, às vezes, acontecendo no dia a dia. Então, por que a gente não vê coisa boa acontecendo, né? Nas cidades, nos municípios aqui de Santa Catarina, que são tão ricos, né? De cultura, de população, né? Quantas histórias legais a gente não pode contar. Por isso que a gente reforça, as pessoas têm uma história para contar, uma história inspiradora, uma história bonita, procura a gente vai mostrar, a gente vai produzir, a gente vai colocar na televisão.
0: Olha, eu sempre fui fã desses programas sobre turismo, né? Em nível nacional, internacional, porque mesmo que você não consiga viajar para aqueles locais, mas você acha interessante descobrir certas coisas, o pessoal entrevista lá, alguém que produz lá um artesanato e às vezes a gente quer fazer um passeio curto, um turismo curto aqui pelo estado e não sabe para onde ir. Quer dizer, o que você tá fazendo, tá criando essa conexão?
1: Basicamente, mostrar a cidade para as pessoas, né? É mostrar as cidades para as pessoas que não conhecem Santa Catarina. Às vezes tu pensa assim, ah, eu vou visitar um outro estado ou outro país. Poxa, mas tem tanta coisa que você nunca visitou em Santa Catarina. Por que não faz uma visita, um passeio, uma viagem no estado, né? O estado tem tantos lugares bonitos para se visitar que a pessoa nunca visitou, aí vai para um outro país, sabe? Vai movimentar o dinheiro lá de outro país, movimenta aqui em Santa Catarina, valoriza o nosso estado que é tão rico, tão bonito, né?
0: E dá para fazer mais passeios aqui, né? Correndo o estado, né?
1: Imagina.
0: E mais oportunidades. Já que você tá passando aqui por Blumenau e na região, então, além da Vila Germânica, já conta pra gente, adianta o que que você vai mostrar pro público. Ainda não foi ao ar, né? Essa daqui, né?
1: Já foi pro ar. Ontem, tava previsto para fazer isso na quinta-feira, mas disse, não, vamos já colocar já na segunda-feira, já adiantamos, porque é muito legal, para já mostrar para as pessoas, né? Segunda-feira já tem tempo de programar pro final de semana, ou até mesmo durante a semana, às vezes pega a esposa, pega o marido, dá uma volta, e a gente tá produzindo. Hoje, agora neste momento, daqui a pouquinho a gente vai se deslocar para Brusque, que tá fazendo aniversário hoje, a cidade tá fazendo aniversário hoje, tem corte da cuca, vocês gostam de cuca?
0: Muito.
2: É muito bom, né?
0: A vida aqui na região,
1: chope
0: e cuca, em Blumenau, não precisa nem perguntar, aqui a vida é movida a cuca.
1: A gente vai tá lá na cidade, vai ter um

0: desfile pela manhã também, muito bonito, que é uma cidade importante pro estado também, né? A gente vai lá, visita, conhece as pessoas, mostra, apresenta o programa, vai ter as edições de lá do nosso jornal, do nosso programa de esporte também, enfim, é a gente próximo das pessoas. Aí depois a gente volta na quarta-feira pra Blumenau, na Praça do Castelinho novamente, e aí na quinta a gente vai lá pra Pomerode.
1: Pomerode, tem bastante coisa interessante lá também.
0: Comer lá em Pomerode é muito bom.
1: É bom, mas Blumenau também tem bastante coisa, nossa.
0: Não tem, aqui, meu Jesus aqui, amado. Uma vez eu lembro que eu fiquei, eu acho que 15 dias aqui pra cobrir outubro de 2017. Sim.
1: Quantos quilos a mais?
0: Rapaz, nem te fala. Eu tô no Monjaro hoje por causa disso.
1: Olá, Erci, conta pra mim um negócio, o que dentre essas suas andanças aí com o pé na estrada, né? O que mais se surpreendeu, que chamou atenção nas cidades que você já passou?
0: Eu acredito que é o carinho das pessoas.
1: Olha que legal.
0: É o carinho das pessoas. Uhum. Porque assim, ó, a gente fala hoje, a televisão aberta tá sumindo, tá perdendo pro streaming. Nada. A televisão aberta continua mais forte que nunca. Eu conheci uma família no meio desse trajeto que eu tô fazendo, que, por exemplo, a menina, isso foi na cidade de Joinville. Ela começou a ver televisão, os pais não assistiam mais televisão. Mas a filha de 10 anos começou a ver televisão e os pais voltaram a recriar o hábito de ver televisão. Aí você vê, a televisão tá morrendo? Não tá morrendo. É que nem o rádio, o pessoal falava, a rádio vai acabar. O rádio tá aqui hoje, é muito forte, é instantâneo, é importante o rádio. Tanto que eu estou aqui divulgando televisão no rádio.
1: Exato.
0: Né? E aí deu pra ver aquela criança feliz vendo a gente. Ela escreveu uma carta para as outras apresentadoras, para mim, para Maristela, dona Maricotinha. E tu vê isso, e o carinho das pessoas, né? Esse fascínio das pessoas pela televisão, essa magia da coisa, né? É que nem o rádio. O rádio, fico imaginando você, um homem cabeludo, um homem, né? Não posso falar muito, meu cabelo tá indo embora.
1: Chegará lá.
0: Eu tô nos últimos capítulos já com meu cabelo.
1: nós já assumimos aqui, não tem problema.
0: Eu tô querendo assumir já também. Daqui a pouco eu passo a zero aqui, acabou, se fica.
1: E foi, né?
0: Mas é isso, é o carinho das pessoas, sabe?
1: Legal.
0: De conhecer as pessoas, de estar perto delas, de abraçar elas. Elas querem ver a gente. Uhum. Porque a gente entra na casa assim como rádio, na casa das pessoas sem pedir permissão.
1: Sim.
0: Já entra, ligou a televisão e estamos lá dentro. E pra elas, de fato, nós somos amigos dela, os parceiros dela todos os dias.
1: Mas tem uma coisa,
0: né,
1: bacana aí, aproveitar, que fazer um elogio. Tá fazendo muito elogio à TV aberta também nessa época da Copa do Mundo, porque eu dizia, eu preferia Jogos do Brasil, principalmente os Jogos do Brasil, vem na TV aberta. Eu particularmente estava vendo no SBT por causa do Galvão Bueno.
0: Se você falasse que era outra emissora, eu já saía daqui.
1: Não, eu tava
0: brincando.
1: Tá
0: tudo certo.
1: Tava vendo por causa da equipe, não só o Galvão, como os comentaristas também, Thiago Leifert, tudo mais. Exatamente. Mas há essa questão que você tem a qualidade não tem o delay, né? Você tem a qualidade, ou pelo menos o delay é zero, é meio segundo ali.
0: É pouquíssimo,
1: né? Mas você tem a qualidade da imagem e não tem aquela perda de sinal constante como ocorre com a internet, né? Esse risco. Mas a coisa da TV em si, desse instantâneo, desse grau do vivo que a gente fala, como ocorre no rádio, uma coisa que eu acho interessante é você pegar as pessoas de surpresa. Porque as pessoas se acostumam tanto a selecionar, como se fosse uma lojinha de doce. Eu vou lá, eu quero esse doce. Clica lá, assiste o filme na Netflix, lá na plataforma. Clica ali, escolhe o vídeo do YouTube. E de repente ela está assistindo naquela audiência ambiental, né? Tá ali assistindo e de repente entra lá um quadro lá sobre Xanxerê, sobre a cachaça. Entra Blumenau sobre a Vila Germânica. Ela não escolheu isso. Ela não esperava por isso. E você vai lá e entrega um produto que ela não esperava e que pode surpreendê-la, né?
0: Não é previsível, né?
1: Exatamente.
0: Não é previsível. Você liga a televisão, você tem a surpresa daquela questão do não previsível, né? Você vai ligar a televisão, você vê o que vai ter no programa hoje. Claro, a gente tem alguns quadros já que são pros dias, assim, definidos, mas tem muita coisa que acontece no programa, e assim, eu vou te falar, fazer um programa de entretenimento diário na televisão, de quase uma hora, é um desafio danado. Porque todo dia você tem que surpreender o telespectador. Dessa forma aí. Você tem que. O telespectador tem que ligar a televisão e lá, poxa, hoje tem uma coisa diferente. Amanhã eu vou ver porque vai ter outra coisa diferente. E é isso. E o legal da televisão tem essa coisa. Porque o stream, por exemplo, tu vai lá, tu já sabe o que tu quer. Ah, eu quero ver um filme e tal. Vai lá, clica, viu o filme. Na televisão não. Você vai ligar o programa, vai ligar o jornal ou vai ouvir o rádio também. E vai ser uma notícia diferente, não vai ser uma coisa que tu vai, tá, aquilo que você realmente tá esperando, é o inesperado, né? Isso que é bom.
1: E como é que as pessoas fazem para participar? Você disse que vai gravar mais, vai fazer mais uma vez uma entrada aqui em Blumenau, então,
0: ao vivo.
1: Como é que as pessoas fazem para participar?
0: A gente, eu chego na praça pouco antes do meio-dia, 11:30, já tô na Praça do Castelinho, por exemplo.
1: E que dia, então, dia e horário?
0: Quarta-feira,
1: agora? Amanhã?
0: Amanhã. Amanhã a gente volta para cá, e aí ali a gente acaba, esperando as pessoas vêm, chegam ali, por exemplo, ontem eu tava em Blumenau e tinha uma senhora já, era 11 da manhã, já tava me esperando. 11 da manhã, uma senhora tava esperando.
1: Grupo de fãs, né?
0: Exatamente. E aí a gente bota a pessoa a participar, conversa com ela, explica a brincadeira. Tem muitas que às vezes não querem brincar, mas querem estar perto e ver o programa acontecendo, né? Porque vê a magia, como é que acontece, aquela loucura toda, liga a câmera, posiciona, testa o microfone, faz toda aquela coisa pra entrar no ar. E passa voando, tá? E passa voando. Você vê quando começou o programa, quando vê, já acabou o programa. É muito rápido, né?
1: Sempre assim, né? A gente acha que não, mas é complicado fazer um programa de uma hora, quando você vê, se preparou tudo, passou.
0: Passou.
1: Acabou. Já foi, já foi.
0: Demora mais produzindo.
1: Exato,
0: do
1: sempre.
0: Do que apresentando.
1: Sempre,
0: né?
1: Sempre. Com certeza, né? É que nem um bom aluno que estuda para uma prova, né? Ele estuda muito, mas por horas e a prova lá em meia hora, né? Para fazer,
0: hora,
1: né?
0: Exatamente.
1: Bom, Laércio Botega, apresentador aí do Tarde é Nossa, também do Pé na Estrada, então, aqui no SCC-SBT, conversando com a gente. O prazer, né? De receber aqui essa conversa também. Ficou o convite aí ao público de Blumenau e região para participar. Sucesso aí no programa.
0: Obrigado, gente. Obrigado. Parabéns pelo trabalho de vocês. Sou apaixonado pelo rádio, vindo do rádio.
1: Que maravilha.
0: Acho que o rádio é fundamental para quem faz televisão, ele é essencial, é o improviso, sabe aquela coisa?
1: Uhum.
0: Né? Eu acho fantástico. Obrigado mesmo, sucesso para vocês, um abraço para todo mundo da Clube FM aqui de Blumenau e a gente se vê pelo caminho aí com o pé na estrada.
1: Perfeito. Beleza, Laércio Botega então, obrigado. E o rádio, tá TV também, né? Mas o rádio é essa coisa, a gente se resolve no ao vivo aqui, né? Errou, conserta aqui, vai com o carro andando, faz tudo assim, isso que é o legal do ao vivo. Coisa que as plataformas aí digitais ainda não chegaram nesse patamar ainda, mas elas vão aprendendo, um dia chegou lá. O Edson, aproveitando, falando nisso aqui também, tem ouvinte aqui participando falando da velocidade dos carros e da Via Expressa, né? A Cida, falando que os carros vêm em alta velocidade de alguns acidentes, deveria ter lombada eletrônica, né? Mas a Cida fala ali da Vila Nova, só que também se refere na Via Expressa. A Via Expressa é uma loucura. Quando tem acidente ali, a coisa é grande, né?
2: É, ali o negócio é rápido, o pessoal pisa mesmo, acaba proporcionando aí a possibilidade de causar acidente, né? E pisou demais, ele é aquela região, é complicado, né? Se bem que tá em projeto aquele negócio dos radares aí, de passagem, no caso, né? Passa por um, no outro você tem que passar num determinado tempo, sabendo que se você passar muito mais rápido nesse meio, pode causar também uma infração de trânsito, né? São informações aqui na Clube também, 7:47, 7:47, a gente vai pro esporte também, trazer as informações atualizadas para você do esporte aqui na Clube 89,1.

0: Muito bem, Atlético Paranaense largou na frente na disputa de uma vaga das quartas de final da Copa do Brasil. Furacão fez 2-0 no Vitória jogando em casa na noite de ontem. Hoje já começa as disputas dos jogos de ida da competição. Juventude recebe o Atlético Mineiro às 7:30 da noite no estádio Alfredo Jaconi e também o Remo encara o Santos às 9:30 da noite no Mangueirão. Tem jogo que vai ter que destravar, sair daquele 0-0. Alguém vai ter que desempatar agora no jogo de volta também nessa rodada que segue aí da Copa do Brasil.
1: Muito bem, nós estamos também aqui faltando 4 rodadas para terminar a primeira fase da Série C do Brasileiro. Alguns times se candidatam à segunda fase já, né? Já outros seguem na luta contra o rebaixamento, né? Aquelas duas pontas, né? Com 3 representantes de Santa Catarina na competição, o Brusque é o time com mais probabilidade de carimbar a vaga, com 99,3%. O Figueirense tem 9% de chance de classificação para a próxima fase. Pelo menos não vai cair, né? Já o Barra conta com apenas 0,7% de chance de classificação, mas possui 10,3% de chance de rebaixamento. O Pescador atualmente está em 18º lugar, com 15 pontos, colado aí na zona de rebaixamento também.
0: Se o Barra se classificar com esse 0,7, então dá para depois jogar na Mega Sena que ganha também, né? Porque
1: exatamente,
0: com 0,7 chance de acesso. Bom, olha também aqui o Campeonato Sul-Americano de Vôlei Feminino. O técnico José Roberto Guimarães definiu a lista de atletas para a disputa da competição que dá vaga olímpica para campeã. A equipe vai contar com os retornos de 3 atletas importantes, Gabi Guimarães, Niemi e Tainara. Além de Gabi, Tainara, Niemi, a lista de Zé Roberto conta com Macris, Roberta, Kissi, Ana Cristina, Helena, Rosa Maria, Júlia Bergman, Diana, Larissa, Lorena, Luísa, Marcele e Natinha. Das atletas que disputaram a fase final da VNL, só Maiara Basso ficou fora das convocadas.
1: São informações do esporte para você aqui na Clube, 7:49, 18 graus a temperatura. Bora falar também de loterias.
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1: Olha, a Mega Sena tá acumulada, né? 135 milhões e hoje tem mais um sorteio. Boa sorte, apostadores, né? Quem sabe aí você não vai ser o mais novo milionário. 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Loto Fácil tá acumulada também, 5 milhões é o prêmio. Não tivemos acertadores ontem. A Quina acumulou mais uma vez, dezenas sorteadas ontem, 17, 38, 50, 63 e 78. 3.600.000 é o prêmio. Boa sorte aos apostadores, né? Tivemos também a Time Mania, que tá acumulada desde o último domingo, né? Hoje tem mais um concurso, 6.300.000 reais. Ontem tivemos também a Dupla Cena, que mais uma vez acumulou. No primeiro sorteio, 03, 23, 24, 27, 37 e 38, e no segundo sorteio, 01, 19, 29, 30, 44 e 49, né? Boa sorte aos apostadores aí também. Informações das loterias, a gente vai em intervalo, daqui a pouco a gente volta com mais informações no Bom Dia Clube.
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3: 7:55, 7:55, 18 graus a temperatura. Você fica muito bem informado aqui na Clube, sempre da segunda a sexta-feira, das 6 às 8 da manhã, né? Olha, tem até uma informação aqui, ó, Arnaldo e Edson trabalha aqui na Rua Iguaçu, né? A pista é uma pista de corrida, quando vem os carros da Via Expressa, vem em alta velocidade e já deu alguns acidentes, deu um agora há pouco, inclusive, né? Informações aí também que o deu um acidente aí, né? É, também aqui na Rua Iguaçu e deve ter uma lombada eletrônica, enfim, é complicado, né? A Cida, a Maria Gonçalves do bairro Vila Nova, né? Ela trabalha aí no hospital veterinário e fala aí na rua da Rua Iguaçu também que o pessoal imprime alta velocidade. São informações aqui e você, nosso ouvinte, também vai participando com a gente. Olha só, também teve ocorrência aqui, aliás, uma sequência de ocorrências aqui em Indaial, mas um homem de 33 anos foi preso ontem à noite após confessar uma sequência de furtos em diferentes bairros de Indaial. Entre os crimes estão o furto de um carro, de uma moto, de ferramentas e de um telefone celular. Todos os objetos foram recuperados aí pela Polícia Militar. Tudo começou 6 da manhã de ontem, no bairro Encano do Norte. O homem de 62 anos informou à PM que tinha um Fiat Uno verde furtado na frente da casa dele. O veículo tinha sido deixado lá com a chave na ignição. Aí, 2 da tarde, moradores ali próximos da rua Reinaldo Schroeder, também mais um Encano Alto, acionaram a PM, depois encontraram uma moto Honda CBX 250 Twister abandonada num terreno também com a chave na ignição. Aí os policiais confirmaram que a moto tinha sido furtada no Encano Baixo. Aí depois, 4 da tarde, o proprietário da moto, de 21 anos, localizou o Fiat abandonado. Olha só o cruzamento de informações, né? Tava perto da casa dele enquanto fazia buscas pela moto. O carro era o mesmo furtado pela manhã e foi recuperado pela PM. A investigação teve um desfecho, então, só no início da noite, quando pessoas aí populares acabaram detendo um homem suspeito de praticar os furtos lá na rua Reinaldo Schroeder, em Indaial. Conforme a PM, o homem de 33 anos já é conhecido no meio policial por envolvimento em crimes patrimoniais. Durante a abordagem, ele confessou ter furtado o Fiat Uno, a moto, ferramentas de uma casa que eram do dono da moto, telefone celular, mais ferramentas em outro imóvel. Suspeito indicou os policiais onde escondeu tudo, espalhados no mato. Foram lá recuperar até motosserra, sopradores, parafusadeira, esmirilhadeira, soprador térmico, facão, celular. Recebeu voz de prisão, veio aqui para a delegacia de Polícia Civil de Blumenau. Uma sequência de veículos abandonados e uma história que tiveram que fazer um fechamento de tudo isso e conseguiram pegar o suspeito então.
0: Juntando as peças, descobriram que o passado dele condenou ele também, né? Não também. É de hoje que ele vem fazendo isso.
3: Também, coincidão aí já do meio.
0: Eita, mas que figurinha carimbada. 7:58, 7:58, a gente vai pro giro de informações também aqui na Clube, que você, tudo que você acompanhou hoje, também no Bom Dia Clube.
3: Muito bem, a gente falou sobre acidentes aqui, dois acidentes com morte em Blumenau, lamentavelmente. Esse acidente na madrugada de hoje na rua Engenheiro Paul Verne, ali no cruzamento com a rua Iguaçu, que terminou em morte nessa madrugada, e mais aquele de ontem, no final da manhã, na rua Bahia. Também alteração de trânsito em frente à Vila Germânica hoje, furto de carro. Olha também estatística de acidentes a cada 2 minutos, né? Na média de acidentes aqui no estado. Falamos também sobre os casos de HIV no primeiro semestre em Blumenau e a reunião da Câmara sobre o sistema pronto e outros assuntos mais aqui no Bom Dia Clube.
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3: Tá certo então, né? Tomar um café e ouvir a Clube, porque tá na Clube.
0: Tá bom demais.
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3355. Manda aí o seu pecado aqui na clube, vai. Vamos de Victor e Léo, Na Linha do Tempo. Aumenta o volume e curte a programação da clube. Bom dia.

segurança do aplicativo, tá? A empresa bane milhões de contas globalmente todos os meses, utilizando sistemas automatizados e denúncias para identificar violações dos seus termos de serviço, né? Termos de serviços são aqueles que aparecem com aquelas letrinhas pequenininhas, você aceita sem ler. Sabe qual é, né? Pois é. A Meta afirma que os banimentos visam coibir práticas que comprometem a integridade do serviço. Entre os principais motivos estão o uso do aplicativo não oficial, envio de spam ou mensagem massa, disseminação de desinformação e golpes, e também múltiplas denúncias, tá? Ao tentar acessar uma conta banida, o usuário geralmente recebe o seguinte aviso: esta conta não pode usar o WhatsApp, e a mensagem oferece a opção de solicitar uma análise ou um caminho oficial para contestar a decisão. Para mais informações, acesse clube.fm. Eu tô esperando aí o seu pecado no dia do padre. E aí, vai confessar ou não aqui na Clube? Kleber e Cauã.

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0: bom mesmo. É bom mesmo. E você, qual é o seu pecadinho ou pecadão? Conta aqui no dia do padre, aqui na Clube 0800-342-1055. Bora de Maiara e Maraíza na programação da Clube, o Medo Bobo.
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0: simples teste rápido feito com um pequeno furo no dedo pode identificar a presença do HIV em poucos minutos. Em Blumenau, o exame é de graça e está disponível no SEDAP, que também realiza testes para sífilis e hepatites virais. Dados da Secretaria de Saúde apontam 70 novos casos de HIV no primeiro semestre deste ano. Embora o número seja inferior ao ritmo registrado em 2025, quando houve 171 diagnósticos, a prevenção, a testagem e o diagnóstico precoce continuam sendo fundamentais no combate à infecção.
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começando mais um Cine Clube nesta manhã de terça-feira, trazendo aí as trilhas sonoras dos principais filmes do mundo. E o seguinte, hein? Pode te dar prêmio 6 meses de streaming de graça. É só anotar essa trilha de hoje, mais 2, manda no WhatsApp da Clube. Boa sorte. Lembrando, tá começando a sequência Clube também, que te dá R$5.000. Anota música por música dessa hora. Também manda pro WhatsApp da Clube. Aí você fala, tem mais prêmio? Claro que tem mais prêmio. Agora nessa hora tem aqui 2 vagas por encontro marcado com Zeneto e Cristiano, show exclusivo inesquecível só pro ouvinte Clube, viu que maravilha? Para falar então da trilha sonora de hoje, que faz parte do filme A Saga Crepúsculo, né? O Amanhecer, a parte 1, que foi lançado lá em 2011 e é o tema da Bela com Edward. Eu tô falando dela, Christina Perry, aqui no nosso Cine Clube de hoje, A Thousand Years. Então anota bonitinho e depois manda no WhatsApp da Clube no 0800-342-1055. Essa trilha de hoje e mais 2 para você concorrer a 6 meses de streaming de graça. Bom dia.

0: 62, o Spider-Man, que acaba de dar mais uma demonstração desse potencial, dessa força. O novo filme da franquia registrou a segunda maior estreia da história da bilheteria mundial, gente, consolidando aí o herói como um dos maiores fenômenos culturais do cinema de todos os tempos. Pois é, segundo dados da indústria cinematográfica, divulgados por veículos internacionais como The Guardian e também o Wall Street Journal, o Homem-Aranha, um novo dia, já arrecadou, ou melhor, arrecadou cerca de 932 milhões de dólares. Isso no primeiro final de semana, né? De estreia. E registrou aí a segunda maior estreia global da história. Apenas Vingadores Ultimato teve uma estreia global maior. Mas ele é o cara. Quem é você? Me conta aí. Vai, vai.
1: Sou um Homem-Aranha.
0: Ah, então tá bom.
2: É inevitável.

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1: E motoristas que circulam pela rua Alberto Stein em Blumenau devem ficar atentos às mudanças no trânsito a partir de hoje, hein? A via terá interdição parcial para montagem da estrutura da Febratex 2026 no trecho em frente ao Parque Vila Germânica. Durante o período, uma das pistas vai funcionar em mão dupla e as vagas de estacionamento serão desativadas. Após a desmontagem da feira, prevista para o dia 25 de agosto, as alterações serão mantidas para a preparação da 41ª edição da Oktoberfest Blumenau.
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0: sua participação e a divulgação do seu pecado. Pode ser um pecadinho, vai, não faz mal não. 0800-342-1055. No dia do padre, a gente quer saber qual é o seu pecado. Conta aqui, confessa o seu pecado na clube. Vamos de Jorge e Matheus. Aí já era, cuidado, hein? Se você não confessar, aí já era. Bom dia, clube.
1: Como é que é?

0: Eu era adolescente.
1: Entendi.
0: E meus pais não sabem até hoje.
1: Aham.
0: Nunca confessei esse pecado.
1: É, tá confessando
0: pra eles. Aham. Era muito travessa, mas graças a Deus hoje estou de boa.
1: Ah, entendi.
0: Beijos, aqui é clube, tá na clube, tá bom demais, olha, me põe no sorteio.
1: Já tá concorrendo, Ivânia, tem uma coisa pra comentar aqui a seu respeito. Pode falar aí, vai, manda.
2: Ela
1: vai.
2: É uma pessoa perigosa.

0: premiação. Ó, atenção!
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0: Olha, tem as duas vagas para encontro marcado com Zé Neto e Cristiano. Tá indo para Letícia Trindade Silva. Ela é do Parkway, final do fone 5025. Mas antes, eu queria pedir aqui uma salva de palmas para essa criançada que tá visitando o estúdio da Clube FM Brasil. Eu quero ouvir o grito de vocês. Vai! Oi! Olha, são, deixa eu ver aqui, mais ou menos assim, uns 30, seria isso, não? 30 alunos de uma escola, que escola que eu estudei quando era criança, então eu tô voltando no tempo aqui, né? E olha, um beijo do tio pra vocês. Vocês querem falar mais alguma coisa? Quer dar um grito? Pode tossir, não tem problema não, tá? Tá segurando. Olha, um beijo pra vocês. Vocês estão aonde? Na clube, é isso, não?
3: Sim!
0: Ah, então um beijo grande pra vocês. Obrigado pela visita e ó, Deus abençoe vocês.
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0: Começando aqui o nosso Pediu Tocou nesta manhã de terça-feira, hoje dia 4 de agosto. Bem-vindo aqui a mais um programa líder de audiência. Depois que você curtiu aí o Clube do Fã, eu, Edson Gold, fazendo companhia até o meio-dia com o Pediu Tocou e na sequência também com o nosso Numa Boa, né? Hoje, 4 de agosto, é dia do padre, dia do sacerdote também, dia de São João Maria Vianney e também dia do cookie, né? É muito bem, dia do cookie hoje também, o docinho lá, né? A bolachinha e tal, gostoso. Manda mensagem aqui no 99119-2730 para concorrer também ao almoço para você, acompanhante, lá no Rancho do Italiano. 99119-2730, nome completo, bairro, cidade. Interage com a gente, concorre aos prêmios também nesta manhã de terça-feira, 10 horas 2 minutinhos, 22 graus a temperatura. Tá em casa? Tá no carro? Tá no trabalho? Tá só curtindo de boa? Tá em boa companhia. Para começar o Pediu Tocou, tem Marília Mendonça. Bom dia.

0: Tá na clube, tá bom demais. Ana Castela, olha onde eu tô na clube, você também. Que bom te encontrar por aqui também. Tamo junto. Hoje tem almoço pra você, acompanhante, lá no Rancho do Italiano. Participa com a gente, manda mensagem 991192730, sempre com o nome completo, o bairro, cidade, pra concorrer aos prêmios também, né? Ai, tá rolando promoção do aniversariante clube também, com a padaria Bublitz, lá no Instagram, né? Curte, marca, segue, compartilha, pra você também concorrer a um bolo delicioso da padaria Bublitz. Que tal, hein? Manda mensagem 991192730, sempre com o nome completo, bairro, cidade. Mandar os beijos aqui e os abraços. A Melita Rainer tá ligada com a gente, beijo grande, bom dia. A Janaína Kaczynski também, tudo certinho? Rancho Italiano, quero esse almoço, hein? Edilene também participando com a gente, abraço. O Bernardo Rasch também, ouvinte novo, né? Tô amando a programação, bem-vindo, Bernardo, tamo junto aqui, né? Teu bairro é velha, valeu, tamo junto aqui, já tá concorrendo aos prêmios também, né? Hoje tem aquele almoço delicioso no Rancho do Italiano. Muito bem, bora de informações. Quer saber como é que fica o tempo? Será que chove? Será que não chove? Gabriel Cassol traz informações atualizadas pra gente aqui na Clube 89,1. Fala aí, Gabriel. Muito bom dia. Bem-vindo à Clube FM também, você.
1: Bom dia, Edson, e todos os ouvintes da Clube FM. Nesta terça-feira, o dia inicia com a presença do nevoeiro, mas no decorrer da manhã, o sol aparece e brilha ao longo da terça-feira. A temperatura se eleva ao longo do dia. E a máxima nesta tarde varia em torno dos 27 a 28 graus aqui na região do Médio Vale do Itajaí. A partir da noite, a nebulosidade aumenta associada à circulação marítima e durante a noite não se descarta possibilidade para chuva fraca de forma isolada. Amanhã, quarta-feira, mais um dia que inicia com a presença do nevoeiro, mas o sol volta a aparecer rapidamente ao longo da manhã da quarta-feira. A partir da tarde da quarta-feira, vamos ter a combinação do calor e a alta umidade do ar que vai trazer a condição para pancadas isoladas de chuva com trovoadas. A temperatura na quarta-feira varia em torno dos 18 graus no amanhecer e máxima no período da tarde em torno dos 28 graus. Com as informações do tempo, direto da Defesa Civil de Blumenau, meteorologista Gabriel Cassol.
0: Tá certo, Gabriel, obrigado pelas informações. Daqui a pouco você pode voltar atualizando informações aqui também do nosso ouvinte clube. Tá na clube, tá bom demais.
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0: Momento especial de soprar as velhinhas, começando pelo mundo dos famosos, né? Hoje, Meghan Markle, de aniversário hoje, a duquesa de Sussex, que é conhecida mundialmente por interpretar a Raquel Zane, né? Na série Suits, também ganhou reconhecimento por criar e lançar 2 linhas de roupas da moda 2015 e 2016. E depois seu casamento também, claro, com o príncipe Harry, né? Da realeza britânica, né? Ela se tornou a duquesa de Sussex. 45 anos para Meghan Markle, lindíssima, né? Bruna Marquezine, de aniversário hoje também, atriz brasileira, conhecida aí desde criança, né? Vários personagens como Salete nas novelas Mulheres Apaixonadas, quando tinha 7 anos de idade apenas, né? Ganhou destaque também em produções como América, Salve Jorge, I Love Paraisópolis, Deus Salve o Rei, e em 2023 fez sua estreia em Hollywood também como Jenny Cord no filme Besouro Azul. 31 anos para Bruna Marquezine. 31 já? Tempo voa, né? Pois é. 7 aninhos quando ela começou lá na TV e tudo mais. Vamos trazer também mais aniversariantes hoje. Quem mais está de aniversário? Billy Bob Thornton, né? Completando mais um ano de vida. Ele que fez uma série de filmes aí também, né? Foi casado, inclusive, que se você não sabe, com Angelina Jolie. Exatamente, né? Angelina Jolie, deixa eu ver quem mais. É, ele é ator, roteirista, 71 anos para Billy Bob Thornton. Papéis geralmente polêmicos também, né? Quem mais está de aniversário aqui? É, deixa eu ver aqui. O Barack Obama também, né? Ex-presidente dos Estados Unidos, completando 65 anos, né? Político também, né? Escritor, tudo mais. Ele é do Havaí, nascido em Honolulu, 65 anos para Barack Obama. Temos também aqui nossos aniversariantes aqui, nossos ouvintes. Mandar os parabéns para a Daiane, que é de Gaspar. Parabéns, felicidades, muitos anos de vida. Seja um dia bem especial também. E hoje aniversário também da Melita Reinert, lá de Benedito Novo. Beijo grande, parabéns. Nosso ouvinte assíduo aqui também, né? Já me ouve desde os primórdios, né? Lá de trás, coisa de quê? Deixa eu ver o quê? Uns 15? 15 anos, pelo menos. Pelo menos, né, Melita? Beijo pra você, obrigado pelo carinho sempre, ouvindo aqui também agora a Clube FM 89,1. E se você tá de aniversário, não foi citado, fica aqui nosso beijo, abraço e parabéns.
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0: Estamos de volta com o Pediu, Tocou. Participações que valem prêmios. Hoje tem aqui almoço para você, acompanhante, lá no Rancho Italiano. Quer almoçar muito bem? Aquele almoço delicioso para você, acompanhante? Nós temos aqui, sim. Quer participar também? Manda mensagem. Rose Zingel, tá ligada com a gente? Linda manhã de terça-feira para todos. Para você também, Rosemary Zingel. A Ivone Morsch também tá com a gente. Bom dia, bairro Vilitopava. Abração também para Dilson Kraus. A Jennifer ligada com a gente. Abração também, deixa eu ver quem mais. O Jean Quintani, tudo bem? Tá no trânsito, né? Muito bem. Obrigado pela companhia, né? Bairro Itapava Norte, valeu, tamo junto. Participação também aqui, deixa-me ver quem mais. É ótima terça-feira, Lucimara Bartel, vai Fortaleza Alta, trabalhando aí também na recepção do Hospital Santo Antônio, né? Obrigado, valeu. Abraço aí pra todos de Santo Antônio também. A Maiara dos Santos também ligada com a gente, terço salto. O Nelson Kaczynski, quero esse almoço no Rancho Italiano. Agora tem Menos é Mais e Simone Mendes.

0: embora de informações, depois Henrique e Juliano Rancorosa. Manda mensagem aqui no 99119-2730, nome completo, bairro, cidade. Você concorre também aqui aos prêmios da programação. Hoje é almoço para você e acompanhante lá no Rancho do Italiano. Agora tem informação, né? Maurício Catani, bom dia.
1: Bom dia, Edson. Bom dia, Provite, ligado aqui na sua clube nesta terça-feira. Estamos aqui já de olho nos principais acontecimentos. Infelizmente, notícias nada agradáveis nesta manhã de terça-feira, né?
0: Opa, vamos lá, as informações então. A gente, notícia boa ou notícia ruim, é notícia, tá na clube.
1: É verdade, né? Infelizmente, a gente teve um grave acidente de trânsito no início da manhã de hoje, lá no Alto Vale do Itajaí, na BR-470. Infelizmente, um menino de 7 anos e uma adolescente de 14 anos morreram após serem atropelados na manhã de hoje, no quilômetro 164 da rodovia federal, no limite entre os municípios de Pouso Redondo e Trombudo Central. Segundo o Corpo de Bombeiros Militar, as vítimas atravessavam a rodovia enquanto foram atingidas por um Jeep Renegade que seguia no sentido Pouso Redondo, Rio do Sul. Com impacto, os dois foram arremessados para as margens da pista e morreram, infelizmente, ainda mesmo lá no local. A mãe das crianças, Edson, de 34 anos, foi atendida em estado de choque, imagine, né, pelas equipes de resgate, mas permaneceu no local após receber o atendimento. Segundo as informações que a gente apurou por aqui, as crianças estavam esperando o ônibus também para ir para a escola nesta manhã de terça-feira, quando foram atingidas por esse Jeep Renegade, infelizmente, na 470 no Alto Vale.
0: Elas estavam atravessando a rua, você sabe, não?
1: A informação que o Corpo de Bombeiros repassou. Estavam atravessando a rodovia.
0: Estavam atravessando, certo? Indo até o ponto de ônibus para pegar o ônibus para ir para a escola, né? É complicado. Imagina.
1: Tinha neblina na hora, enfim, né?
0: Imagina o estado dessa mãe, né? Dois filhos, um de 14, a menina de 14, adolescente de 14 e o menino de 7 anos. Lamentável. Mais vítimas aí, mais números para 470, né? Mais números negativos para 470, infelizmente.
1: E mais números negativos também no trânsito urbano de Blumenau, porque o motociclista de 27 anos morreu na madrugada de hoje após um grave acidente na rua Engenheiro Paul Werner, na esquina com a rua Iguaçu, no bairro Itopava Seca. Segundo a Guarda Municipal de Trânsito, o condutor perdeu o controle da motocicleta, bateu contra um canteiro central e atingiu uma placa de sinalização e foi arremessado ao solo. As equipes do Corpo de Bombeiros Militar, do SAMU, também da Polícia Científica, atenderam a ocorrência. No entanto, o motociclista não resistiu aos ferimentos e teve a morte confirmada, ainda mesmo no local do acidente. O corpo foi encaminhado ao Instituto Médico de Legal e com este caso, o número de mortes no trânsito urbano de Blumenau, contando aquele acidente que aconteceu também na SC-108, na rua Dr. Pedro Zimmermann, chega a 15 somente neste ano de 2026, sendo que a maioria das vítimas são motociclistas.
0: É complicado, né? Tivemos acidente ontem também na Rua Bahia, né? Não vou nem chamar de Rua Bahia, vou chamar de autódromo, né? Porque é uma corrida aqui lá. Aí tiraram uma lombada eletrônica que tinha ali, que regulava ainda a velocidade, e ali, um pouco antes ali, teve um acidente também, o motociclista aí acabou batendo num poste, acabou falecendo também, né? Lamentável, lamentável. A bruxa

0: solta aí na cidade também. Vamos tomar cuidado. Gente, vamos tirar um pouquinho o pé, né? Um pouquinho mais devagar, com respeito ao próximo também, né? Então, assim, tem buraco na cidade? Tem buraco na cidade, às vezes pode causar problemas também, pode causar acidentes. Então, vamos maneirar um pouquinho também. A gente quer que você continue ouvindo a gente aqui também, né? E voltando com segurança pro seu lar e também trabalhando aí na empresa em que você trabalha, com toda a segurança, sabe? Dá pra dar uma aliviada, né? Dá pra dar uma aliviada, com certeza.
1: Até porque no trânsito cada um faz a sua parte,
0: exato,
1: né?
0: Edson, exatamente.
1: Né? Todo mundo contribui para um trânsito cada vez mais seguro. Então, se você às vezes tá apressado, na verdade, né? Tira o pé do acelerador, né?
0: Ou sai assim, ó, saia 5 minutos mais cedo, que vai fazer diferença na sua vida. Pode ter certeza. O fato de você pisar para 10, 15 quilômetros a mais acima da máxima permitida, pode fazer diferença na sua vida ou não ter mais vida.
1: A mesma coisa vale, não. Ah, só falam, pega no pé do motociclista, do motorista. O pedestre também, né?
0: Exatamente.
1: Vai atravessar a faixa, muitas vezes está desligado, tá vendo aí o celular enquanto atravessa, aí não acaba não percebendo o que está acontecendo em sua volta. Yeah. Então cada um precisa fazer a sua parte.
0: Né? É, agora os mais novos, né? Usuários do trânsito de uma outra forma, você que é o usuário aí dos autopropelidos também, respeito é bom e velocidade também atrapalha e pode atrapalhar a sua vida, inclusive, né? E a vida dos outros.
1: É
0: informações
1: isso.
0: Aqui na Clube.
1: É isso,
0: é isso. Então tá bom, daqui a pouco você volta aí com mais informações aqui na Clube também, nos 89,1. Fica ligado porque tá na Clube.
1: Tá bom demais.
0: Valeu.
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0: Fala, Clube Tá Bom Demais, Bruno Rosa, Murilo Ruffi, atriz demais. Bom demais sua companhia aqui com a gente, concorrendo aos prêmios também, 99119-2730, nome completo, bairro, cidade. Você interage com a gente, concorrendo também ao almoço, pra você e acompanhante lá no Rancho do Italiano. Participa, manda mensagem, tô esperando o seu alô.
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9: Tá na Clube, tá bom demais.
4: Bom demais, sua companhia. Bom dia. Tá na Clube, tá bom demais.
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4: Pediu, tocou, voltou. Agora com mais participações, Gorete Passos tá ligada com a gente. Abraço pro Jean Quintani também, motorista aplicativo, Rosenei Francês. Tudo certinho? Abraço pra você, obrigado pela companhia, né? É, deixa eu ver aqui, quem mais? A Lúcia, né? Deixa eu ver aqui, ah, Melita Rainer falou aqui, me conheceu lá em 2005 no rádio, né? É, então faz 21 anos isso já. Nossa, faz tempo, hein? Abraço pra você, Melita Rainer, beijo grande. É, deixa eu ver aqui, quero participar também. Edson Maurício, se ele tem alguma notícia, acidente que aconteceu ontem na Vila Topava, entre moto e uma caminhonete, vou perguntar pro Maurício Catani aqui, tá? Obrigado, Simone, obrigado pela participação aí também. Vamos trazer as informações pra você. Terezinha Aparecida Regler também tá com a gente, obrigado pela companhia. Edileia Hansen, ligada com a gente, beijo grande, bom dia. Bora de Israel e Rodolfo.

0: Pana Clube tá bom demais. Bom demais essa companhia, né? 991192730, nome completo, bairro Cidade, você concorre também ao almoço pra você, acompanhante lá no Rancho Italiano. Manda alô da Melissa Emídio, né? Dizendo o solzinho tá aparecendo devagarinho, né? Mas já vai sumir daqui a pouco, né? Ai, ai, ai, falando também do acidente ali que aconteceu lá no Alto Vale, né? O atropelamento aí das crianças também, né? Lamentável, né? Uma menina de 14 e um menino de 7 anos, aliás, que foram atropelados aí também. Lamentável. A Vânia Pereira tá com a gente, bairro Ponta Aguda, também mandando mensagem. A Giane também. Tudo bem, Giane? Bom dia, né? Giane Regina Adão e Topava Seca, ligada com a gente. Obrigado pela companhia. Alô também da Marilise Franz, tudo certinho? Bom dia. Galera que se liga aqui na clube, mandando mensagem. Alô, concorrendo também ao almoço delicioso lá no Rancho do Italiano. Participa, tô esperando seu alô, hein?
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3: Bora ficar numa boa aqui em 89,1. Manda mensagem, alô, recado pelo WhatsApp no 991192730. Nome completo, bairro, cidade, para concorrer também ao almoço para você, acompanhante, lá no Rancho do Italiano. Vem participar com a gente. Participa também no Instagram, no arroba Clube Blumenau. Segue a gente, tem promoções, tem informação para você e, claro, a melhor companhia.

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Tá na clube, tá bom demais. Alphaville Forever Young, pra sempre jovem. Quem não queria, hein? Manda mensagem aqui. 991192730, nome completo, bairro, cidade. Mas envelhecer também é bom, né? A gente aprende muita coisa, né? A Laís tá com a gente. Ótima terça-feira. Laís Indaial, Laís Cristine Gutz, né? A Tereza Melo também tá com a gente. Abraço, obrigado pela companhia. Manda alô também a Soraya. Soraya Trupe, obrigado pela companhia, bairro Progresso. Curtindo a programação clube. Deixa eu ver quem mais. O Marciano Fabrício, né? Também tá participando com a gente, queria participar do sorteio da pizza, né? Minha filha Isis vai estar de aniversário semana que vem, né? Nessa semana, dia 6. Parabéns antecipado já. Vamos ver se ela ganha pizza aí também. Vai participando, vai mandando mensagem. Josiane tá com a gente também? Ela é do bairro Ponta Aguda, vizinha aqui, né? Ô, Jonathan, tudo certinho, né? Essa semana tem meu aniversário, né? Tem dia dos pais também, né? Jonathan Jander Kioski, manda sua mensagem aí pra gente no dia do seu aniversário. Te lembra de você também com todo carinho, tá? Abraço pra todo mundo participando. Hoje tem almoço pra você, acompanhante, no Rancho do Italiano. Amém.

0: tá na Clube, tá bom demais. Mr. Broken Wings, aqui na programação Clube.
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0: Vai ficar numa boa, né? Abraço também aqui para a Daiane, ligada com a gente. A Débora de Souza também, tudo bem? O Marcelo Reinert ligado com a gente. Topava Norte, quer esse almoço, hein? Tô na torcida. Sirlei McLean, Ostrich Ausleben, também ligada com a gente. Obrigado. Lá de Pomerode, né? Toda torcida aqui, valeu. A Claudete Silva também, quero muito esse almoço. Me coloca no almoço aí também, no Rancho do Italiano. Abraço aí pro Anderson Paiva. Oi, Renita, tudo bem? Abraço, obrigado pela companhia. Abraço também, pessoal da Planilar, lá ligados com a gente. Obrigado também pra embalagem da Ivânia, pra Jaque, pra Ivânia, a facção da Tatá também, pessoal das contabilidades, apoio contabilidade, a de Miranda também, pessoal que sempre se liga aqui na programação Clube, curtindo a programação, claro, concorrendo aos prêmios aqui com almoço no Rancho do Italiano.

0: Tá na Clube, tá bom demais. Alicia Keys, No One, fechando mais uma sequência aqui do nosso Numa Boa. Já participou? Manda mensagem. Deixa eu mandar um alô aqui do Arthur Custódio. Tá participando, né? Eu quero participar do sorteio também. Almoço pra você, acompanhante, lá no Rancho Italiano. Abraço aí pra todos os motoristas de aplicativo também. O Márcio Toretti tá com a gente também. A Lu Kister também, obrigado pela companhia. Alô também da Silvia, né? Isso? Manda alô pra gente, manda, mas aí não colocou o bairro, né? Coloca o bairro pra você concorrer aos prêmios também, tá? Maurício Prebianca também tá ligado com a gente, a Laíssa, obrigado pela companhia, Cecília também, oi Jusenir, tudo bem? O Paulo dos Santos, bairro Forçat, quero participar do sorteio, grande abraço pra você também.
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6: Hora de informações aqui na Clube 89,1. Chamo ele mais uma vez, Maurício Catani, direto da redação do grupo A Força do Rádio. Fala aí, Maurício.
7: Já tô de volta por aqui, direto da redação do Grupo Força do Rádio. Blumenau fechou o primeiro semestre de 2026 com saldo positivo de mais de 3 mil empregos com carteira assinada, segundo dados do Caged. Apenas em junho foram 350 novas vagas, impulsionadas principalmente pelos setores de comércio e serviços. No acumulado do ano, a indústria lidera a geração de empregos com 834 postos criados. Com resultado, o município segue como o terceiro maior gerador de empregos de Santa Catarina e ocupa a 51ª posição no ranking nacional. Por hoje era isso, Edson. Mais informações no arroba Clube Blumenau e tá na Clube, tá bom demais.
6: Tá certo. Abraço para você, Maurício Catani, trazendo informações atualizadas para o nosso ouvinte Clube.
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2: 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A última sequência do nosso Numa Boa, já eu tenho sorteio de aqui almoço pra você, acompanhante, lá no Rancho Italiano. Dá tempo de participar, claro. 99119-2730, nome completo, bairro, cidade.

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1: Muito bem, hora de fazer aquele sorteio especial para você também, almoço para você acompanhante lá no Rancho do Italiano. Quem se deu muito bem com o almoço foi do bairro Itapavazinha, né? É a Rosenei Francês, bairro Itapavazinha, levando almoço para você acompanhante lá no Rancho Italiano. Vai almoçar muito bem, parabéns, faturando prêmios. Na sequência vem aí o Amor Sem Fim para você se apaixonar aqui na Clube também. Quer ganhar prêmios? Fica com a gente na rádio que mais dá prêmios em todo o Brasil. Tá na Clube, tá bom demais. E ó, lembrando, amanhã, a partir de amanhã, quarta, quinta e sexta, temos sorteios especiais também para os dias dos pais, inclusive passaporte da diversão e também óculos de sol aí da Look Óptica, né? Presentão para você aqui, e o seu paizão também merece, né? Fica ligado aqui na programação.
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0: acompanhando a Clube. 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Alô, Blumenau! É a da Oktoberfest, maravilhosa, hein? Miguel, Flávio e Patrícia na sintonia. E você tá onde ligado nesse Brasilzão de meu Deus? Conta aí!
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0: Ouvinte Clube, atenção, a próxima música que a gente vai tocar aqui vai chamar a atenção, porque afinal de contas é um clássico dos anos 90, nacional. Seu coração vai bater muito forte. E aí, enquanto a música estiver tocando, manda mensagem pra gente. Tô gostando, aumenta o volume do seu rádio, faz áudio, faz vídeo e mostra pra clube que você tá acompanhando e tá curtindo. Se você quiser também, posta nas redes sociais, @ Clube FM Brasil, marcando lá. Combinado? E agora, recado todo especial do melhor ouvinte do mundo.
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Festa é bom demais. 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Combinado?

0: noite de hoje para complementar as informações da inscrição pelo portal do programa. O procedimento deve ser feito por meio da sua conta gov.br. Quem não for selecionado nessa etapa vai ser incluído automaticamente na lista de espera, que terá novas convocações entre os dias 7 de agosto e 24 de setembro. Lembrando aí que nesse ano o Ministério da Educação ofereceu mais de 75 mil vagas em instituições privadas de ensino superior em todo o país. Então, atenção, se você foi pré-selecionado, você só tem até hoje para complementar a sua inscrição aí, as suas informações no site do portal, tá bom? Através do gov.br, né? Com toda aquela segurança que a gente já conhece. Você que não tá pré-selecionado, a partir do dia 7 de agosto, uma nova lista de pessoas será convocada também.
1: Muito bem, você pode conferir muitas outras informações.

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demais. Agora é a vez de Wiz Khalifa cantando See You Again nessa terça-feira. Na sequência, tá ouvindo pelo aplicativo? Aparece lá tudo direitinho.

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0: Amigo das Estrelas. Linda essa música, né? Pra você nessa terça-feira, fechando a sequência.
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0: Que beleza! Pra você, o melhor ouvinte do mundo, também muitos presentes separados pra você. A gente faz com muito carinho, porque agora tá saindo uma caixa de som Mondial Connect Party. Maravilhosa, aquele somzão especial da sua clube que você vai ouvir.

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0: Castela, ilusão de ótica. E agora, informação. Abri com mais atualizações pra gente. Conta aí, boa tarde, tudo bem?
1: Boa tarde, Cezinha, tudo ótimo. E com você?
0: Tranquilo.
1: Bora lá, então?
0: Vamos.
1: Ó, duas novas leis voltadas à proteção das mulheres passaram a valer no país nos últimos dias. A primeira cria o chamado Pix Pensão, que permite a transferência automática do valor da pensão alimentícia diretamente da conta do responsável para a conta da pessoa beneficiada, nos casos em que o desconto em folha não for possível. E a segunda medida amplia a divulgação do Ligue 180, que é o canal nacional de denúncia e orientação para as mulheres vítimas de violência. A partir de agora, o número deverá ser divulgado em locais de grande circulação, como escolas, hospitais, órgãos públicos e meios de transporte também. As medidas também reforçam as ações de combate à violência doméstica e ampliam a proteção às mulheres em todo o país. Então, notícia muito importante.
0: Muito importante.
1: Que a gente tenha esse tipo de divulgação.
0: Sim.
1: Também, né? Contra a violência à mulher. E se você quiser saber mais informações,
0: como é que
1: corre
0: faz?
1: No nosso site clube.fm.

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0: Eles. Bora lá então.

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0: Boa tarde, tudo bem?
1: Boa tarde, Cezinha. Tudo jóia, graças a Deus.
0: Tudo ótimo, tudo tranquilo. Agora conta pra gente, música 1, música 2, qual é a sua? Qual delas?
1: Música 2, pedido de socorro.
0: Do Gustavo Mioto, não é isso?
1: Gustavo Mioto.
0: Essa aí foi a mais votada também pela galera, portanto, Vanessa ganhou! Vai levar pra casa o kit Super Frango e boa, sensacional. Manda beijo, manda abraço pra quem, minha querida?
1: Ai, então, meus filhos, meu esposo e todos os ouvintes da clube.
0: A gente que agradece, volte sempre, tá na clube.
1: Tá bom demais.

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bem? Tudo certo? Muito prazer, eu sou o Adiel Nunes, estou chegando de novo nessa tarde de terça-feira. Hoje é dia 4 de agosto de 2026. Está no ar a partir de agora mais uma edição do Numa Boa. Depois você entra, amigos, ou seja, vamos ficar juntos até às 6 da tarde com as melhores músicas e, claro, com prêmios aqui na Rádio Oficial da Música Boa. Hoje tem pizza da Pizzaria Dom João. Então, a partir de agora, você cola comigo, manda sua mensagem para cá, 991192730, já tá valendo! Começamos o Numa Boa com Back for Good do Take That, música boa.

0: Clube, James Blunt, Carry Home, agora 3:14. Boa tarde pra você. Tá ouvindo a Clube, tá com a gente, que bacana, gente. Ó, continuem, vão mandando mensagem por aqui. Enquanto isso, eu leio as mensagens que já chegaram por aqui, nossos queridões, mandando mensagem, concorrendo hoje a uma pizza da Pizzaria Dom João. Ah, você quer uma pizza hoje, que eu sei, viu? Então manda mensagem pra cá, viu? 99119-2730. Faça como Clademir Galupo. Boa tarde, ouvindo a Clube. Clademir Galupo, bairro da Velha. Quero participar do sorteio de hoje. Um abraço. Valeu, cara. Obrigado. E o Márcio Toretti. Tudo bem, Márcio? Motorista de aplicativo, tá sempre ouvindo a Clube, mandando mensagem pra cá. Rubens Passigui, no bairro da Velha. Quero pizza Dom João. Oi, quero participar do sorteio da pizza. Legal, só falta colocar seu nome completo, seu bairro, pra você concorrer, tá bom? Obrigado, valeu! Quem mais? O Richard Franca. Tudo bem, Richard? Tá ouvindo a Clube? Muito obrigado sempre. Sandro Lucas. Ai, ai, ai, valeu, cara. Um abraço, obrigado. Rosinei Francis também tá com a gente. E o Marquito Pipoqueiro, ele também está com a gente. O cara do momento. A Rovena Will acabou de mandar uma mensagem. Tá lá na Itopavazinha, tá ouvindo a Clube, né, Rovena? Obrigado. Oi, quero participar do sorteio da pizza. É a Natália Correia, do bairro da Velha. O Rafael Roque, um dos caras mais apaixonados de Blumenau, tá lá no Vitor Conder. Vamos de pizza. Beijo pra Clau, lá na Itopava Central. Cauã Sarmento, tudo bem? Cauã Sarmento, quero participar do sorteio da pizza. Coloque seu bairro ali pra gente, viu? Marcelo Reinert, meu querido, tudo certo com você, garotão? Adiel, meu amigo, que verão é esse no meu inverno? Que loucura! Eu prefiro assim, viu, Marcelo? Muito melhor assim, mas infinitas vezes melhor assim. Marcelo Reinert, da Itopava Norte, quero pizza! Valeu, cara, obrigado. Vanildo, oi, meu querido, tá no Tribesta, ouvindo a Clube, é o Vanildo Giacomozzi e a Tâmila. Oi, Tâmila, tá na Itopava Norte, quero concorrer à pizza Dom João, tô aproveitando meus últimos dias de férias e ouvindo a Clube, tá na Clube, tá bom demais. Que legal, cara, muito obrigado, viu, Tâmila, e curta suas férias, porque vai demorar, viu, de novo. 3:17, você continua interagindo, mandando mensagem pra cá, tem muita gente participando, e se você não participou ainda, manda, tô esperando. Quero falar do Procon Móvel, viu? O Procon Móvel dessa quarta-feira, nesse mês de agosto, o Procon vai contemplar os atendimentos a Itopava Norte, Itopava Central, Progresso e também a Fortaleza Alta, com o recolhimento das denúncias da população no horário das 10 ao meio-dia e das 12 às 13 horas. E 10 ao meio-dia e das 13 às 15 horas. Amanhã, quarta-feira, o atendimento ocorre no Santuário Nossa Senhora Aparecida, na Rua Paris, 150, na Itopava Central. Dia 12 será a vez da comunidade da Itopava Central, junto ao supermercado Comprão. Vale reforçar que os consumidores devem apresentar documentos pessoais, como RG e CPF, e comprovante de residência para fazer as denúncias contra maus prestadores de serviço da cidade. Quer procurar o Procon Móvel? Então amanhã na Itopava Norte, das 10 ao meio-dia e das 13 às 15 horas.
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0: Segue o

0: gente nem ficou. Agora 3h29. Ótima tarde pra você. Tarde boa, de sol, de terça-feira. Ô, delícia! Mandar beijos e abraços pra audiência interativa da Clube. Deixa eu mandar um beijo pra Kátia. Kátia tá lá ouvindo lá na Itopava Central. A Marilde também tá por lá. E a Yara, o pessoal tá lá na Crispim ouvindo a Clube. Oi, Amanda. Amanda Martins, da Escola Agrícola. Quero concorrer à pizza. Manda ela pra mim. Rosane Gibbon, tudo bem, Rosane? Boa tarde. Tá no bairro Fortaleza. Quero oferecer a próxima música pra minha família e pra vocês e participar do sorteio. Tá participando, viu? Obrigado. Adenilson Kraus, tá na Velha Central, tá ouvindo a Clube, muito obrigado. A Adenise, quero mandar um beijo e um feliz aniversário pra minha filha Gabriela e participar do sorteio da pizza. Adenise Zoraide Cipriano, da Fortaleza Alta, e tá ouvindo a Clube, valeu, obrigado. E a Gabriela tá fazendo aniversário, hein, Gabriela? Parabéns, felicidades, Gabriela! Aê! Valeu, parabéns pra você, viu? Oi, Evandra, Evandra de Aguiar Nogueira, da Itopava Central, manda um beijo pras meninas do Pet Shop Amigão, creche e hospedagem na Itopava Norte. Beijo pra vocês, que legal seu cachorrinho dançando aí, gostei dessa. Claudete Silva, oi Claudete, tudo bem? Boa tarde, Adiel, tudo bem? Claudete Silva da Itopava Central, queremos pizza? Amanhã é quarta, love. Quero deixar aquele beijão pro meu mozão, o Rafael. O amor é lindo e a felicidade até que existe. Ai, mandando mensagem aí, ó, quem tá com a gente também é o James Rocha de Souza, da Ponta Aguda, tá ouvindo a Clube? Na Ponta Aguda também a Juliana Rosa Custódio, a Railaine Alves dos Santos também na Ponta Aguda. O Ifonso tá por aqui, né, Ifonso? Fala aí, garoto.
1: Boa tarde, Adiel, aqui é o Ifonso Arte, da Escola Central, Luminal, Santa Catarina. Quero participar do programa, oferecer para minha família, para minhas filhas, meus netos, meus gêmeos, minha esposa Ivanilda, para vocês aí, Derado, para todos que estão ouvindo. Quem está na Clube está numa boa. Um abraço, tchau.
0: Valeu, obrigado!
2: Boa tarde, Adiel, aqui é o Valtemir. Quero também parabenizar a Gabriela Cipriano, minha sobrinha.
0: Opa!
2: Também o ouvinte da Clube aí, a Denise, minha irmã. E tá na Clube, tá bom demais. Coloca nós no sorteio aí, que hoje queremos comer aquela pizza aí.
0: Bora, bora. Valeu, Valtemir, muito obrigado. Fala o nome do passageiro de agora aí, desse momento aí. 3h32. Gustavo Mioto chegando na Clube, com Murilo Rufi, novo sozinho.

0: bom demais. Agora 3h44, volta aqui. Isis Miure, por favor, daqui a pouco nós queremos saber fofocas. Quer contar no ar ou fora do ar? Hã? Tá bom, gente. A Isis chegou pra contar uma fofoca, daí o telefone tocou aqui pra falar que era mentira, o que ela ia me contar. Daí ela resolveu sair, né? E sem me contar. Eu, peraí, não vai sair, deixa eu travar a porta. Ai, ai, ai, deixa eu mandar beijos e abraços pra audiência da Clube. Que legal, gente, vocês estão com a gente todas as tardes aqui, mandando mensagem, participando. É muito bom ter vocês comigo, viu? E quer contar fofoca também? Me conta ali, porque eu adoro isso, viu? É verdade. Deixa eu mandar um beijo aqui pra Andréia da Ponta Aguda, pra Gilbrana de Oliveira, lá do Fortaleza. A Gertrudes também tá com a gente, a Ana Paula, a Cacilda Raimundo, a Silma da Silva, tá lá no Progresso, né? Obrigado pelo carinho que você tem com seus ouvintes, um abraço, é a Silma do Progresso. Ô Silma, você nunca me contou uma fofoca, conta aí. Oi, Rosângela, Rosângela Santos, bairro Fortaleza, a Lisete Jacombose também tá com a gente, tá no Trivés, a Sandy tá na Escola Agrícola, tudo bem, Sandy? Beijo, Sandy Coutinho, né? O Silvinho, o cara mais bonito de Blumenau, tá chegando por aqui também, né, Silvio? Fala aí, garoto.
1: Fala aí, queridão.
0: Tudo Silvinho bem? Tudo certo, cara?
1: Tamo na escuta aí.
0: Opa, que bom.
1: Manda um abraço aí pro pessoal da Blue Caps aí.
0: Blue Caps.
1: Estamos trabalhando aqui.
0: Ah, pertinho aqui. Isso. Que legal.
1: Valeu, meu amigo. Tamo junto.
0: Valeu, Silvinho.
1: Bota nesse sorteio dessa pizza aí pra ver se dá alguma coisa.
0: Croves.
1: Valeu, meu amigo.
0: Deixa comigo. Valeu. O Chonchon também tá ouvindo, um abraço a você, essa galerinha sempre ligada na melhor, tá na Clube, tá bom demais. É o Chonchon, também conhecido, pouco conhecido, como Alan, tá lá na Itaupava Central ouvindo a Clube. A Juliana Ledra tá lá no bairro da Velha, o Israel Frederico Schwartz tá na Fortaleza, a Franciele Hack no Nova Esperança, a Rosa no Salto do Norte, todos ouvindo a Clube, que bacana, gente. Continuem, vão mandando mensagem pra cá, 991192730, tá valendo pizza! Plantão da Clube! Bora saber como que vai ficar o nosso clima nas próximas horas, porque hoje tá gostoso demais, tá um solzinho, a temperatura neste momento está na marca dos 25 graus, mas deixa eu convidar a Emily Ramos, que traz a informação pra você aqui na Clube. Boa tarde, Emily.
2: Boa tarde, Adiel, e todos os ouvintes da Rádio Clube FM. No restante desta terça-feira, vamos ter um aumento gradual de nebulosidade e condição para chuva fraca isolada. Para amanhã, quarta-feira, vamos começar o dia com nevoeiro e temperatura mínima na casa dos 18 graus. Mas no decorrer da quarta-feira, o sol aparece e predomina ao longo do dia, a temperatura se eleva e a máxima varia em torno dos 27 a 29 graus. Mas no decorrer da tarde da quarta-feira, por conta da combinação do calor e da alta umidade, vamos ter condição para pancadas isoladas de chuva que podem vir acompanhadas de trovoadas. Da Defesa Civil de Blumenau, meteorologista Emily Ramos.
0: Obrigado, Emily Ramos, pela informação. Eu já disse, a temperatura na marca dos 25 graus. E você sabe que o telefone da Defesa Civil é 199. Qualquer ocorrência que você precise relatar, conversar com o pessoal da Defesa Civil, você pode pegar o seu telefone e ligar a qualquer hora do dia. 199.
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0: 3h48. Segue numa boa aqui na Clube, agora com o Tiaguinho.

0: 9 na Clube Beyoncé. Hello! Agora 13h58. Que tarde maravilhosa! Que delícia! Essa terça-feira! Quero todo mundo pra cima, viu? Negócio de ficar borocochô hoje não, viu? Com esse sol aí, não rola. Então vai mandando mensagem pra cá, 991192730. Olha, tá ficando cada vez melhor, viu? Acabei de receber uma mensagem aqui que nós vamos ter vários prêmios pra sortear. Quarta, quinta, sexta-feira, aqui nesse horário, aqui na Clube. E você então fica ligado, viu? Além, claro, daquela pizza deliciosa que a gente sorteia todos os dias. Hoje tem pizza da Pizzaria Dom João. E você não mandou ainda a sua mensagem? Manda pra cá. 991192730. Deixa eu mandar um beijo aqui pra Tânia Regina Garcia. Quero participar do sorteio. Ela tá também no bairro Garcia. Acho que o bairro já é, inclusive, por causa do sobrenome dela, né? Somos todos a Clube. Tá na Clube, tá bom demais. Valeu, um abraço, obrigado. Oi, Amanda. Amanda Martins, tá na Escola Agrícola, tá ouvindo a Clube. A Sueli Brook da Itopavazinha, quero pizza. A Letícia, estou ligada na audiência. Letícia Brito da Itopava Central. Valeu, Letícia, muito obrigado sempre. E você aí, ó, que tá ouvindo a Clube, tá louco de vontade de mandar uma mensagem pra cá. Já pega o celular, anota o número da Clube, é o 991192730. Já manda a mensagem que eu tô esperando.
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Vamos juntos e Shallow Now até às 6 da tarde com muita música boa, com prêmios, com você participando. Que alegria, viu? Participa com a gente aí, ó. Vai mandando mensagem pra cá. Enquanto isso, vamos ouvir música boa, The Weeknd.

0: Clube na Clube, Michel Teló. Aí a roça vence.
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0: Entre Amigos Clube até às 6. Vamos juntos! Vem comigo, vai mandando mensagem pra cá pra concorrer hoje a uma pizza deliciosa. Mas eu já recebi aqui a informação de que amanhã nós teremos muitos outros prêmios aqui na Clube, então já fica ligado! Deixa eu mandar um beijo aqui pra Patrícia Cordeiro da Itopavazinha, quero ganhar pizza. Valeu, obrigado. A Edileia Hansen do Baden Forte, quero pizza. Tá na Clube, tá bom demais. Angelita, minha querida, tá na Nova Esperança, tá querendo pizza. O Martinho Ziegel, lá no bairro da Glória, manda essa pizza gostosa. Tá na Clube, tá bom demais. Eduardo Ledra, tá lá na Velha Central, tá ouvindo a Clube. Gilmar Vando, muito obrigado, viu, Gilmar? Tá sempre com a gente, valeu. Obrigado, tá na Itopava Central. E o Márcio Toretti, lá no Salto Baisba. E você continua mandando a mensagem pra cá, 99119-2730. Tô esperando a sua.
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0: que você ouve na Clube Henrique Juliano Rancorosa. Agora 4h39, como que você tá, hein? É, tá bom o seu dia, tá ótima a sua sexta. Ah, não, é terça. Já tava pensando que era sexta. Ô, saudade que eu tô do litoral, gente. Vocês não têm ideia. Pois é, né? Esse solzinho hoje já despertou, o gatilho aqui, já acionou o gatilho. Deixa eu mandar beijos e abraços pra audiência da Clube. Você que tá com a gente sempre, né, meu querido Roberto? Fala aí, garotão, tudo bem?
1: Fala, Diel! Buenas tardes!
0: Buenas tardes, amigo!
1: Como que tá?
0: Ah, tô bem, cara.
1: Tudo certo?
0: Tá tudo certo, então, e você?
1: Coloca meu nome aí.

0: Também tá com saudade do litoral, né, Edileia? Que coisa, que vontade de sentar ali na beirinha assim da areia, tomar aquela cervejinha, curtir aquele marzão assim na minha frente. Ô, meu Deus, vem em mim que eu tô facinho demais da conta. Oi, boa tarde, Sandra Maravete. Quero participar do sorteio, quero ganhar essa pizza pra curtir com a minha filha, Marcelo Teribili, é isso, né? Coloca aí no sorteio. Um alô pra expedição da Panotex na rua João Pessoa, no bairro da Velha. Valeu, Marceleza, obrigado. A Leidiane Sabino tá de férias, tá ouvindo a clube. Tá de férias, Leidiane, mas de novo, Leidiane. Valeu, beijo, obrigado. A Alexandra Leal tá ouvindo a clube lá no Nova Esperança, todos sintonizados. Vou trazer informação boa para você aqui, viu? Blumenau é um polo gerador de empregos consolidado em Santa Catarina. É o que mostram os dados do Cadastro Geral de Empregos ou de Empregados e Desempregados do Ministério do Trabalho e Emprego. De janeiro a junho deste ano, foram criadas 3.007 novas vagas de emprego com carteira assinada. Só no mês de junho foram 350 novas vagas formais, sendo a maioria delas no comércio e setor de serviços. No acumulado do semestre, a indústria reage como setor que mais gera vagas, com saldo positivo de 834 contratações. Os números consolidam Blumenau como a terceira cidade que mais emprega em Santa Catarina, atrás apenas de Joinville e Itajaí. No ranking nacional, a cidade ocupa a 51ª posição. Ou seja, só não trabalha quem não quer aqui em Blumenau, viu?
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0: 4h43.
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8: 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Olha o que então.
0: Eba, esse é Clube 89,1. Tá na Clube, tá bom demais.
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0: Eu adoro estar com você todas as tardes aqui na Clube, principalmente quando toco a música do passado. Backstreet Boys.

0: som que você ouve na Clube Maiara e Maraíza, quem sente saudade sou eu. Agora, 4h58, daqui a pouco, depois do intervalo, nós teremos o Entre Amigos, as melhores, as mais pedidas, aquelas que você apontou e que você pediu aqui na Clube nesse dia. Oi, Marilise Frandes, tudo bem? Tá a Lise lá no bairro da Velha, tá ouvindo a Clube. Carla Cristiane Bevian, tudo bem, minha querida? Tá no Jordão ouvindo. Edenilson Sabino no Água Verde e a Vânia Pereira aqui na Ponta Aguda, todos ligados na Clube.
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Mais Clube com Menos é Mais e Natanzinho pela última vez. Essa foi a mais pedida, a grande campeã de hoje. Teve também Luan Santana e Léo Foguete, Dona, Gustavo Lima, Retrovisor, Diego e Vitor Hugo, Tubarões. E começamos com Cleiton e Romário.

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5: Clube Blumenau 5:23.

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Eba, eu gosto muito de ficar com você todos os dias aqui na Clube, é muito bacana, viu? Você participa com a gente, manda mensagem, concorre aos prêmios. Hoje eu tenho uma pizza deliciosa da Pizzaria Dom João, então manda mensagem pra cá, 991192730. Enquanto isso, tem música boa, tem a Loki na Clube.

0: tarde, audiência da Clube. Boa tarde pra você que tá sempre com a gente, mandando mensagem, concorrendo. Hoje é uma pizza deliciosa, né, meu querido João, motorista de aplicativo? Fala aí.
1: Olá, meu amigo Diel. Boa tarde. Como é
0: que você tá? Tá cara.
1: Bem? Eu tô bem, graças a Deus.
0: Bem,
1: aqui é o João Neves, motorista de aplicativo do Salto Norte. Tamo desde a madrugada. É qual que é o bom tempo de mandar um alô pra vocês aí, mas tamo desde a madrugada aí, na escuta aí. Queria participar do sorteio da pizza. Tá na Clube, tá bom demais.
0: Valeu, João, muito obrigado, viu, cara? Oi, Bruno, Bruno Molina Delanhol, lá do Água Verde, manda um abraço pra Isabela e pra Maria Valentina, tão ouvindo a Clube, valeu. Oi, Luiz Henrique Rocha de Gaspar, tamo junto novamente, obrigado, cara. Oi, quero participar do sorteio e pedir uma música do Grupo Nenhum de Nós, é a Camila Gonçalves de Oliveira, bairro Água Verde. O Ricardo do bairro Nova Esperança também tá com a gente, a Juliana Barbeta da Escola Agrícola, o Adilson Kraus na Velha Central, a Rita Sinzac, lá no Progresso, quero pizza, a Jennifer, o nome dela é Jennifer, tá na Clube, tá bom demais, tá na Itopava Central ouvindo a gente, o Roger, faz tempo que não participa, hein, Roger? Tudo bem, garoto? Fala aí.
2: Fala, Rádio Clube, boa tarde, Roger, motorista do Mob, manda um abraço pra gurizada que tá levando a Rádio Clube de carona, um abraço.
0: Valeu, a Michelle Reisen também tá com a gente. Boa tarde pra você. Ótima tarde. Quem mais? Deixa eu ver aqui, a Marcilene. Oi, Marcilene.
3: Olá, boa tarde. Aqui quem fala é Marcilene e eu falo da Itopava Central. E eu quero participar do sorteio da pizza, porque eu estou ouvindo a Rádio Clube, a melhor rádio de Blumenau.
0: Valeu, obrigado. Gabriele Bento, na Ponta Aguda, ouvindo a Clube. E quem mais? A Lari. Tudo bem? Hein, Lari?
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7: Eba, tamo juntos até às 6 da tarde. Daqui a pouco tem o sorteio da pizza. Agora tem a Adele.

0: Você acredita que eu já passei por isso algumas vezes?
1: Todo mundo já passou por essa história.
0: Dessa história.
1: Que é um prédio, né?

0: última de hoje do Entre Amigos Clube, Hugo e Guilherme Elevador. Muito bem, chegou a hora do sorteio de uma pizza, aquela pizza deliciosa da Pizzaria Dom João. Vamos ver então quem fatura esse prêmio agora. Vamos lá, rodando, saindo para a final do telefone 3882, é do bairro Ponta Aguda. Parabéns pra você, James Rocha. Aê, James ganhou! Valeu, valeu, valeu. Ó, amanhã tem mais. Amanhã eu tenho pizza, eu tenho passaportes da diversão também. Mas amanhã, tá bom? A gente se fala a partir das 3 da tarde. Mandar um abraço aqui pro Tarcísio Dutra no Jordão, pra Larissa Kleinschmidt no Garcia e também pra Patrícia Costa no Nova Esperança. Todos ouvindo a Clube.
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4: Ave Maria, cheia de graça, o Senhor é convosco. Bendita sois vós entre as mulheres, bendito é o fruto do vosso ventre, Jesus. Santa Maria, Mãe de Deus, rogai por nós, pecadores, agora e na hora de nossa morte. Amém. E que desça sobre você, sobre o nosso Brasil, sobre nossas famílias, a bênção do Deus Todo-Poderoso, Pai, o Filho e o Espírito Santo. Amém.
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querido. É, meus amores, tá do jeito que eu gosto. Por aqui, Cami Abreu, a sua locutora, chegando pra te fazer companhia nessa tarde, essa noite já, de terça-feira, 4 de agosto, na nossa data comemorativa de hoje. Hoje é dia do padre. Vocês sabiam disso? É, já já eu explico o porquê dessa data comemorativa, mas não vamos falar de religião. Vamos falar sobre fé. Vamos falar sobre milagres. Você acredita em milagres? Já viveu algum? Pois conte tudo e não esconda nada. 0800-342-1055 é o WhatsApp Clube que tá liberado pra você a partir de agora, final da hora. Valendo uma cafeteira Três Corações Passione pra você. É, Três Corações, o café de quem ama café. E pra abrir muito bem o nosso happy hour, ó,

0: você, bom demais.
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0: E bora que bora, antes da gente ir pra um rápido intervalo, vamos ouvir aqui. Oi, Régia.
2: Boa noite, clube. Olá, Cami, que é Régia do Paranoá, ligadinha no Happy Hour.
0: Maravilhosa.
2: Eu não creio em milagres, embora eu sou uma pessoa que tem muita fé, né? Uhum. Que a gente tem
0: importante.
2: Que ter muita fé nos dias melhores.
0: Com certeza.
2: Esperança, enfim. Mas nos milagres, não creio. Um beijo pra você, que é clube, tá, né? Clube tá bom demais.
0: Tá certo, valeu, Régia, obrigada pela sua participação e tá tudo bem, mas o importante realmente é como você falou, é manter a fé sempre em dia e acreditar em dias melhores. Obrigada, tá? Pela sua participação, participe você também. Agora é hora de mandar aquele beijo especial. Em Taguatinga tem o Felipe, a Mariana e a Rosângela. Recanto das Emas tem o Gustavo, a Juliana e a Cláudia. Alô, Luziane, é um cheiro pro Hugo, pra Fernanda, Iva, Nilda. Em Vera tem o Marcos, Tatiane e Henrique, todo mundo aqui na...
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trazendo aquela exclusividade clube que a gente ama pra tocar no seu radinho, na sua volta pra casa, ida pro trabalho, porque música boa aqui na sua clube nunca é demais. E agora, simplesmente DJ Clube juntou Olivia Dean com Tears for Fears e trouxe essa pancada. Vamos aumentar o som que a gente vai curtir. Man I Need com Everybody Wants to Rule the World.

0: Rádio Oficial da Música Boa. Tá aí a voz da diva Alicia Keys com No One.
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0: Tá quase na hora de você levar essa cafeteira, hein? Olha que cafeteira

0: Boa noite, tudo
1: Boa
0: bem?
1: Noite,
0: respondendo sobre a pergunta. Cami, eu acredito em milagres, sim.
1: Certo.
0: Com certeza acredito demais. O meu filho mesmo é um milagre
1: Olha
0: de
1: só.
0: Deus para minha vida. Foi um milagre, com certeza, e está sendo. Porque ele passou por tantas coisas ao nascer, mas hoje ele está bem.
1: Caramba!
0: E é um milagre. Aqui é Clube, tá? Na Clube tá bom demais. Um beijo.
1: Outro

0: Aerosmith, I Don't Wanna Miss a Thing.
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0: Tá quase na hora, hein? Mas antes, vamos trazer mais uma participação. Hoje o tema tá bem legal. Gente, não estamos falando sobre religião, já fique claro isso. Hoje é dia do padre. Estamos falando sobre fé, sobre milagres. Você acredita em milagres? Já viveu algum? Conta pra gente.
2: Olá, Cami, boa noite. Se eu acredito em milagre, com toda certeza. Só o fato da gente acordar todos os dias já é um grande milagre
0: com
2: na nossa
0: certeza,
2: vida.
0: Com certeza, meu
2: amor. Tô na dúvida.

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0: estamos falando sobre milagres, porque hoje é o dia do padre, então entenda, não é sobre religião, é sobre fé, é sobre milagres, você acredita? Oi, Isabel!
1: Boa noite, Cami Abreu, a minha locutora,
0: e aí,
1: tudo certo?
0: Bom
1: e dia. Na dica de nada, resolvido,
0: na
1: tá? Do jeito que nós gosta?
0: Exatamente.
1: Então, respondendo aí a perguntinha,
0: quando,
1: olha, eu acredito muito em milagres, né? Eu sou a prova viva dos meus milagres, porque são tantas contas, são tantos boletos, e depois, aleluia, aleluia, no final dá tudo certo,
0: tudo
1: com
0: certo.
1: Um passe de mágica e um milagre grande.

0: Boa noite, Cami Abreu, minha locutora preferida, Mauriene do Peixu. Respondendo se eu acredito em milagre, minha irmã, eu acredito, porque há uns anos atrás, eu trabalhava numa loteria e eu que abri a loja. Aí tem aquelas barras de ferro que fica bem no meio, que dá sustentação para as portas subir e descer, a gente tira e põe lá pra fora. Moça, eu fui botar lá pra fora e botei ela em pezinho encostado num negócio. Mas, Cama, eu vou te contar. O negócio soltou. Eita. E o ferro tava prestes a cair bem em cima do capô do carro.
1: Eita, lasqueira.
0: Foi um milagre. Foi Deus que lhe fez esse livramento. Porque senão eu tinha morrido numa cifrazinha, né? Mandando reformar o capô do homem. Mulher. Mas, graças a Deus, deu tudo certo. Você tá na clube? Tá bom demais.
1: Ah.

Me Toca. O que você gosta de ouvir, tá aí, ó, o tema do filme Nasce Uma Estrela. Quase que eu esqueci o nome do filme, Lady Gaga, com Always Remember Us This Way, que é isso, gente. Deixa eu mandar um beijo especial aqui no Iacho, fundo teu Bruna Pamela e a Viviane. No Lago Norte, o Thiago, a Cristiane e a Dal.

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bom demais. Olha, nessa próxima música a gente vai curtir. Ela foi escrita pela própria Kelly Clarkson aos 16 anos como forma de lidar com o divórcio dos pais dela. Vamos curtir Because of You aqui na Clube?

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0800-342-1055. Continue interagindo com a gente no nosso bate-papo. Hoje é dia do padre, mas estamos falando de fé e não de religião. Você acredita em milagres? Já viveu algum milagre? Conta pra gente. A gente abre com Avril Lavigne, I'm with you.

0: os ouvintes.
1: Boa noite, meu amor.
0: Kelly, tô saindo do trabalho, ligadinha aqui na melhor.
1: Coisa boa.
0: Respondendo a pergunta de hoje, se eu acredito em milagres. Sim, acredito sim em milagres. A nossa vida já é um milagre. Só da gente acordar todos os dias com saúde já é um milagre. Boa noite a todos, boa noite a todos os ouvintes. Tá na clube, tá bom demais.
1: Valeu, Kelly, um beijo grande pra você, minha linda. Obrigada pela participação, participe também. Hoje a gente tá falando sobre milagres, porque hoje é o dia do padre. E não estamos falando sobre religião, estamos falando sobre fé. Você acredita em milagres? Já viveu algum? Conta pra gente, manda aqui no nosso WhatsApp Clube.

0: Sebastião.
1: E aí, meu amor?
0: Milagres acontecem, né? Muita gente tem fé, muita coisa dá certo, muita coisa acontece, dá tudo certo e há muitos milagres na vida.
1: Com certeza.
0: Me cadastrem na promoção.
1: Sempre.
0: Aqui é a Olivia Maria, de São Sebastião.
1: Valeu, meu amor, um beijo grande pra você, obrigada, viu? Vamos agora na Paula.
2: Boa noite, Cami.
1: Oiê.
2: Ana Paula, tudo bom?
1: Bom demais.
2: Olha, em relação à enquete, eu acredito sim, milagre. O acordar de manhã cedo já é um milagre,
1: já,
2: né?
1: É, todos de verdade.
2: Os dias. Um beijo pra você, me
1: outro.
2: Coloca aí no sorteio. Tá na clube, tá bom demais.
1: Combinado, meu amor. Obrigada, viu, pelo seu áudio. A gente segue agora com Lady Gaga, Bruno Mars, Die With A Smile.

0: Wilson com Breakaway.
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0: movimentaram o país no dia de hoje.
1: Olá, boa noite.
0: Boa noite para você que nos acompanha em todo o país.
1: Terça-feira, 4 de agosto de 2026.
0: Vamos aos destaques do dia.
1: Saúde mental e BETS.
0: SUS vai oferecer 100 mil teleatendimentos por mês a pessoas com dificuldades relacionadas a jogos e apostas. Thaís Araújo.
2: O serviço funciona como porta de entrada para a rede de atenção psicossocial e disponibiliza orientação, acompanhamento profissional e apoio também aos familiares.
1: E a propaganda e publicidade de BETS deve trazer alertas ao consumidor.
0: Quem conversa com a gente sobre isso é a secretária de Prêmios e Apostas do Ministério da Fazenda, Daniele Correia.
3: Você tem aposta não é investimento. A outra é apostar pode causar dependência. E uma questão de que apostar faz você perder dinheiro. Então é justamente nessa perspectiva, seja da saúde mental, seja da saúde financeira.
1: Crimes no ambiente